0: pessoal.
1: Fechando assim, mais uma porteira aqui do Vibe Sertaneja com Felipe Rodrigo. Caos de alguém, para de ser caos, meu filho. Deixa de ser caos na vida de alguém, seja luz, seja bênção, viu? A gente sabe que o outro nem sempre conserta, então...

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0: Rachel, sim, a novelinha mais sertaneja da TV Globo, das telinhas, está aí chegando ao final, meu Deus, estamos como? Com um coraçãozinho apertado. Mas o Godoy traz pra você um pouco de resumo do que vem por aí, viu? João Raul mente para agrado e termina relacionamento. Bom, a penúltima semana de Coração Acelerado vai ser marcada por uma decisão dolorosa de João Raul. Envolvida em uma investigação policial e vendo sua imagem cada vez mais desgastada, o cantor acredita que sua situação pode prejudicar a carreira de agrado e toma uma atitude inesperada ao colocar um ponto final no relacionamento dos dois. Agrado se esforça para ajudá-lo, mas encontra resistência até mesmo de Eduarda. A amizade entre as duas também é abalada quando a repercussão do caso começa a afetar a dupla. Enquanto isso, Sinara revela a Ronei que Zilá teve participação na morte de Jean Carlos e a empresária passa a ser pressionada conforme novas pistas surgem. Finalmente ela vai se pega. A situação se agrava quando Verônica reaparece fazendo acusações contra Janete, obrigando a Laori e Ronei a investigarem o passado da família. Ah, meu Deus do céu. Pois é, então vem por aí. Término de agrado e João Raul e Azilá estão de olho nela, viu? Curtiu? Um pouquinho só, tá? É só um petisquinho de spoiler pra você aqui no Vibe Sertaneja, que continua pegando fogo no seu finalzaço de semana, no seu inicinho de finalzaço de semana, né? Dia de tomar o suco da confusão. Por aqui seguimos com Gustavo Lima, Sofro e Não Nego.
1: Mais uma

vibe sertaneja, em especial pra você de Abre Campo, você que tá comigo por toda a grande vitória. Muito obrigada pelo carinho da sua audiência, tá? Um beijo pro João Gustavo, que já mandou mensagem aqui pro jogador, disse que tá na escuta, ligadinho. Ô, coisa boa, já tá curtindo o finalzaço de semana sem pensar nos problemas. Valeu, Gu! Encerramos super bem esse bloco aí com a galerinha, né? Com os mineirinhos, César Menotti e Fabiano Saudade. Fica aí que eu volto já com o Boteco da Ju.

0: Ju.
1: De volta por aqui, agora com esse momento delícia, né? É, depois do sonsaço que você conferiu aí na voz de Guilherme Santiago, Anjo na Terra, a gente precisa encher a barriga. Encher a barriga com coisa boa, viu? Petisquinho gostoso hoje, croquete de calabresa. Delícia, uma escolha perfeita, perfeita para o happy hour, né? Bom, vem trazendo aqui pra você uma super receita, anote aí. O que você vai precisar? Duas calabresas sem pele e cortadas em cubos. Quase que a voz de Godoy não sabe que hoje eu tô fã. 50 gramas de manteiga, meia cebola ralada, 3 dentes de alho picados, 4 colheres de sopa de farinha de trigo, 300 ml de leite, salsinha a gosto, farinha de trigo a gosto, ovos a gosto, levemente batidos e farinha de rosca. O que você vai precisar? Reunir todos os ingredientes. Em um processador, você vai triturar a calabresa ou no mixer, onde você puder, tá? Leve uma panela ao fogo, frite a calabresa até dourar e reserve. Na mesma panela, você vai refogar a cebola e o alho na manteiga. Adicione a farinha e misture até formar uma massinha, sabe? Gradualmente, acrescente o leite e misture até formar um creme. Depois que formar esse creme, vai parecer um purezão. Você vai juntar a calabresa e vai continuar cozinhando ali em fogo baixo até formar uma massa modelável e que desgrude do fundo da panela. Junte a salsinha, misture e leve a massa para a geladeira por mais ou menos 2 horas. Pegue pequenas porções da massa, molde no formato que você quiser. Passe os croquetes na farinha de trigo, depois nos ovos e finalize na farinha panko. Frite-os em óleo quente até dourarem. Agora é só servir, pegar aquele gananá geladinho. Não precisa esperar o garçom trazer o seu petisco frio, a sua cerveja quente, não! Você mesmo vai fazer essa delícia e depois vai contar pro Jugodó o que, você achou. Curtiu? O croquete delícia, viu? O Boteco da Ju fica por aqui, mas a nossa programação normal continua no Vibe Sertaneja. João Carreiro, preocupa não.

Zé de Camargo e Luciano, pão de mel. Vou te dizer, eu gosto de um pãozinho de mel, viu? Ô, delícia! Muito obrigada pelo carinho da sua audiência, pra você que tá aí comendo um pão de mel, pra você que tá querendo comer outra.

0: vibe em especial para os cowboys e as cowgirls de plantão. Pra você que já foi pro salão hoje, já tá linda, já tá gata, já puxou o cabelo, foi uma beleza, fez aquela escova, pãs, né? Pra você, amigão, que já fez a barba pra não espetar a sua amada, não parecer um ouriço cajeiro. Bom finalzaço de semana pra geral, viu? Por aqui seguimos falando da cantora sertaneja gravidíssima Lauana Prado. Sim! Ela e a influenciadora Tati Dias celebraram a marca de um mês de casamento. Para comemorar a data mais do que especial, conhecida popularmente como Bodas de Beijinho, as duas usaram os perfis oficiais nas redes sociais para trocar declarações de amor nessa semana e relembrar momentos marcantes da cerimônia delas. Que bonitinhas, né? A publicação, que rapidamente ganhou repercussão entre fãs e veículos de entretenimento, reuniu fotos do casal acompanhadas de uma legenda afetiva gravada por Lauana. Em seu desabafo romântico, a artista caipira destacou a sintonia e a leveza do relacionamento desde que oficializaram a união. O mês do nosso sim, do nosso jeitinho e da construção diária da nossa história, ressaltou a cantora. Que lindas, né? Ah, que bonitinhas. Fica aí uma dica pra você, amigão. Tá fazendo boda de qualquer coisa, de algodão, de açúcar com a sua esposa, né? Faça uma declaração pra ela, tá? Uma dica. Se você não molha, se você não rega a plantinha do amor, ela seca e morre. Então, tá aí o exemplo de Lauana Prado comemorando, celebrando um mês de casamento. Bela atitude. Bom, vamos de som, né? Chacoalhando o nosso finalzaço de semana, tem Mariana e Matheus. Aqui tem saudade.
1: Tem saudade, viu?
2: Aqui tem.

0: uma porteira no Vibe Sertaneja, enquanto você tá aí, né, pensando em tomar aquela água que o passarinho não bebe. Vai com moderação, amigão. Marília Tavares, desencontro de mensagem. Cuidado com essa mensagem aí, viu? Dá uma conferida e não apaga, não. Se você apagar, vai dar problema. 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

Viana Castela mostrou que segue firme no projeto de transformação física. É, gente, aquela boiadeira, magrinha, bonitinha, toda delicadinha, parecendo, né? Aquelas Barbies de antigamente, aquelas bonecas Barbies, né? Sempre foram magrinhas, perninhas finas de grilo, bracinho fino, né? Não eram marombadas. Então, pelo visto, como eu havia brincado desde o início, vai virar o gafanhoto marombado. Na última segunda-feira, a cantora compartilhou um vídeo dos bastidores de um treino intenso na academia e contou que mudou a estratégia dos exercícios para ganhar volume nas pernas e nos glúteos. Vai virar uma Virgínia Fonseca, né, querida? A sertaneja ainda divertiu os seguidores ao reclamar da sequência de exercícios e brincar com o personal trainer. Logo no início da gravação, Ana aparece pendurada de ponta cabeça em uma barra antes de iniciar a série. Pode ir? Pera aí que eu tô morrendo, diz aos risos. Em seguida, ela encara os exercícios como cadeira extensora, agachamento livre e agachamento no Smith. Durante o treino, o personal sugere incluir o temido exercício búlgaro, conhecido por exigir bastante força e equilíbrio. A reação da cantora é imediata. Pelo amor de Deus, não, responde ela. O treinador chega a dizer que iria substituir o movimento por exercícios de membros superiores, mas logo entrega a realidade. Ela só esqueceu que quem manda aqui na academia sou eu, então toma búlgaro, com búlgaro, diz arrancando risadas da artista. Sem conseguir escapar, Ana entra na brincadeira. Não teve pra onde fugir, galera. Quem quer crescer tem que fazer búlgaro. Bom, confira aí alguns momentos nas redes sociais. Ana revelou que o principal objetivo dessa mudança, nós mudamos agora a estratégia do meu treino, porque eu quero dar volume às minhas pernas e que meu bumbumzinho cresça mais, gente, para fazer meus vídeos de arrume-se comigo, para de olhar. Brincou antes de quase perder o equilíbrio. Pra você que tá aí com uma preguiça lascada de ir pra academia, quem sabe você se inspira em Ana Castela, que antes era um gafanhotinho e agora tá virando um gafanhoto marombado. E você, prefere a Ana Castela de antes, delicadinha, magrinha, ou a Ana Castela que está virando de ombros largos e tá querendo crescer pernas e glúteo? Conta aí, enquanto isso, pra você que tá aí morrendo nessa esteira, não sabe se levanta 5 quilos no leg press ou se já coloca 100 de cara e acaba com essas pernas logo. Vai pensando aí, enquanto isso, tem Traia Véia, o lugar mais triste do mundo. Não é aqui no Vibe, não, viu?

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0: Maraísa que ficou nos cascos, viu? Ela se irritou e interrompeu o show após laser ser apontado para o rosto de Maiara. Ê, meu Deus do céu. A dupla Maiara e Maraísa protagonizou um momento de tensão durante um show na Expo Cardoso Moreira desse ano, no Rio de Janeiro, na última sexta-feira, dia 24. Maraísa interrompeu a apresentação para repreender um fã que apontava um laser vermelho diretamente para o rosto da irmã gêmea Maiara. Pode parar, pediu a cantora aos músicos, mandando a banda silenciar. Em seguida, dirigiu-se ao responsável pelo laser. Põe agora! Você não é homem? Deixa pra fazer depois que acabar a festa. Tá todo mundo se divertindo aqui, né? A reação firme rendeu aplausos e gritos de apoio da plateia. Entre as falas em defesa da dupla, uma fã chegou a gritar, patroa, reforçando o clima de torcida pelas sertanejas no momento do desabafo. Enquanto Maraísa estava lá nos cascos, né, repreendendo a atitude do bacanão, a Maiara foi lá pro cantinho do palco, colocou os braços para trás do corpo, assim, e ficou na dela, sabe? Nas redes sociais, nenhuma das duas comentou um incidente com o laser. Maraísa fez questão de agradecer ao público. Expo Cardoso Moreira 2026. Que evento incrível e inesquecível. Foi uma honra imensa cantar para esse público maravilhoso de Cardoso Moreira, no Rio de Janeiro. E a Maiara também não foi diferente, agradeceu, né? Mas esse tipo de atitude, sinceramente, ô meu filho, quer atrapalhar o show? Não vá! Fique em casa, atrapalhe sua própria vida. Ah, pelo amor de Deus, é. Infelizmente, no planeta ainda tem pessoas que espalham azedume, negatividade, coisas ruins por aí. A gente tem que se blindar, se proteger, entrar em oração, sair de casa, voltar pra casa, sabe? É isso aí. Por aqui nessa pegada boa de vibe positiva, sim, o Vibe Sertaneja continua no último bloco. João Carreiro, nunca namore um cowboy.
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0: chegamos ao final de mais uma super edição do Vibe. Banda Corpo e Alma, data especial com Marcos e Belucci fechando a última porteira, né? Desejando a você um excelente finalzaço de semana curta. Aproveite com moderação, tá? Tenha juízo. Até o próximo Vibe. Valeu!
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0: Araújo. KC and Sunshine Band, aqui na Caiçara, Keep Come in Love. Esse clássico é de 1976.
1: Que somzinho, né, André?
0: Baita som. Essa música não pode faltar na nossa pista de dança.
1: Não pode, né, André? Tu me segue nas redes sociais?
0: Tem que seguir o GDG e até pra acompanhar a agenda de festas.
1: A agenda da agenda fica cheia de novo.
0: Olha aí.
1: Jerônimo Oficial, Instagram e Facebook, me chama, pede música, sugestões, me contrate, fala comigo lá. E sábado, dia 8, agora de agosto, André.
0: Semana que vem.
1: Estarei na Zona Sul de Porto Alegre. Eu, Cassia DJ, o Nelson DJ, tocando o melhor aqui dos embalsamos da noite, mais o Sai Dançando, lá na MD. Na MD, lá na Zona Sul de Porto Alegre.
0: Todo mundo convidado.
1: A partir das 22 horas.
0: Isso aí. Bom, e pra seguir o G nas redes sociais, então, Facebook e Instagram.
1: Jerônimo Oficial.
0: E quem estiver curtindo a Caiçara, quiser publicar sua dancinha ali, publica ali.
1: Isso, marca a Caiçara. Que publica isso nessa dancinha.
0: É isso aí. E agora vem chegando aqui na Caiçara dos Embalos de sábado à noite, Chique.

0: Araújo. Los Lobos, aqui na Caiçara, com um Let's Go, 1987 é o ano.
1: Esse é o revés, né? La Bamba, as como Let's Go, mas são todas boas, né, André?
0: E é tudo pra você dançar no ritmo da
1: Caiçara. Hit Valley, né? O filme, né? Hit Valley, né? A história dele. E essa música foi feita pro filme, né? Que é uma história sobre o La Bamba, né? E foi em 1987, mas ele morreu em 60.
0: Isso no ritmo do rockabilly aqui.
1: Isso, rockabilly.
0: E agora vem chegando o nosso momento romântico, nosso momento Caiçara Confidencial. Vem chegando com Fantasy, Earth, Wind and Fire.

0: Sertanejo. Earth, Wind & Fire aqui na Caiçara Fantasy. Essa música é do ano de 1978. No nosso momento romântico, nosso momento Caiçara Confidencial.
1: Amo essa música, gosto muito dela, né?
0: Olha, você acompanha sempre o Caiçara Confidencial aqui na Caiçara, é claro, de domingo a sexta-feira, sempre a partir das 10 horas da noite. Caiçara Confidencial, o programa romântico do Rádio Gaúcho mais antigo, é o Caiçara Confidencial. Bom, estamos fechando por aqui o nosso primeiro tempo. Gente, que tinha, a gente tá de volta.
1: Vou tomar uma aguinha, André, mas não sai daí.
0: E daqui a pouquinho a gente volta com a Glória Gaynor.
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0: André Araújo. De volta aqui na Caiçara com os embalos de sábado à noite, até meia-noite assim. A pista de dança da Caiçara. A Caiçara em ritmo de festa. Melhor da música dos anos 70, 80, 90, 2000, anos 60 também, marcando presença aqui na Caiçara.
1: Maravilha, André.
0: Vamos juntos até meia-noite.
1: André, esse bloco aí eu fiz uma homenagem ao filme Pichila Rainha do Deserto. As três primeiras músicas tocaram no filme.
0: Três sucessos do cinema agora aqui na Caiçara.
1: Isso aí.
0: A primeira vez chegando com Gloria Gaynor, I Will Survive. Daqui a pouquinho tem Village People com Macho Man, Alicia Bridges, I Love the Nightlife.
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0: Sérgio.
1: Roy Orbison aqui na Caiçara. Essa é da década de 60, 1964 é o ano.
2: Oprah the Woman, André.
1: Oprah the Woman. É tema de filme, uma linda mulher.
2: Isso. E vai ter o dois. Eu anuncio que vai ter o dois, mas já tá gravado, não saiu ainda, mas vai ter o Mania de Mulher 2.
1: E pra te seguir nas redes sociais, Gê?
2: Jerônimo Oficial, Facebook, Instagram, pede música, me contrate, sugestões, fala comigo lá.
1: E já temos aqui uma agenda de festa.
2: Isso,
1: semana que
2: agora,
1: vem.
2: Dia 8 de agosto, lá na MD, na Zona Sul de Porto Alegre, daí o Cassia DJ, o Nelson DJ, tocando o melhor do retrô ali. O baile funk oficial, junto com o retrô aqui da Rádio Caiçara, onde a música não para.
1: O que toca aqui nos embalos de sábado à noite, o G vai estar tocando dia 8, então.
2: Isso aí.
1: Agora aqui na Caiçara, nos embalos de sábado à noite, a nossa Tina Charles. Essa aqui é do ano de 1971. Dance Little Late Dance.

0: Araújo. The Beatles aqui na Caiçara, Twist and Shouts, 1963, década de 60, que foi marcada com Beatles.
1: Beatlemania, né? Bem no pico da Beatlemania, né, André?
0: Exatamente, bem naquela época, fervilhando Beatles no mundo inteiro.
1: E antigamente, André, eles gravavam um disco a noite toda, o dia todo gravando. E Twist and Shout foi gravado com John Lennon rouco. Eles não tinham mais voz pra cantar.
0: E todo mundo gravando no mesmo estúdio.
1: Mesmo estúdio, isso aí.
0: Agora vem chegando o nosso momento Caiçara Confidencial, nosso momento romântico com BJ Thomas, 1972.
1: Rock and Roll Lullaby.

0: Sertanejo. DJ Thomas aqui na Caiçara, Rock and Roll Lullaby, nosso momento romântico, nosso momento Caiçara Confidencial, Caiçara Confidencial que você acompanha sempre na noite da Caiçara, de domingo a sexta-feira, um programa romântico, o mais antigo programa romântico do Rádio Gaúcho, Caiçara Confidencial. Bom, e nós estamos fechando a nossa conta por hoje.
1: Verdade, André, até semana que vem?
0: Semana que vem estaremos de volta aqui na Caiçara a partir das 10 horas da noite. Os embalos de sábado à noite, não perde não, hein? A Caiçara vira uma pista de dança pra você dançar onde quer que você esteja aí.
1: Um abraço pro Geraldo, obrigado Geraldo.
0: Até sábado que vem, Gê.
1: Tchau.
0: E em seguidinha aqui na Caiçara tem o bailão da Caiçara, daqui a pouquinho com Paulo Fante.
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1: Ritmo de baile, bailão da Caiçara. 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

0: 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Eita, que o bailão tá bom demais, hein? Ó, segura aí o ritmo, o intervalo é só pra beber uma água, arrumar o cabelo e já tem mais música boa aqui na Caissara.
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0: 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Na Caiçara é assim, nesse ritmo, ritmo de baile, bailão da Caiçara.
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0: Atlante. Bailão na Caiçara já chegou ao final e foi muito bom contar com a sua companhia nessa madrugada. Ó, mas se liga na programação da Rádio Caiçara porque tem muita coisa boa vindo por aí.
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1: Oi, Caiçara, boa noite pra você, grande abraço, obrigado aí pela audiência. Ó, não importa como foi o seu dia, o importante mesmo é você acreditar que amanhã vai ser melhor ainda. Excelente madrugada com Carlos Roberto, aqui na Rádio Caiçara, só as melhores músicas.

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1: Ótima madrugada aí, amigo caminhoneiro. Grande abraço, enfrentando aí quilômetros de estrada para manter o nosso país em movimento. Que Deus te ilumine aí, que Deus ilumine o teu caminho, proteja a tua viagem e que renove aí as tuas forças, tá? A madrugada passa e um novo domingo, né? Cheio de esperança. Obrigado aí pela companhia. Para você que tá curtindo a Rádio Caiçara em qualquer parte do mundo, em qualquer parte do planeta, através do site ou do aplicativo. Grande abraço aí para você.

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Rádio Caiçara na madrugada. Boa noite aí pra você. Um grande abraço aí pro profissional da saúde. Mandar aquele alusão pras enfermeiras, os enfermeiros, técnicos, médicos e todos que estão aí de plantão nesta madrugada de domingo. Receba aí a nossa gratidão, porque cuidar da vida é uma das missões mais bonitas que existem, né? Que este domingo também cuide de você. Para quem tá em casa, descansando também, obrigado aí pela audiência aqui na Rádio Caiçara. Uma ótima noite aí pra você. Carlos Roberto, te fazendo companhia com muito prazer.

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1: Ótima madrugada aqui, Rádio Caiçara. Deixa eu mandar uma alusão aí para todos os frentistas. É verdade, enquanto muitos aí estão em casa, de boa, dormindo, o frentista tá ali, atendendo quem segue viagem, né? Sempre com atenção, respeito, disposição. Então, amigo frentista, que o seu domingo aí seja leve, cheio de boas notícias e motivos para te abrir um sorriso também. E a Rádio Caiçara tá aqui junto contigo, tá? Amigo frentista, obrigado aí pela audiência e bom trabalho.

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1: Motoristas de ônibus, obrigado aí pela audiência aqui, Rádio Caiçara. Ótima madrugada aí para você, motorista de ônibus, táxi, aplicativo. Cada passageiro, né, transporta uma história. E você que tá aí na lida faz parte de muitas delas. Agora é o seguinte, dirigir com calma, esperança no coração, um ótimo domingo e abençoado. Agradecendo sempre aí a sintonia, agradecendo aí sempre o carinho, tá bom? Para quem tá trabalhando aí nesta madrugada, obrigado pela audiência.

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1: E a Rádio Caiçara, ótima madrugada aí pra você, Carlos Roberto, deixando um grande beijo e um grande abraço pra quem trabalha até em casa mesmo, né? Mas durante a noite, que tudo aí seja preparado, né? Com muito carinho, com muito amor, pra você que esteja aí costurando, estudando, organizando a casa, cuidando da família, seu esforço também merece reconhecimento, gente boa. Ótima madrugada aí, renove aí as tuas energias e que o domingo te traga muita paz no seu coração. E a gente sempre agradece aí o carinho, a sintonia, tanta gente em casa trabalhando agora, ou até mesmo cuidando de alguém da família, né? Obrigado aí pela companhia, aqui Rádio Caiçara, ótima noite.

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1: E nós temos os amigos padeiros também, curtindo aí a Rádio Caiçara. Ô, oh, maravilha! Grande abraço aí, ó, preparando aquele pão, né? Na mesa de tantas famílias, teu trabalho aí começa bem cedo, né? Com carinho, que é uma forma de alimento também. Então tem um domingo aí de paz e também muitas realizações. Amigo padeiro, aquele abraço, ó, aqui Rádio Caiçara.

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1: Vocês estão ouvindo a Rádio Caiçara. Grande abraço aí para você, para quem tá trabalhando, para quem ligou o rádio agora. Seja sempre bem-vindo aí ao som da Rádio Caiçara, tá? 6 da manhã, Paulo Josué coloca no ar o programa Querência, aqui na Rádio Caiçara, imperdível. Aquele fandango na Caiçara.

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1: Você está ouvindo a Rádio Caiçara, Show da Madrugada. Muita gente trabalhando, viajando, né? Tem também quem acorda bem cedinho ou não consegue dormir. Seja qual for o seu momento, conte aí sempre com a nossa companhia nas madrugadas aqui da Rádio Caiçara e um bom domingo aí para você.

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1: Você está ouvindo a Rádio Caiçara e um abraço especial aí também, pessoal na área da segurança. Um abraço aí ao amigo policial, pessoal da Brigada Militar, pessoal aí da vigilância, pessoal da segurança. Muito obrigado aí, tá? Muito obrigado por permanecer sempre atento. Que Deus proteja aí cada passo, fortaleça a tua missão e que você tenha um domingo tranquilo e cheio de bênçãos, ouvindo aí a Rádio Caiçara. Grande abraço aí para você, obrigado aí pela companhia.

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bom dia, companheiro Edson Dutra. É responsável aí pela mesa de áudio na nossa Rádio Cultura neste domingo, né? Isso mesmo. É, bom dia também para todos o pessoal aí que levantam cedo, né? O pessoal, principalmente o pessoal da vigilância, né? Da rota e outros aí que trabalham 24 horas por dia, né? É, a rota eu sei que é uma empresa que é 24 horas por dia, tá? Dia e noite aí, né? Isso, o pessoal também da Brigada Militar, da Polícia Civil, e pessoal do Exército ali, do Clube Rio, do Segundo Recebec, da Engenharia, né? Pessoal do interior que madruga. É, tá, já bateu tição aí no galpão, já acendeu o fogo, já cantou água, já tá tomando, eu já tô do último adão. Eu amanheceu o fogo na minha lareira. Botei a chaleira ali enquanto me lavava, já quentou a água, já temos aqui. Tá, pessoal? Isso mesmo, o pessoal do hospital aí, tiram seus plantões, é médico, enfermeiro, bom dia, né? Largam agora às 6 horas, 7 horas, por aí, né? Pegaram ontem às 6, 7. Isso, claro. Um bom domingo, um bom descanso aí pra vocês trabalhando de noite, tá? Eu e o companheiro Edson, eu fico até às 7h30, o seu Edson vai até 20 para meio-dia, né? Aí depois já entra outro na mesa de áudio, aí o seu Edson vai para casa, almoça e dá uma cesteada, claro. Não é mesmo? Eu fico aqui até às 7h30, com a Alvorada Pampiana, é um programa domingueiro, porque no primeiro a parte que me apoia é a Roda Pneu e Acessórios Limitados. 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Ah. 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São as filas aí que vão ficar com você até às 7h30, certo? Tá dito. Mas nós temos aqui com 12 graus aí do seu Edson. E vamos abrir o programa de hoje, né, seu Edson? Com o Walter Moraes. A segunda música com a Adelar Bertucci. A terceira com a Marinês
Siqueira.

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pessoal, aquele telefone que eu dei do açougue não é mais aquele do açougue do Mercado Preto. 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Vamos botar música, né, seu Edson, aí, pro pessoal que tá ligado na Rádio Cultura. Vem chegando Porca Vé, a segunda música é com o João Luiz Correia e a terceira com o...

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Eu tenho a carteira de motorista aqui, que é do José Luiz da Luz Cunha. José Luiz da Luz Cunha é a carteira de motorista, gente. É, e ela e vale até 2028, hein? 2026, tá? Tá aqui na Rádio Cultura sua carteira, já com certeza perdeu. Carteira de motorista, hein? Tá? Em nome de José Luiz da Luz Cunha. Cunha, da Luz Cunha, né? Aqui tem o nome, a filiação dele, do seu Assis Brasil, é Mancias Cunha. É isso, é uma letra muito miudinha aqui da dona Carmen Terezinha da Luz Cunha, tá? É o nome da mãe, ó. Carmen Terezinha da Luz Cunha. E o seu Assis Brasil, Mancias Cunha. Quem conhecer aí é só avisar a família aí, né? A carteira de motorista do José Luiz da Luz Cunha tá aqui na Rádio Cultura. Carteira de motorista, hein? Não pode andar sem carteira por aí, meu. Perigoso. E a tua carteira tá aqui, foi encontrada. Tá? Vamos botar a música, né, seu Edson Dutra? Vem chegando aí os Serranos. A segunda música com o Luiz Marcos e a terceira com o Ciro Correa.

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Tem carne assada lá, porque lá na lancheria tradição acho que hoje não tem. Mas de qualquer maneira, se quer ligar para lá, o telefone é 3431-8444. Eu acho que lá na lancheria tradição não tem hoje churrasco.

Καλιασάν, η Βαρσόβιν είναι μερικά του πέντε λεπτά. Λίγα πλάδα. Βαρσόβιο. Α? Βαρσόβιο. É 9, 9, 9, 11, 87, 87, certo? É dona Débora? Aqui, vamos ver o que, que temos de novidade aqui. Deixa eu ver se eu descubro aqui. É alguém que está na linha? É. Bom, você que está na linha aí, tá aqui o telefone na mesa aqui, não toca, tá? Vamos montar música para você, tá? Vamos chegar para os que ligou agora. Não sei, é o seu Antônio Ávila que ligou. É. É, quem é que vem chegando aí agora? Os Mateadores. A segunda música é com Marlon Siqueira. E a terceira com Os Monarcas.

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É, exatamente, é por aí. Agora falta o quê? 20 minutos para 7 horas, gente. 20 para 7. E temos aí com 12 graus ainda a temperatura aqui no estúdio da Rádio Cultura de São Borja, né? Ah. Mas nós temos aqui uma pessoa, a dona Daiane Amaral. Daiane Amaral está se oferecendo para cuidar de uma pessoa idosa. Também. É, e como babá, qualquer coisa. Pode ser para cuidar uma pessoa idosa ou como babá. E também para na área de limpeza. Tá? Quer fazer uma limpeza na tua casa aí? Liga para a dona Daiane Amaral. O telefone dela é 999-29-4780. Tá? Certo? 999-29-4780. Fala com a dona Daiane Amaral. Se precisar ir para cuidar de uma pessoa idosa ou como babá, quem sabe, né? E na área de limpeza também, né? 999-29-4780 é o telefone. Viu? E o seu. A carteira de motorista aqui, ó, mais uma vez aí. Quem conhecer ele. Ele perdeu José Luiz da Cunha, da Luz Cunha. Carteira de motorista, meu. Vale essa carteira vai até 2028 aqui, ó. Tá? Tá aqui na Rádio Cultura sua carteira. José Luiz da Luz Cunha. Ah, quem conhecer. É, aqui o pai dele, o seu Assis Brasil. Assis Brasil Cunha. E a mãe é Carmen Terezinha da Luz Cunha. Tá? Carteira de motorista, tia. Tá por aqui, tá? Certo? Ao Piquete, seu João Brasil também tá convidando para hoje. Hoje é dia 2, é domingo. É, dia 2 hoje. Tem almoço com churrasco lá no Piquete do seu João Brasil lá.
porque é tiro de laço. Tá? É churrasco e acompanhamento. É a partir das 14h tem aquela domingueira animada pelo grupo Tranco Fandangueiro. E ele diz que a Rádio Atlântica FM também está apresentando em toda a sua programação, lá direto do Piquete. Do Piquete aqui, de lá. O Chiru do Vale vai apresentar ao vivo lá os músicos presentes lá, tá? Seu João diz que não é permitido dançar de chapéu, boné, de bermuda, claro, ou mini saia. Viu? Para as mulheres aí não pode. Não pode usar aquela saia curta, né? Tem que ser vestido longo aí pra dançar lá no seu João Brasil no Piquetinho de Laços hoje, de tarde. Tá? Meio-dia tem um churrasco e acompanhamento. Depois tem a domingueira. Tranca o fandangueiro que vai animar lá. Certo? Hoje, lá no trevo lá. Quem sai lá pra Itaqui. Aí passa a rodoviária, chega no trevo à esquerda, antes do trevo ali, tão pequeno, seu João Brasil. Piquete tiro de laço. Ah, certo? É, pois é, então vamos botar música aí pra vocês que estão ligados à cultura, né? O Antônio Ávila, com certeza, já deu boa pro cavalo, seu Antônio, já. O novinho também tá ligado, que tá tomando chimarrão, né, novinho? É chegando que é o Grupo Liberdade, a segunda é com Honório de Andrade, a terceira música é com Silvanir Robalo.

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Ó, falta 4 minutos para 7 horas da manhã, hein? 4 para 7. 12 graus. Ao telefone lá do açougue Mini Mercado Prenda, agora. 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Certo? Vamos botar a música. Vai ali na. 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E aí mesmo, ó. Vamos botar a música então, né, seu. É, chegando que é a Berenice Azambuja, a segunda com Iedo Silva e a terceira com Formiguinha.

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É por aí, seu Edson. Agora são 7:10 já, não. 7:10. É 12 graus. 12 graus, está a temperatura. É 12 graus. Olha, na primeira quinta agora deste mês, hoje é 2 de agosto, quinta-feira, agora que vem. Quinta-feira vai cair, hoje é 2, vai cair lá para o dia 5, 6, eu acho que é, né? É, o centro auditivo de Plus não está atendendo lá da Tapesb, tá? Só que eles vão atender pela parte da manhã, tá? Porque eles sempre vinham, atendiam de tarde, agora eles vão mudar. Eles atendiam em Santo Antônio de manhã e de tarde aqui, só em Juí. Agora eles vão atender aqui de manhã, a partir das 9:30, já estão lá na Tapesa. Quinta-feira agora, tá? De tarde eles atendem em São Luís, vão embora para Juí. Centro Auditivo Audi Plus, meu, tá? Liga pra lá agora, segunda-feira, amanhã. Se tu quiser consultar, a consulta não te cobra, não te cobra se você for fazer o exame de audiometria. Mas aí é coisa de 70, 60, 70, no máximo 80 pila que te cobra, tá? Quinta-feira. Primeira quinta agora do mês de agosto, né? Hoje é domingo, dia 2, não é isso? Eu acho que é o dia 8, né? É por aí, se não é 8, é Centro Auditivo Audi Plus, vamos estar atendendo, tá, pessoal? Certo? Com certeza está ligado conosco o seu Írio. Seu Írio mora lá em frente à Cerealista Oriza, ali na avenida... É, naquela avenida que saia para o trevo lá, é Leonardo Brizola, né? Ele, seu Willi tem uma chácara ali, trabalha ali, tem galinha, tem ovo, tem uma horta. É, seu Willi? É. Oferecer também para a dona Nancy, que com certeza está ligado conosco, tá? É, tem, o novinho está ligado. É, e muita gente, o Antônio também tem estufaria ali na Barão do Rio Branco, ao lado da feirinha do produtor ali. O Antônio Ávila, tá?
Olha, a carteira de motorista do, do, eu já falei aqui também do seu, olha o nome dele, essa letra é miudinha aqui, mas aqui está o nome do regente. Vamos ver aqui. José Luiz da Luz Cunha. Tá? Tua carteira de motorista está aqui na, na Lá de Cultura, meu. José Luiz da Luz Cunha. Tá? Quem, quem conheceu o vivente está aí, ó. Está aqui a carteira de motorista dele, ó. E é válido até 2028, é. Tirou agora há pouco. Renovou, tirou, né? José Luiz da Luz Cunha. Pode procurar a tua carteira aqui, tá? É, e a dona Daiane Amaral também está se oferecendo para trabalhar, para cuidar de uma pessoa idosa. Ou com babá também pode ser, para cuidar da criança, né? E até para limpeza. Tá? É só ligar para a dona Daiane Amaral, o telefone dela é 999-29-4780, tá? Liga para ela e conversa com, tá, pessoal? É. 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Certo? É, já são 7h15. Tem três músicas para rodar para vocês aí, né? Três músicas. 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Eu agradeço também o trabalho do Edson Dutra aí. Ele fica até 20 para meio-dia antes. Né? E eu vou me embora agora e só volto domingo que vem, se Deus quiser. E fique aí com o Mano Lima, a segunda música com o Celso Souza e a terceira é o Grupo Matacueiro. Grupo Matacueiro, ou é Patacueiro? Patacueiro. É, Mano Lima, Celso Souza e o grupo Patacueiro, as últimas músicas do programa de hoje. Bom final de semana, bom domingo a todos vocês.

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Olá, bom dia, amigo ouvinte. Que bom ter você na nossa companhia nesta manhã de domingo, 2 de agosto. Este é o programa Hora Luterana, um programa da Igreja Evangélica Luterana do Brasil, Congregação Cristo de São Borja. Vamos meditar nesta manhã no Evangelho de Mateus, no capítulo 14, versículos 19 e 20. Então mandou o povo sentar-se na grama, depois pegou os 5 pães e os 2 peixes, olhou para o céu e deu graças a Deus. Partiu os pães, entregou-os aos discípulos e estes distribuíram ao povo. Todos comeram e ficaram satisfeitos. E os discípulos ainda recolheram 12 cestos cheios dos pedaços que sobraram. Nosso tema de hoje, nas mãos de Cristo, o pouco é muito. Querido ouvinte, a multidão estava cansada, com fome e longe de qualquer lugar onde pudesse comprar alimento. Aos olhos humanos, a situação era impossível. Havia apenas 5 pães e 2 peixes. Era pouco demais para tanta gente. E essa cena retrata também a nossa vida. Quantas vezes olhamos para nós mesmos e pensamos: tenho tão pouco, pouca força, pouca fé, poucos recursos, pouca esperança, entre outras coisas. Diante dos desafios da vida, sentimos que aquilo que possuímos nunca é suficiente. Mas o Evangelho nos mostra que o foco não está na quantidade do que nós temos, e sim em quem segura aquilo que temos. Jesus toma os pães e os peixes. Ele olha para o céu, dá graças ao Pai, parte os pães e os entrega aos discípulos. O que era insuficiente torna-se suficiente. Todos comem, todos ficam satisfeitos e ainda sobram 12 cestos. Este milagre aponta para algo ainda maior. Jesus é o verdadeiro pão da vida. Assim como ele alimentou aquela multidão, ele alimenta o seu povo com o perdão dos pecados deles, da vida e salvação conquistadas na cruz aos que creem. Na Santa Ceia, ainda hoje, Cristo continua fazendo o mesmo. Ele toma o pão, dá graças, parte-o e o entrega ao seu povo. Ali recebemos o verdadeiro corpo e sangue de Cristo para fortalecimento da fé e perdão dos nossos pecados. Portanto, o Senhor continua alimentando os seus filhos com uma abundância que o mundo não pode oferecer. Também aprendemos que Jesus utiliza os seus discípulos para distribuir o alimento que eles precisavam. O milagre é de Jesus, mas os discípulos servem como instrumentos. Assim também acontece hoje. Deus continua usando a igreja para anunciar o Evangelho, administrar os sacramentos e levar o alimento espiritual aos que têm fome de salvação. O mundo ensina que devemos guardar, porque nunca haverá o suficiente. Cristo ensina que em suas mãos sempre há graça suficiente. Onde ele está presente,
não existe escassez de misericórdia. Talvez você hoje esteja enfrentando dificuldades financeiras, enfermidades, problemas familiares ou angústias espirituais. Lembre-se, os 5 pães e os 2 peixes eram insuficientes nas mãos das pessoas, mas eram abundantes nas mãos de Jesus. O que você tem para entregar nas mãos de Jesus hoje? Não pense que o que você tem seja pouco. Não pense que o que você tem seja insuficiente. Entregue e derrame as mãos de Jesus, pois o seu tudo pode parecer pouco para você se comparado à grandeza de Deus. Mas continua sendo seu tudo, continua sendo sinônimo de renúncia e sacrifício. E é através disso que Jesus trabalha e multiplica. O mesmo Senhor que alimentou aquela multidão continua cuidando de você. Talvez Ele não resolva tudo da maneira que você espera e que eu espero, mas jamais deixará faltar aquilo que realmente precisamos para a vida eterna. Sua graça nunca acaba. E o detalhe final é maravilhoso. Sobraram 12 cestos. Isso nos mostra que Cristo não apenas supre a necessidade nossa, Ele faz transbordar em nós a sua graça. Também o nosso texto mostra como Deus, que é o nosso Criador, provê o que precisamos para as nossas necessidades, sejam elas espirituais ou materiais. Por isso, vemos o próprio Jesus, depois de ensinar sobre o reino de Deus, curar doentes e alimentar uma multidão faminta. Deus quer que tenhamos vida plena, completa. Por isso, Ele se preocupa com a totalidade do nosso ser. A provisão de Deus é maior do que a nossa necessidade. O seu amor é maior que o nosso pecado. O seu perdão é maior que a nossa culpa. A sua misericórdia é maior que todas as nossas aflições. Por isso, confiemos naquele que multiplica o pouco e transforma a escassez em abundância. Alimentemo-nos continuamente da sua palavra e dos seus sacramentos, pois somente Cristo pode satisfazer a fome mais profunda do coração humano. Convido gentilmente o amigo ouvinte a que oremos diante da cruz. Senhor Jesus, verdadeiro pão da vida, agradecemos porque cuidas de nós, tanto em nossas necessidades materiais, quanto principalmente em nossas necessidades de salvação. Ensina-nos a confiar em Ti quando tudo parecer insuficiente. Alimenta-nos sempre com Tua palavra e com os Teus sacramentos, fortalecendo nossa fé até o dia em que participaremos do banquete eterno no Teu reino. Em Teu santo nome, amém.

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E convite para enterro. Rosana Cristina Espíndola, viúva. Ana Carolina, Ana Cristina, Ana Lúcia, filhas, genros, netas, sogros e demais familiares do sempre lembrado Joaquim Adolfo Rodrigues Espíndola. Com pesar participam a parentes e amigos o seu falecimento ocorrido ontem. Os atos fúnebres estão sendo realizados na Capela Vera Bassian do Centro, Sala A, de onde o féretro será conduzido às 17 horas de hoje para o Cemitério Municipal Jardim da Paz. Participamos do falecimento de Joaquim Adolfo Rodrigues Espíndola. Os familiares antecipam agradecimento.

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0: Eis que cedo venho, e o meu galardão está comigo para dar a cada um segundo a sua obra. Eu sou o Alfa e o Ômega, o princípio e o fim, o primeiro e o derradeiro. Bem-aventurados aqueles que lavam as suas vestiduras no sangue do Cordeiro, para que tenham direito à árvore da vida e possam entrar na cidade pelas portas. Com esse texto da Bíblia Sagrada e esta característica musical, como acontece todos os domingos nesse horário e por essa emissora, está no ar e no seu lar mais um programa Boas Novas. Programa esse que é órgão de divulgação da Igreja Evangélica Assembleia de Deus no município de São Borja, cujo pastor presidente responsável por esse campo de trabalho é o pastor Sidney da Silva. Direção desta programação do pastor Ossir Caetano Chaves. A apresentação dos seus irmãos em Cristo, Carlos Augusto Chaves e Carlos Joceli Caetano Chaves, também com a participação do evangelista José Luiz, que está aqui conosco nesse momento, certamente hoje representando o nosso pastor presidente, pastor Sidney da Silva. Queremos saudar, agradecer a Deus em primeiro lugar por essa oportunidade que mais uma vez podemos estar aqui nos estúdios da Rádio Cultura M1260 para levarmos ao ar mais uma edição do programa Boas Novas neste domingo, dia 2 do mês de agosto do ano de 2026. Queremos saudar em primeiro lugar o nosso pastor presidente, pastor Sidney da Silva, certamente nos ouvindo ali no seu lar, juntamente com a sua família. E em nome do pastor Sidney, queremos saudar os demais pastores do campo, os evangelistas, presbíteros, diáconos auxiliares. Queremos saudar e abraçar a todos os dirigentes de congregação, tanto aqui da cidade como do interior do município. Também saudar toda a membresia da nossa igreja, em especial aqueles que já estão ligadinhos com seu rádio, com seu aplicativo de celular, com seu notebook, seu computador, ligados na Rádio Cultura e no programa Boas Novas. O nosso abraço e a nossa saudação a todos. Amigos e amigas, irmãos e irmãs de outras denominações religiosas que nos ouvem nesse momento, que sempre aos domingos estão prestigiando este horário, nossos agradecimentos, nosso pedido para que Deus possa abençoar a tua vida, a vida de todos os teus familiares e que todos vocês possam ter um domingo abençoado. Quero saudar meus companheiros de trabalho já conosco, já está à tua disposição no 3431-2244, 3431-5469, irmão Carlos Joceli, também. Mais uma vez, saudar o irmão José Luiz Braga Dornelles, nosso secretário da igreja, nosso evangelista, quase pastor, que está aqui conosco com sempre a sua alegria, a sua disponibilidade. Que Deus te abençoe, irmão José Luiz. E na técnica de som, trabalhando conosco com eficiência, com vontade, com alegria, Edson Dutra. Abraço, Edson Dutra. Nosso amigo já aqui de longa data aqui na Rádio Cultura. Queremos saudar nesse domingo. Paz do Senhor, irmão Carlos Joceli.
1: Paz do Senhor, irmão Carlos Augusto. Nossa saudação ao nosso pastor presidente, pastor Sidney, Merlene, demais familiares, demais pastores, obreiros da Igreja Evangélica Assembleia de Deus, nossos familiares lá no lar e os milhares de ouvintes que sempre estão na audiência da programação Boas Novas, o Edson na técnica do som. Que Deus abençoe também o José, que está conosco mais uma vez, né? Amém. Que Deus abençoe nesta oportunidade.
0: Paz do Senhor, irmão José Luiz.
2: A paz do Senhor, irmão Carlos Augusto, apresentador aqui da programação Boas Novas, e também o nosso irmão evangelista Carlos Joceli Caetano Chaves, ao Edson Dutra na mesa de áudio, a todos os nossos ouvintes, que Deus vos abençoe e que essa programação possa ser bênção em cada lar nesta oportunidade.
0: Ontem, culto de Santa Ceia no templo sede, o templo lotado, né? Podemos ver. e estar ali também assistindo, apreciando, e Deus se fez presente e abençoou, e hoje segue os cultos de Santa Ceia, né, irmão José Alice?
2: Exatamente, hoje estamos aqui, né, a pedido do nosso pastor presidente, pastor Sidney da Silva, nossa saudação ao nosso pastor presidente, a irmã Elaine, Deus vos abençoe maravilhosamente as suas vidas, e alô? Hoje temos o culto com Santa Ceia no setor do bairro do Passo, ali com o nosso irmão evangelista, e também a caminho para pastorado também, né? O Matheus Bocucci, que Deus vos abençoe, um grande amigo nosso, e hoje teremos ali um grande culto com Santa Ceia do Senhor, a partir das 19 horas, onde se fará presente o pastor presidente, pastor Sidney da Silva.
0: Muito bem, então, depois nós estaremos dando o restante aí dos cultos também, agora 9 horas da manhã, Escola Bíblica Dominical, né, irmão José Luiz?
2: É isso aí,
0: tema de hoje,
2: aí,
0: você que está com a revista do professor aí nas tuas mãos.
2: Exatamente, hoje teremos aí a lição número 5, Cristo entre os filósofos, o Deus desconhecido se revela. O texto áureo é, mas Deus, não tendo em contas os tempos da ignorância, anuncia agora a todos os homens, em todo lugar, que se arrependam. Atos 17:30, e a verdade prática, a obra evangelística floresce. Quando o coração, sensível ao Espírito, discerne os tempos e proclama com ousadia a graça salvadora de Cristo.
0: Muito bem. Escola Bíblica Dominical no templo sede, subsede, nas demais congregações, inclusive ali na Pentecostal, né, irmão Carlos Jocelyn?
1: Exatamente, temos também ali na Pentecostal, a partir das 9 horas, Escola Bíblica Dominical, EBD, que eu costumo dizer, aprender para poder ensinar, ninguém ensina sem aprender, né? Então todos são convidados a estar na Escola Bíblica, ali na Pentecostal, a partir das 9 horas, na Matriz e na em matriz, todos os demais setores da nossa cidade, EBD, Escola Bíblica Dominical.
0: E importante, né, os irmãos, as irmãs estarem participando, vocês devem ter visto, eu vi essa semana, um pastor daí das CGD, né, da onde fazem as revistas, distribuem as revistas, perguntou para o chefe da distribuição quantas revistas estavam sendo vendidas. Em torno de 2 milhões. No Brasil, estima-se que a Assembleia de Deus tem entre 20 e 25 milhões de membros. Então, ele falou do tão pouco os irmãos, as irmãs, né, os membros da Assembleia de Deus estão indo nas escolas. Então, é importante, nós, no programa Boas Novas, estamos aqui sempre incentivando, né, os irmãos a irem, exatamente, às escolas bíblicas dominical, né, irmão Zé Luiz?
2: É isso aí, exatamente, irmão Carlos Augusto. Sempre estamos ali, né, aprendendo da palavra de Deus. Quando há dúvida, há um professor sempre, né, abalizado, sempre com a lição ali e preparado também para trazer o ensinamento da palavra de Deus. É importante, porque na hora do culto não tem aquela possibilidade de ter a participação, né, do membro, da pessoa que está ali, né, para ouvir a palavra de Deus. Mas a Escola Bíblica Dominical é para isso.
0: Os participantes podem fazer perguntas, exato, podem tirar suas dúvidas. No culto não dá, né, irmão Carlos? Mas ali a escola é para isso aí.
1: Eu, desde os anos 90, estou na escola bíblica e ainda não aprendi tudo, né?
0: Verdade.
1: Estou aprendendo a cada dia.
0: Tem gente que quer pregar nos púlpitos, no rádio, e nunca passou para uma escola bíblica.
2: Sempre,
0: né,
2: aprendendo, né?
0: Então, Edson, vamos ouvir a primeira página musical do nosso programa de hoje. Vamos ouvir com Solange Brandão, Deus da Provisão. 8 horas, 12 minutos.

0: 8h16, você ligado na Rádio Cultura e no programa Boas Novas. Os irmãos já começaram a ligar para nós. Está escutando o programa o irmão Milton da Costa, lá interior de Santo Antônio das Missões. Vai nosso abraço ao irmão Milton e toda a sua família. Também ligadinho conosco é ali na minha filha, o Joaquim, o Luciano, a Tatiele. Já me mandou a foto do rádio com todo o volume ali ouvindo. Um abraço, Joaquim, do vovô. Também irmão Manuel Fanfa do Amaral, lá de São Miguel das Missões, já ligou para nós, pede um hino, oferece a todos os ouvintes aqui da programação, também para nós aqui da equipe do programa, para o irmão José Luiz, irmão Carlos Roseli, também está mandando seu abraço ao pastor Ossir, pastor Dorasnaldo, a todos que ouvem essa programação, vai nosso abraço também ao irmão Manuel Fanfa do Amaral, lá em São Miguel. Também vai nosso abraço lá para a Estrada do Pessegueiro, irmão Josué Guedes, evangelista da igreja, pioneiro ali do Itacurubi, a irmã Eli, também seu filho Cláudio, o Juvenal e a Liliane, muito obrigado por aquele doce maravilhoso que me mandaram através do Everton e da sua esposa, também o Dilson e família, toda essa família querida, vai o nosso abraço, que Deus abençoe. Também nosso abraço lá na Vila Tito, no Itacurubi, irmão Tito, a irmã Ivanir, que Deus abençoe os nossos queridos irmãos, sempre participando. Também desde Santo André, Grande São Paulo, Mauir, a Cláudia, estão na escuta do programa e estão mandando um abraço a todos os familiares, tanto aqui na cidade de São Borja, como no Itacurubi. Também nosso abraço, irmão Joaquim da Silva, e a equipe de missões, né, irmão José Luiz? Estão com um galeto. É ali no salão, que ele não me mandou
1: isso,
0: aqui.
1: É no salão.
0: Eu pedi para ele confirmar se ainda tinham fichas, mas não me mandou. Se ainda tem alguma ficha, irmão Joaquim pode me mandar aqui, que estaremos divulgando. Galeto Missionário Semiar. Cardápio galeto, arroz, maionese e polenta. Valor R$30. A partir das 11h30. Ali no Salão Social da Igreja. Então, os irmãos que estiverem ali nos ouvindo, podem, se tiver alguma ficha ainda, né?
2: Ainda no setor da Pentecostal, ainda sobram umas 15 fichas.
0: Olha aí, qual é o contato para os irmãos que querem reservar, irmão Carlos Joceli? Você tem algum contato?
2: 99-70-63-357.
0: Olha aí, entre em contato com o irmão Carlos Joceli, tem fichas ainda, você estará cooperando com o galeto do departamento de missões, R$30, né? E você leva um galeto delicioso, gostoso aí, com acompanhamento, e popa a cozinheira nesse domingo. Nossa, né, irmão José Luiz? Vamos dar essa força.
1: A minha ficha já está adquirida aqui.
0: O irmão José Luiz já está com a ficha dele ali, certamente logo perto do meio-dia, ele estará ali indo retirar. A paz do Senhor Jesus, estamos na escuta com a família. Pedimos oração por Enilda Carlota, que se encontra hospitalizada. É o irmão Everton Pereira, então, estão na audiência, estão pedindo orações por essa nossa irmã que está hospitalizada. Também irmão Jean, irmã Lídia, a Mana Lisa ali estão nos ouvindo, certamente nosso abraço para eles. Estamos na escuta do programa, peço oração em nosso favor, Elisete Arce e Edson Arce, vai nosso abraço para eles. Também lá em Salvador, na Bahia, pastor Gesiel, na escuta do programa. Um grande abraço aos programadores de hoje e a todos os ouvintes. Olha aí, José. Nosso abraço ao pastor Gesiel, distante de nossa cidade, mas não esquece de estar acompanhando, ouvindo a programação. A paz do Senhor, prezado irmão Carlos. Estamos na escuta, passando para...

0: nome do setor da Vila Goulart e da Escola Bíblica Dominical, desejamos homenagear a diaconisa Sônia Ferreira, que no dia 6, quinta-feira, estará aniversariando. Que Deus lhe abençoe de forma extraordinária. Atenciosamente, evangelista Emerson Carvalho, mandando ali os recados, os anúncios do setor da Vila Goulart. Olha aí, irmão Emerson Carvalho, ouvindo o programa, chimarrando em volta do fogão a lenha. Tá muito bom hoje para um fogãozinho a lenha. Muita umidade, o clima bem bom para isso mesmo. Paz do Senhor, estou na audiência. Ofereço um hino para todas as irmãs do Círculo de Oração da Subsede pela passagem do Dia das Amigas. Tivemos um lindo evento. Parabéns, irmã Damares, irmão Mateus e a todos os envolvidos. Fizeram acontecer, foi bênção de Deus. Estive vendo ali as imagens daquele culto lotado, o templo ali de irmãs, no bairro do Passo, coral cantando, conjunto ali, e os irmãos se reuniram numa congregação ali da subsede, fizeram também a reunião dos homens, também muito lindo.
1: Na Santa Rosa.
0: Isso. Parabéns aos nossos irmãos envolvidos, os irmãos que estão tocando a obra ali no setor do bairro do Passo, irmão Mateus e a irmã Damaris, que Deus abençoe o seu trabalho. Paz do Senhor. Manda um alô pro irmão Marconi e esposa que estão mateando na escuta do programa Boas Novas. Ó, o Marconi não tá em volta do fogo, mas mandou a foto do chimarrão aqui. Deus abençoe vocês, irmão e amigo Marconi Severo. A paz do Senhor. Desejo oferecer todos os louvores para os meus irmãos Ezequiel e Elias Weber, que hoje estão de aniversário. Que Deus derrame chuvas de bênção sobre sua vida. Quem está assinando, Edvirge Weber.
2: Muito bem, queremos convidar para a Escola Bíblica, 9 horas, ali no setor da Pentecostal. Também quarta-feira, culto público. Na sexta-feira, culto de ensino da Palavra de Deus. No sábado, Escola Bíblica para as crianças. E no domingo, Escola Bíblica para os adultos. Do bairro do Passo, lá da Vila Arnaldo Mater, ligou para nós. E querem um louvor com Lilian Kelly. Lute, meu irmão, Jacira e Luiz querem ouvir esse louvor para seu elevo espiritual. Vai o nosso abraço, nosso alô, certamente para os irmãos que estão ali na matriz trabalhando no galeto. Que Deus abençoe os irmãos da missão. Também queremos mandar um abraço para o evangelista Luiz Nunes e Alfa, que agora estão na Missões de Vida, e mandar um alô para nós aqui na Rádio Cultura, no programa Boas Novas. Também o João Pereira, ali do bairro do Passo, né? Ele diz que é ouvinte desta programação, sempre está na audiência da programação. Também os nossos irmãos Weber, que estão de aniversário, que Deus abençoe a cada um. Também a família Renzi, a grande família Renzi, cooperadores desta programação, na pessoa de Paulo César Renzi, Nara Amaral Renzi, Eduardo Renzi, Felipe Renzi, Clodomir Renzi e a chefona ali, a dona Tereza Renzi, que sempre estão na audiência da programação. Vai toda a programação de hoje para o elevo espiritual dos nossos irmãos que estão na audiência desta programação.
0: Muito bem, irmão Paulo César de Souza, lá direto da Grande União, manda um abraço para o seu irmão e amigo, colega de trabalho, Ezequiel Weber, que estará aniversariando. Então receba um abraço, receba as homenagens do Paulo César de Souza pela passagem do teu aniversário.
1: É isso aí, nós queremos mandar então aqui a saudação ao nosso irmão Ezequiel Weber, que faz parte ali do departamento da Unifadesp, departamento da família. Que Deus vos abençoe maravilhosamente a sua vida. Fica aqui então nossos parabéns do departamento da Unifadesp. Que Deus abençoe grandemente a sua vida, meu irmão, que sempre está aí nos ajudando nos trabalhos, sempre está pronto ali, prestativo. Que Deus dê graça, força e saúde, e os seus sonhos sejam realizados na presença do nosso Deus Altíssimo.
0: Muito bem, assim como na Granja União e muitas outras granjas, a gente sabe que o povo nos ouve a programação Boas Novas, lá na Fazenda Estrela também, Fazenda Rancho Grande, os nossos irmãos tão trabalhadores.

0: O irmão Milton, que trabalha também numa grande fazenda ali no interior de Santo Antônio, teve o prazer de realizar o casamento dos seus patrões.
1: Olha aí.
0: Ele mandou a foto semana passada, a pedido dos patrões, ele realizou a cerimônia de casamento, lotada de convidados, e o nosso irmão teve essa, esse compromisso. Então, é os irmãos aí dando bom testemunho, né, nas granjas, nas fazendas, no interior do município, e são nossos ouvintes. Então, vai nosso abraço para todo esse povo do interior do município, do agro, da pecuária, da agricultura, né, que fazem, tocam esse nosso país. Lá desde a Serra Gaúcha, pastor Jorge Borba, ouvindo a programação, e diz: verdade, EBD, o maior curso teológico aberto aos que querem aprender, não é, irmão Carlos? Então, quem quer aprender tem esse curso maravilhoso para você participar. E mais uma vez aqui os nossos irmãos participando. Irmão Paulo de Oliveira, paz do Senhor, irmão Carlos Augusto. Peço todas as orações de hoje em favor da minha cunhada Enilda Carlota Andrade da Silva, que se encontra hospitalizada, e para toda a minha família. Também peço oração dos irmãos pela minha cunhada Eliana Maria Marquesan, que está também hospitalizada no Hospital Ivan Goulart e necessita das nossas orações. Vamos estar orando para que Deus faça uma obra na sua vida. Alô, São Borja, paz do Senhor, bom dia, irmão Carlos. Ide pregai o evangelho a toda criatura, assim diz o Senhor. Peço uma oração por minha família, que irão retornar para a Serra Gaúcha agora pela manhã. Que Jesus abençoe minha netinha Helena, que completou 3 meses, dia 25. Eu e a Rosa estamos alegres, porque grandes coisas tem feito o Senhor em nossa vida. Quem está assinando, ouvindo a oração, é irmão Paulo Amarílio.
2: O texto áureo da nossa escola bíblica dominical: mas Deus, não tendo em conta os tempos da ignorância, anuncia agora a todos os homens em todos os lugares que se arrependam. Atos capítulo 17, versículo de número 30. E a leitura diária: que o coração sensível ao Espírito se entristece diante da idolatria. O Evangelho deve ser anunciado nos ambientes do cotidiano. A fé cristã confronta visões do mundo que negam a ressurreição. A sabedoria espiritual discerne pontes culturais. Deus é o Criador e sustentador de todas as coisas. Deus chama todos ao arrependimento e à salvação.
0: Muito bem, vamos estar atendendo o pedido do irmão Manuel, também da família Guedes, pediram a Siri Carlos, e vamos estar oferecendo para os aniversariantes. Dia 25 esteve de aniversário evangelista Charles Reis, vai nosso abraço, nossa salvação. Dia 3, o presbítero Paulo Rodrigues, lá em Criciúma, Santa Catarina, mesmo estando no trabalho, ele sempre está com o fonezinho no ouvido, ouvindo o programa. Nosso abraço, irmão Paulo, Deus abençoe você e tua família. Dia 5, nosso amigo, colaborador dos programas, ouvinte do programa Boas Novas, está certamente ali no seu mercado. Olá. Na Vila Goulart, ouvindo a programação. Dia 5 estará de aniversário, irmão Dinarte Flores.
1: Olá.
0: E dia 5 também a sua filha, né, esposa do evangelista Charles, a Vanessa Flores. Aí nosso abraço, certamente um grande churrasco aí na família Flores, né, comemorando esses 3 aniversários. No dia 6, como já foi falado aqui, a irmã Sônia Ferreira, né? E também a irmã Eliane Dias, esposa do evangelista irmão Josué Dias, estará aniversariando. Vai o nosso abraço. Você tem mais algum aí conhecido aí, irmão José?
1: Nós temos aqui o nosso irmão e amigo Gilmar de Oliveira Pereira. Também. Isso, no dia 4 estará de aniversário. Nós temos aqui também os muitos irmãos aqui. A irmã Tomásia Rios. A irmã Tomásia, dia 6. Nós temos aqui a irmã Eliane Dias, né? Nossos parabéns, que Deus vos abençoe. Também faz parte do departamento da família. Nossa saudação, que Deus vos abençoe maravilhosamente sua vida. E faz parte também da intercessão, nós temos também dentro do Departamento da Família, todas as segundas, das 20 às 21 horas, estamos ali no salão de festa da igreja, orando, e vários irmãos estão juntamente conosco ali, uma equipe de oração, intercessão, aqueles que precisam de um aconselhamento, estamos ali com muita alegria, juntamente com a minha esposa, a Zenina, vai a minha saudação a ela, meus filhos, Eliel, Eliab, também a Jaine, o evangelista Benoni, a irmã Aldemira, que Deus vos abençoe, qual faz parte também da equipe, qual estamos ali trabalhando. Também a nossa saudação a Elisandra Carvalho Ferreira, também dia 6 estará de aniversário. A nossa saudação também faz parte do Departamento da Família. E o nosso irmão Luiz Nelson de Sossá, lá no bairro do Passo, maestro ali do coral masculino, né? Que Deus vos abençoe. Dia 8 estará de aniversário. Deus vos abençoe.
0: Muito bem, vamos oferecer a todos esses aniversariantes, também para o amigo José Pedro Fabrício, a esposa Maria, lá no Pedregulho, em Garruchos, são ouvintes todos os domingos desta programação, então oferecemos para todos eles. Mais alguma coisa aí, Manfred?
2: Sim, de Bento Gonçalves ligou para nós, Altivo Rocha e esposa, filhos e netos estão na audiência da programação e querem ouvir um louvor desta programação. Também vai o nosso alô lá para Rosário do Sul, Eroni Chaves, em Santo Anjo, Cássia, Igor e Pedro, e também em Guarapova, Odilo e família, em Criciúma, Osorinho Chaves, e também João lá Ville. Em Joinville, né? E lá em São Bernardo do Campo está o Márcio Chaves.
0: São José dos Campos.
2: Para todos eles,
0: espalhado
2: o Siri Carlos, Carta do Céu, 8 horas 34 minutos.

0: programa Boas Novas, que você ouve aqui pela Rádio Cultura de São Borja. Ouvimos aí o Ciri Carlos cantando para nós Carta do Céu. E então, atendendo o pedido de todos os nossos irmãos. 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
0: 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Pois é, Márcio, ouvindo aí e gostou aí do Carlos Osseria acertando todas as cidades, os familiares aí dos parentes. Que Deus abençoe nosso irmão Pastor Márcio, a irmã Márcia, toda a sua família. A paz do Senhor, estamos na escuta aqui na cidade de Canela, temperatura de 13 graus na Serra Gaúcha. Estamos mandando um abraço ao Pastor Osseria e a vocês aí do estúdio. Esse programa é uma benção. Irmão Charles, né? Os nossos irmãos que agora estão residindo ali na Serra Gaúcha. Nosso abraço a toda a família, irmão Marquinhos, demais.
1: Sempre ouvindo.
0: Isso, que Deus abençoe. Meu vizinho, meu amigo ali do bairro Betim, baita trabalhador, está com o seu caminhão diariamente aí nessas estradas boas, estradas ruins, com chuva e com sol. Nene Oleia, um grande abraço, Nene. Um abraço a tua esposa, toda a tua família. É muito bom saber que você está nos acompanhando. Deus te abençoe. Nosso abraço ao seu Adir, meu amigo, dona Terezinha, ali nos altos da Boa Vista. Que Deus abençoe vocês e até o almoço. Nos encontramos daqui a pouco. A paz do Senhor. Quero homenagear os meus manos Ezequiel e Elias, que estão completando mais um ano de vida. Que Deus abençoe eles. Quem está assinando, irmã Eroni Weber, participando da programação. Olha aqui, o Paulo Rodrigues está fazendo compra, eu acho que por lá, mandou uma foto do mercado e aparece um arroz aqui da nossa cidade, lá em Santa Catarina. Tomando um bom chimarrão e na audiência do programa Boas Novas. Saudação a todos vocês aí da programação e a todos os irmãos, amigos que estão na escuta da programação. Matando saudades aqui de São Borja, irmão Márcio Souza, sua esposa, sua filha, sua família, ali em Sulina, no Estadão do Paraná. Nosso grande abraço a esse querido irmão e amigo que sempre está nos acompanhando.
2: Muito bem, ligou para nós o irmão Ajala, José Ajala, ali do bairro Passo, irmã Cecília, estão na audiência da programação e estão homenageando Thomas e também o irmão Luiz pelo aniversário e os demais aniversariantes. Também ligou a professora Armanda, ela está na audiência da programação e ela está homenageando aí os aniversariantes ali da Marisa Quilca, ali do bairro dos Quilca, desejando a recuperação a Eliane, que está hospitalizada. Também o Paulinho do Mato Grande, saindo do serviço, já está em casa, mas agradece as orações dos irmãos pelo neto Nicolas, que já está em casa se recuperando.
0: Muito bem, 9h, início de Escola Bíblica Dominical no Templo Sede, na Subsede, demais congregações, como ali no irmão Carlos Josseli, na Congregação Pentecostal. Também, 19h, um grande culto no Templo Sede.
1: Exatamente.
0: Hoje na direção do...
1: Hoje é a participação aí do Círculo de Oração e também os jovens estarão louvando e agradecendo o nome do Senhor.
0: Muito bem, estará Pentecostal, ali. Jeová Rafá também sempre
1: participando
0: do culto do Templo Sede. Exatamente. Dos domingos à noite, a partir das 19 horas.
1: Às 19 horas aí estará o pastor Rafael ali juntamente conosco e estaremos ali com muita alegria a todos os nossos queridos e amados irmãos. E outros setores também hoje, domingo, né?
0: Isto, também ali na subsede no bairro do Passo, na direção do irmão Mateus, pastor Sidney também participando do grande culto da Ceia do Senhor, ali com todos os membros em comunhão da subsede. E também 19 horas, culto nas demais congregações, Itaxerê, Betel, Vila Goulart e também Betânia aqui no bairro do Paraboi, todos convidados a participar. Na terça-feira, 19h30, culto de ensino.
1: Ensinamento,
0: né? Exatamente. Sempre o pastor Sidney trazendo um ensino da palavra de Deus. Todos são convidados. E nas demais congregações, cultos durante a semana, nas congregações, subcongregações. Ali na Pentecostal, quartas e sextas, irmão.
2: Quartas e sextas, no sábado, escola para as crianças, no domingo, escola para os adultos. E vem aí, irmão Carlos, a festividade do Círculo de Oração do setor pentecostal, dias 21 e 22 de agosto, né? Com o evangelista Ezequias, ali do Rincão dos Mirandas, estará conosco juntamente com os demais familiares. Que Deus abençoe a todos nessa oportunidade.
0: Muito bem, todos convidados então a participar das festividades do Círculo de Oração ali do setor pentecostal.
1: E lembrando, todas as segundas-feiras nós temos ali do Departamento da Família um momento de oração. Também estamos ali prontos a receber os irmãos, aqueles que precisam de uma ajuda espiritual. Estamos ali em aconselhamento e muitos sigilos também nos assuntos que estão sendo tratados ali. Então, os irmãos, estamos ali prontos a receber e ajudar a todos.
0: Muito bem, vamos ouvir mais um louvor. Sonhar Outra Vez, Vanilda Bordieri e Eliane Fernandes.

0: ouvimos aí, bonita canção, bonita melodia, é Sonhar Outra Vez, né? Sonhar. José sonhou, né? E mesmo contrário aos seus irmãos, mesmo seus irmãos fazendo tanta coisa quanto a José, mas ele teve a vitória, ele venceu, porque ele foi um sonhador. Então devemos sonhar. Devemos sonhar e ser mais alguma Exato. Coisa do que somos. Você não se contente onde você está, mas sonhe nas bênçãos de Deus na tua vida e na vida dos teus familiares. Nesse momento, o irmão José, com a mensagem da palavra de Deus, e depois, no final, orando por todos nós, irmão José, para que Deus continue nos dando saúde, nos dando força, nos dando vigor, e por todos os pedidos, por todos os ouvintes dessa programação. Nós não sabemos, mas Deus sabe a necessidade, o clamor, o pedido de cada um.
1: É isso aí, irmão Carlos Augusto, a nossa saudação mais uma vez, irmão Carlos Jusceli, sempre estão aqui na programação Boas Novas. Vai a minha saudação ao nosso vice-presidente, pastor Dorasnaldo Chaves, estava ontem ali na Santa Ceia, muita alegria. Também a sua esposa, a irmã Rosane, que está se restabelecendo a sua saúde. Estamos felizes, estamos orando em favor do servo de Deus, a nossa irmã também, que sempre trabalha na obra do Senhor Jesus. Que Deus vos abençoe. Pastor Rafael, creio que está ouvindo também a programação. E a todos nossos queridos e amados irmãos que fazem parte da diretoria e também aos membros em comunhão, onde estivemos ali um grande culto, onde estivemos ali aprendendo da palavra de Deus, né? As armaduras de Deus, né? O cristão tem que estar protegido na presença do Senhor Jesus Cristo. Pastor Sidney da Silva, nosso pastor presidente, trouxe uma poderosa palavra de Deus, qual saímos felizes na presença do Senhor e participando com todos os nossos irmãos ali na grande Santa Ceia que estivemos aí na matriz. Hoje, então, no bairro do Passo, acontecerá a Santa Ceia e no domingo que vem será ali no Itaxerê. Então, os irmãos já estão aí avisados que no domingo que vem, no outro domingo, será ali no Itaxerê a realização da Santa Ceia do Senhor. Meus irmãos, estamos felizes estarmos mais uma vez aqui na programação. Estivemos no domingo passado aqui, né? Né, nós fizemos meio na altura aqui do nosso irmão Carlos Augusto, né, mas estamos aí, né, realizando esta obra e estamos juntos trabalhando nessa obra maravilhosa. Queremos mandar uma saudação ao diretor dessa programação, pastor Ossir Caetano Chaves, a irmã Rod, creio que estão sintonizados na programação. A nossa saudação, que Deus vos abençoe maravilhosamente. A palavra de Deus em João capítulo 5 fala de um homem. Depois disso havia na festa entre os judeus e Jesus subiu a Jerusalém. Ora, em Jerusalém, a próxima porta das ovelhas, um tanque chamado em hebreus Betesda, o qual tem 5 alpendres. Neste jazia grande multidão de enfermos, cegos, mancos e ressecados, esperando o momento das águas. Porquanto um anjo descia um certo tempo ao tanque e agitava a água. E o primeiro que ali descia depois do movimento da água sarava de qualquer enfermidade que tivesse. E estava ali um homem que havia 38 anos se achava enfermo. E Jesus, vendo esse deitado e sabendo que estava nesse estado havia muito tempo, disse-lhe: queres ficar são? O enfermo respondeu-lhe: Senhor, não tem homem algum que, quando a água é agitada, me ponha no tanque, mas enquanto eu vou, desce outro antes de mim. Jesus disse-lhe: levanta-te, toma a tua cama e anda. Logo aquele homem ficou são e tomou sua cama e partiu, e aquele dia era sábado. Então, nossos irmãos, nós estamos aqui com a palavra de Deus. E estamos aqui ouvindo os hinos e louvores ao nome do Senhor Jesus, aquele que vive, aquele que reina para todo sempre. A palavra de Deus é fiel, é poderosa. Ele é o mesmo ontem, hoje e eternamente, o Senhor da glória. É Ele que sofreu aqui na terra. Ele caminhou, palmilhou essa terra. Muitos milagres realizou e continua realizando através da sua palavra. A sua palavra é eficaz, a sua palavra é que realiza e transforma o homem de todos os males, aqueles que chegarem a ele. Portanto, nós estamos nesta manhã importante realizando essa obra e anunciando o Evangelho. Um dia alguém nos anunciou esse Evangelho. Um dia alguém proclamou a palavra de Deus para nós e por isso somos gratos ao Senhor Jesus. Que Deus abençoe os nossos irmãos que estão aí nos seus lares, estão aí nos seus trabalhos, estão aí sempre ouvindo a programação. Mas eu quero dizer que Jesus Cristo é o mesmo ontem, hoje, eternamente, o Senhor da Glória. E estava esse homem há muitos anos com essa enfermidade. O que nós vimos, e você ouviu aqui a leitura da palavra de Deus, que esse homem estava ali sempre esperando alguém que lhe ajudasse. Mas eu quero te dizer, nesta manhã, o Senhor está pronto para te ajudar. O Senhor está pronto para te salvar. O Senhor está pronto para te dar alegria. O Senhor está pronto para te dar a certeza de salvação. O Senhor está pronto para te dar o caminho certo para você prosseguir. Porque a palavra de Deus diz que Ele é o caminho. O Senhor já se prontificou para nós que Ele é o caminho. E se você procura algum caminho e não encontrou ainda a solução, mas nós te apresentamos nesta manhã, o caminho certo é Jesus. O caminho exato é o Senhor da Glória. O caminho da salvação é através somente de Jesus Cristo. Então Ele é a verdade. A verdade que você está procurando. Muitos, quem sabe, falaram para você, mas não era a verdade que você está procurando. Mas a verdade é em Jesus Cristo, a verdade poderosa, a verdade precisa. A verdade é que Ele está conosco através do seu maravilhoso Espírito Santo. Ele se prontificou também que Ele é o caminho, a verdade, e Ele também é a vida. Esse homem estava procurando a vida, a saúde para a sua momento físico que estava ali passando, mas o enfermo respondeu-lhe: Senhor, não tem homem algum que, quando a água é agitada, me ponha no tanque, mas enquanto vou, desce outro antes de mim. Ele estava impossibilitado de ir ao tanque, mas ele ouviu e viu alguém chegando perto dele e perguntou. Jesus disse para ele: o que queres que eu te faça? Queres ficar são? Então Jesus disse para ele: levanta-te, tome a tua cama e anda. Então você anda na presença de Deus, anda com alegria, com o seu coração feliz na presença de Deus. Aceita Ele como um único, suficiente Salvador da tua vida. E você vai ver maravilhas que vai acontecer no teu lar, no teu trabalho. Não será o mesmo, porque Jesus estará contigo todos os dias até a consumação dos séculos. Senhor nosso Pai, nós te louvamos, te agradecemos, Senhor Jesus, pela tua graça, pela tua misericórdia, por esse momento qual tivemos aqui, Senhor, nessa programação. Obrigado por tudo, Senhor. Abençoa, Senhor Jesus, nesse dia, Senhor, pela tua misericórdia, pela tua graça. Olha, Senhor, para aqueles que vão estar, Senhor Jesus Cristo, realizando a tua obra nesse final de semana, a todos os nossos irmãos, Senhor, no interior do município, Senhor, abençoa lá na Encruzilhada, irmão Manuel, Senhor, também no Ioporã, irmão Cassiano, estão em realizações de cultos ali também, Senhor, de graças teu servo, lá em São João, Senhor, na Maragata, todos os irmãos que estão para ir, Senhor, realizar a tua obra, Jesus Cristo, dirige a cada um nas tuas mãos, é o que nós te pedimos, não só hoje, mas para todo sempre. Amém, amém. Irmão Carlos, quero mandar uma saudação à minha mãe, que sempre está na sintonia, né? Meus pais ali sempre estão na audiência. Deus abençoe, vocês estão aí abençoados por Deus através da palavra do Senhor.
0: Muito bem, também um abraço ao amigo Otaviano ali no Rincão de Santana, na escuta do programa. Também lá na Grande Porto Alegre, meus amigos, o Beto e a Tânia Boining, são a irmã e cunhado do Mauê Chaves, a Tânia, filha da vovó Alfa. Eles estão na escuta do programa e mandando um abraço para a vovó Alfa aqui na cidade de São Borja, que certamente está na escuta do programa. Meu grande abraço ao Beto, a Tânia. Bom domingo na presença do Senhor para todos vocês. Só nos resta agradecer a todos que estiveram conosco, convidar-te. Querendo Deus, estaremos aqui no próximo domingo para mais um programa. Bom dia, irmãos e ouvintes, na paz do Senhor!

0: Chegamos ao ponto final do programa Boas Novas. Voltaremos no próximo domingo, neste mesmo horário. Fiquem todos na paz do Senhor.
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3: Nota de falecimento e convite para enterro. 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
8: Bom dia, irmãos e irmãs presentes na Igreja Matriz e também aqueles que nos acompanham pela Rádio Cultura de São Borja. Avisamos que hoje está acontecendo o almoço no salão paroquial. Almoço somente servido no local. Cardápio, risoto italiano, churrasco, saladas, cucas e buffet de sobremesas. Ainda temos ingressos à venda. Irmãos e irmãs, sejamos todos acolhidos nesta casa do Senhor para celebrar o mistério pascal de Jesus Cristo. Iniciamos hoje, juntamente com toda a Igreja no Brasil, o mês vocacional 2026, recordando nossa missão de sermos comunidades vocacionais. Hoje, nos recordamos diante de Deus de todos os ministros ordenados da Igreja, em especial os de nossa diocese e de nossa comunidade. Iniciemos esta Santa Missa cantando.
9: Número 240.

0: Em nome do Pai, e do Filho, e do Espírito Santo.
1: Amém.
0: A graça e a paz daquele que é, que era e que vem, estejam convosco.
1: Bendito seja Deus que nos reuniu no amor de Cristo.
0: Irmãos e irmãs, bom dia.
1: Bom dia.
0: Nossa saudação fraterna aos irmãos que nos acompanham pela Rádio Cultura. Que a paz do Senhor possa nos fortalecer para bem vivermos nossa missão, nosso discipulado. No início deste mês de agosto, mês das vocações, queremos celebrar esta Eucaristia suplicando os dons do Santo Espírito para correspondermos ao chamado que Deus nos faz. Para bem celebrarmos os santos mistérios, reconheçamos ser pecadores e invoquemos com confiança a misericórdia do Pai. Confessemos os nossos pecados. Confesso a Deus Todo-Poderoso e a vós, irmãos e irmãs, que pequei muitas vezes por pensamentos e palavras, atos e omissões, por minha culpa, tão grande culpa, e peço à Virgem Maria, aos anjos e santos, e a vós, irmãos e irmãs, que roguei por mim a Deus, nosso Senhor. Deus Todo-Poderoso, tenha compaixão de nós, perdoe os nossos pecados e nos conduza à vida eterna.
1: Amém.
0: Senhor, tende piedade de nós.
1: Senhor, tende piedade de nós.
0: Cristo, tende piedade de nós.
1: Cristo, tende piedade de nós.
0: Senhor, tende piedade de nós.
1: Senhor, tende piedade de nós.

0: Oremos. Assisti, Senhor, os vossos fiéis, e cumulai com vossa inesgotável bondade aqueles que vos imploram e se gloriam de vos ter como Criador e Guia, restaurando para eles a vossa criação e conservando-a renovada. Por nosso Senhor Jesus Cristo, vosso Filho, que é Deus, e convosco vive e reina, na unidade do Espírito Santo, por todos os séculos dos séculos.
1: Amém. Amém.

0: Leitura do livro do profeta Isaías. Assim diz o Senhor: Ó vós todos que estáis com sede, vinde às águas. Vós que não tendes dinheiro, apressai-vos, vinde e comei. Vinde comprar sem dinheiro, tomar vinho e leite, sem nenhuma paga. Por que gastar dinheiro com outra coisa que não o pão? Desperdiçar o salário, senão com satisfação completa? Ouvi-me com atenção e alimentai-vos bem, para deleite e revigoramento do vosso corpo. Inclinai vosso ouvido e vinde a mim, ouvi e tereis vida. Farei convosco um pacto eterno, manterei fielmente as graças concedidas a Davi. Palavra do Senhor.
1: Graças a Deus.

amor. Ele é amor, é paciência, é compaixão. O Senhor é muito bom para com todos. Sua ternura abraça toda criatura.

todos os olhos, ó Senhor, em vós esperam, e vós lhes dais o tempo certo, o alimento. Vós abris a vossa mão prodigamente e saciais todo ser vivo com ternura.

0: Leitura da Carta de São Paulo aos Romanos. Irmãos, quem nos separará do amor de Cristo? A tribulação, a angústia, perseguição, fome, nudez, perigo, espada. Em tudo isso somos mais que vencedores, graças àquele que nos amou. Tenho a certeza que nem a morte, nem a vida, nem os anjos, nem os poderes celestiais, nem o presente, nem o futuro, nem as forças cósmicas, nem a altura, nem a profundeza, nem outra criatura qualquer será capaz de nos separar do amor de Deus por nós, manifestado em Cristo Jesus, nosso Senhor. Palavra do Senhor.
1: Graças a Deus.

0: Senhor esteja convosco.
1: Ele está no meio de nós.
0: Proclamação do Evangelho de Jesus Cristo, segundo Mateus.
1: Glória a vós, Senhor.
0: Naquele tempo, quando soube da morte de João Batista, Jesus partiu e foi de barco para um lugar deserto e afastado. Mas, quando as multidões souberam disso, saíram das cidades e o seguiram a pé. Ao sair do barco, Jesus viu uma grande multidão, encheu-se de compaixão por eles e curou os que estavam doentes. Ao entardecer, os discípulos aproximaram-se de Jesus e disseram: "Este lugar é deserto e a hora já está adiantada. Despede as multidões para que possam ir aos povoados comprar comida." Jesus, porém, lhes disse: "Eles não precisam ir embora. Dai-lhes vós mesmos de comer." Os discípulos responderam: "Só temos aqui 5 pães e 2 peixes. Jesus disse: "Trazei-os aqui." Jesus mandou que as multidões se sentassem na grama. Então pegou os 5 pães e os 2 peixes, ergueu os olhos para o céu e pronunciou a bênção. Em seguida partiu os pães e os deu aos discípulos. Os discípulos os distribuíram às multidões. Todos comeram e ficaram satisfeitos. E dos pedaços que sobraram, recolheram ainda 12 cestos cheios. E os que haviam comido eram mais ou menos 5.000 homens, sem contar mulheres e crianças. Palavra da salvação.
1: Glória a vós, Senhor.
0: Podem sentar, tenha bondade. Querida comunidade, como nós ouvíamos na motivação inicial, iniciamos o mês de agosto, mês na qual a Igreja no Brasil celebra, reza e estimula a vivência das vocações dentro de nossas comunidades. Sempre importante recordar que 4 são os estados de vida, 4 são as vocações específicas que a Igreja, como sacramento de Cristo, apresenta aos seus fiéis: a vocação aos ministérios ordenados, diáconos, padres e bispos; a vocação à vida religiosa consagrada; a religião, a vocação familiar, homens e mulheres que se sentem chamados para a constituição de uma família; e a vocação dos leigos e leigas, que, sendo casados ou solteiros, se dedicam de forma integral, de forma amorosa, à evangelização, à proclamação do Reino de Deus. Vejam que são 4 modos de vivermos a vocação que Deus nos confiou. Mas a Igreja nos recorda de forma muito clara que, dentre as 4 vocações específicas, o objetivo principal é respondermos à vocação fundamental de todo cristão, que é justamente a vocação à santidade. Deus nos chama a sermos santos, como Ele mesmo é santo. A vocação à santidade como vocação fundamental é este grande chamado que exige de nós uma resposta. Diante do chamado de Deus não podemos viver de forma indiferente. Então, sejamos padres, sejamos religiosas, sejamos casados, sejamos leigos empenhados, sejamos, em primeiro lugar, santos e santas.

da multiplicação dos pães e dos peixes. Jesus tem compaixão do povo, começa a realizar curas, libertações. Só que chegando ao final do dia, os discípulos fazem esta observação: olha, Senhor, estamos numa região de deserto, é uma grande multidão, eles precisam comer. Vamos despedir este povo para que possam comprar comida e se alimentar. E aí Jesus, olhando para eles, vai dizer: não precisamos fazer isto. Dai-lhes vós mesmos de comer. Dai-lhes vós mesmos de comer. Matematicamente falando, 5 pães e 2 peixes não alimentam mais de 5.000 pessoas. É impossível. Mas os discípulos vão dizer para Jesus: Senhor, temos só 5 pães e 2 peixes. Ou seja, tudo que os discípulos tinham, eles apresentam para Jesus. Aos olhos do mundo, muito pouco. Aos olhos de Deus, o muito. Aos olhos do mundo, algo impossível de acontecer. Aos olhos de Deus, o Deus do impossível, é possível alimentar aquela multidão. E aí o milagre acontece. Jesus Cristo pega os 5 pães e os 2 peixes, erguendo os olhos aos céus, pronuncia a bênção e a multiplicação acontece. Mistério, milagre. Mas o grande ensino que fica para os discípulos de ontem e que deve ficar: quais são os 5 pães e os 2 peixes que estamos ofertando diante do Senhor? Quais são os dons e carismas que consagramos a Jesus para que por meio destes ele possa realizar os milagres na vida das pessoas, principalmente citados? Acordemos, teria poder suficiente de alimentar a todos. Mas ele quis contar com a cooperação de seus discípulos. Ele quis contar com o pouco apresentado de coração. Dentro nossa caminhada comunitária, dentro deste sim a nossa, talvez aos olhos do mundo, aquilo que temos a oferecer para Jesus possa parecer muito pouco. Mas se entregamos o nosso tudo para ele, grandes milagres ele pode operar. E assim nós nos tornamos canais da graça de Deus. Vejam o que Jesus insiste com os apóstolos: o povo não precisa ir embora. Dai-lhes vós mesmos. A mensagem da multiplicação dos pães é somente de uma barriga. Ah, Jesus partilhou os pães para encher a barriga do povo faminto. Não. A partilha que existe aqui é uma partilha existencial. O pão multiplicado não somente mata a fome lógica, mas sacia a fome de Deus. E esta é a missão de todo discípulo. Esta é a missão de todo vocacionado: ser canal da graça de Deus. Entregando-se, consagrando-se dia após dia ao Senhor, fazendo com que, por meio de nossas ações, palavras e testemunho, muitos dos nossos irmãos que estão com fome e sede de Deus possam viver essa experiência de dignificação, de libertação e de salvação. Trazendo para mais próximo da nossa realidade: hoje ainda há muitos irmãos com fome e sede. E não é de pão material. É de atenção, de afeto, de diálogo, de carinho, de pessoas que possam se resgatar de uma condição de indignidade, de insalubridade existencial. São a estes irmãos que Jesus Cristo envia os seus discípulos: dai-lhes vós mesmos de comer. Mas como diz o povo, o povão, o dito popular, nós só podemos dar aquilo que nós temos. Recordemos, dons, carismas, capacidades que nós temos foram dados por Deus. São dons de Deus. E todo dom precisa ser alimentado e nutrido para crescer em nós. E aí eu pergunto:
Qual é a maior fonte?

0: doce, de nutrição da vida espiritual de um cristão católico batizado, a palavra e a Eucaristia. Por isso, como bons discípulos de Jesus, possamos nos fortalecer por meio da palavra e da Eucaristia, para que possamos ter algo de bom a oferecer. Não conforme nossas conveniências, ideologias e vontades, mas conforme o pão da vida que vem a nós, que é Jesus Cristo. Queridos irmãos, que esta liturgia seja para nós um motivo de ânimo e de esperança. Hoje nós temos muitas fomes pelo mundo. Somos chamados a escutar o apelo do Senhor. Eles não precisam ir embora. Dai-lhes vós mesmos de comer. Apresentemos ao Senhor o nosso tudo, que talvez aos olhos do mundo seja muito pouco. Mas se entregamos o nosso tudo, Jesus Cristo pode operar o milagre da multiplicação de dons e carismas, para que, por meio de nós, ele possa saciar a fome desta multidão, que, pasmem, ainda não conhecem o Senhor. Recordemos sempre disso. Num tempo em que muito se fala de Jesus, ainda poucos conhecem Jesus. Talvez muitos conheçam Jesus como o grande líder, o grande médico, o grande pedagogo, o grande revolucionário. Mas este não é o nosso Jesus. Jesus que se revelou, o Jesus Filho de Deus é verdadeiramente homem, verdadeiramente Deus, mistério de nossa fé, fundamento da nossa esperança, motivo de estarmos reunidos nesta igreja. É este Cristo, pão do céu, que deve alimentar e nutrir a fome e sede de Deus. É este Cristo que nós somos convidados a anunciar e a proclamar, mas só podemos anunciá-lo e proclamá-lo quando também nós sabemos nos alimentar dele. Este Cristo que ainda hoje se oferece por meio da palavra e por meio da Eucaristia. Passamos um instante de silêncio, você que nos acompanha de casa, um instante de silêncio, peçamos ao Senhor a graça de sermos homens e mulheres da palavra e da Eucaristia. Homens e mulheres que, nutridos pela palavra e pela Eucaristia, são capazes também de saciar a fome e sede de uma multidão que vive perdida, por vezes sem fé e sem esperança. É Jesus quem te diz hoje, dai-lhes vós mesmos de comer. Apresente o muito e com certeza Cristo multiplicará. Ele é o Deus do impossível. Professemos nossa fé. Creio em Deus, Pai
1: Todo-Poderoso, Criador do céu e da terra, e em Jesus Cristo, seu único Filho, nosso Senhor,
0: que foi concebido pelo poder do Espírito Santo, nasceu da Virgem Maria, padeceu sob Pôncio Pilatos, foi crucificado, morto e sepultado, desceu à mansão dos mortos, ressuscitou ao terceiro dia, subiu aos céus, está sentado à direita de Deus Pai Todo-Poderoso, de onde há de vir a julgar os vivos e os mortos. Creio no Espírito Santo, na Santa Igreja Católica, na comunhão dos santos, na remissão dos pecados, na ressurreição da carne, na vida eterna. Amém. Apresentemos ao Senhor nosso Deus nossas preces com toda a confiança, preces que terão como resposta:
1: mostrai-nos, Senhor, o vosso amor.
0: Mostrai-nos, Senhor, o vosso amor.
2: Pela Santa Igreja de Deus, para que seja um sinal vivo da generosidade e da compaixão que brotam do coração de Cristo, e alimente a humanidade com a palavra da vida, rezemos ao Senhor.
1: Mostrai-nos, Senhor, o vosso amor.
2: Pelos pobres e famintos das nossas sociedades, para que as ações de grupos, pessoas e organizações em favor da erradicação da fome tenham as luzes do Espírito Santo. Rezemos ao Senhor.
1: Mostrai-nos, Senhor, o vosso amor.
2: Pelas vocações para tantos serviços no seio da Igreja e do mundo, para que o Senhor da Messe inspire nos mais jovens os serviços aos ministérios e à vida religiosa consagrada. Rezemos ao Senhor.
1: Mostrai-nos, Senhor, o vosso amor.
2: Pelos católicos, para que ponham no centro da vida a celebração da Eucaristia, que aprofunda as relações humanas e dispõe ao encontro com Deus e com os irmãos. Rezemos ao Senhor.
1: Mostrai-nos, Senhor, o vosso amor.
2: Pelas vocações sacerdotais, especialmente pelos padres Rafael, Pedrinho e Vanderlei, nosso diácono João Luiz, para que Deus os fortaleça em sua missão, concedendo-lhes saúde, sabedoria e perseverança no serviço ao povo de Deus. Rezemos ao Senhor.
1: Mostrai-nos, Senhor, o vosso amor.
0: Então hoje, como é do conhecimento de muitos, a Igreja celebra a vocação dos ministérios ordenados, padres, bispos, né? Então nós queremos rezar a oração pelas vocações, rezando por todos os padres que atendem as paróquias aqui de São Borja. Mas antes eu gostaria de chamar aqui, podem ficar em pé ainda, porque depois iremos rezar a oração pelas vocações, a irmã e as vocacionadas do Movimento Apostólico de Chente, as irmãs de Maria, para que elas se apresentem. A irmã, juntamente com as vocacionadas, vieram a São Borja ontem para fazer um trabalho com o ABC e o GEM. Podem subir aqui que daí o povo enxerga melhor. Agora elas vão dizer, então, o nome, o que elas fazem, de onde vieram. E a irmã Daiane pode também explicar um pouquinho do carisma das irmãs de Maria de Schenstatt.
3: Então, eu sou a irmã Daiane. Fazem 15 anos que eu sou irmã, sou natural de Santo Cristo, ali na Diocese de Santo Ângelo. E temos muita alegria de poder estar hoje aqui. Talvez muitos de vocês conhecem o santuário lá em Santa Maria ou aqui recebem a visita da Mãe Peregrina, né, que esse é um dos nossos impulsos no nosso trabalho apostólico, que é a partir da Aliança de Amor que realizamos com a Mãe de Deus no santuário, levar a mãe com o filho a todas as pessoas, né? E isso ela realiza de um modo muito concreto através da sua visita com a sua imagem peregrina. E assim vamos realizando a nossa missão de maneira específica, como o nosso fundador nos presenteou, de sermos presença viva de Maria no mundo. Então esse é um grande impulso para nós, é a nossa missão específica e a exemplo de Maria poder realizar a nossa missão aonde estamos. E este ano temos uma graça especial de podermos celebrar 100 anos da nossa comunidade. Então no dia 1º de outubro vai ser esse dia tão especial em que podemos comemorar, podemos de maneira mais específica, agradecer por esse primeiro século de história da nossa comunidade e assim levar também a Deus as nossas súplicas para que Ele continue chamando vocações para continuar acrescentando as nossas fileiras e assim continuarmos realizando a nossa missão na Igreja. E essas jovens, né, são um pouquinho do trabalho que conseguimos realizar nos diversos locais onde estamos e esperamos que em breve possamos ter também vocações dessa paróquia, dessa diocese. E contamos também com as orações de vocês para que possamos continuar tendo fecundidade a partir da missão que temos na Igreja.
4: Bom dia a todos, me chamo Letícia, sou natural de uma cidade chamada Quipapá, lá em Pernambuco, e eu tenho 18 anos. e juntamente com as meninas, estamos fazendo essa experiência de discernimento vocacional, esse período de discernimento vocacional junto com as irmãs, lá em Santa Maria. Chegamos em janeiro e iremos passar o restante do ano.
5: Bom dia, o meu nome é Milena, tenho 18 anos e sou de São Bento do Una, Pernambuco.
6: Bom dia, meu nome é Lígia Maria, tenho 21 anos e sou de Garanhuns, Pernambuco.
7: Bom dia, eu sou a Nayara, tenho 26 anos e sou de Itajaí, Santa Catarina.
0: Muito bem. Então, manifestemos nossa acolhida com uma forte salva de palmas, a irmã e as vocacionadas. Pode ficar aí. Então, pelas irmãs, né, só para contextualizar, nós tínhamos um padre formador que dizia, vocações temos muitas, o Senhor continua chamando. Às vezes é que nós temos um pouco de preguiça de ir ao encontro e trabalhar e falar. Só ontem, naquele grupo de mais ou menos 60 jovens reunidos, 3 meninas já tiveram interesse e querem conhecer o carisma de perto. O Senhor continua a chamar. A gente tem que sair da zona de conforto e ir ao encontro. Então, que o Senhor Deus continue suscitando no coração de muitas meninas, muitas mulheres, o chamado à vida religiosa consagrada. Pela irmã, pelas vocacionadas, pelos padres de nossa cidade, rezemos. Jesus, Mestre divino, que chamaste os apóstolos a vos seguirem, continuai a passar pelos nossos caminhos, pelas nossas famílias, pelas nossas escolas, e continuai a repetir o convite a muitos de nossos jovens. Dai coragem às pessoas convidadas, dai força para que vos sejam fiéis, como apóstolos leigos, como sacerdotes, como religiosos e religiosas, para o bem do povo de Deus e de toda a humanidade.
8: Amém.
0: Ouvi, ó Deus, as preces que te elevamos por meio do teu Filho e Senhor nosso. Amém. Muito obrigado. Ofertório.

0: orai, irmãos e irmãs, para que esta nossa família reunida em nome de Cristo possa oferecer um sacrifício que seja aceito por Deus, Pai Todo-Poderoso.
1: Receba, ó Senhor, por tuas mãos este sacrifício para a glória do seu nome, para nosso bem e de toda a sua santa Igreja.
0: Nós os pedimos, Senhor de bondade, santificai estes dons e aceitando a oblação do sacrifício espiritual, fazei de nós mesmos uma eterna oferenda para vós. Por Cristo nosso Senhor.
1: Amém.

0: Demos graças ao Senhor nosso Deus.
1: É nosso dever e nossa salvação.
2: Na verdade, é digno e justo, é nosso dever e salvação dar-vos graças, sempre e em todo lugar. Senhor Pai Santo, Deus da aliança e da paz, vós chamastes Abraão e o mandaste sair de sua terra, para constituí-lo pai de todas as nações. Suscitastes Moisés para libertar o vosso povo e conduzi-lo à terra prometida. Na plenitude dos tempos, enviastes o vosso Filho, hóspede e peregrino no meio de nós, para nos redimir do pecado e da morte. E destes ao mundo o vosso Espírito, para fazer de todas as nações um só povo, que na liberdade dos filhos de Deus, caminha para o vosso reino, seguindo o mandamento novo do amor. Por isso, unidos aos anjos e aos santos, proclamamos a vossa glória, cantando a uma só voz.

0: na verdade, ó Pai, vós sois santo, fonte de toda santidade. Santificai, pois, estes dons, derramando sobre eles o vosso Espírito, a fim de que se tornem para nós o corpo e o sangue de nosso Senhor Jesus Cristo.
1: Enviai o vosso Espírito Santo.
0: Estando para ser entregue, abraçando livremente a paixão, Jesus tomou o pão, pronunciou a bênção de ação de graças, partiu e o deu a seus discípulos, dizendo: tomai todos e comei. Isto é o meu corpo, que será entregue por vós.

Do mesmo modo, no fim da ceia, ele tomou o cálice em suas mãos e, dando graças novamente, o entregou a seus discípulos, dizendo: Tomai todos que bebei, este é o cálice do meu sangue, o sangue da nova e eterna aliança, que será derramado por vós e por todos para a remissão dos pecados. Fazei isto em memória de mim.

0: Mistério da fé.
1: Anunciamos, Senhor, a vossa morte e proclamamos a vossa ressurreição. Vinde, Senhor Jesus.
0: Celebrando, pois, o memorial da morte e ressurreição do vosso Filho, nós oferecemos ao Pai o pão da vida e o cálice da salvação e vos agradecemos porque nos tornastes dignos de estar aqui na vossa presença e vos servir.
1: Aceitai, ó Senhor, a nossa oferta.
0: Suplicantes, os pedimos que, participando do corpo e sangue de Cristo, sejamos reunidos pelo Espírito Santo num só corpo.
1: O Espírito nos una num só corpo.
0: Lembrai-vos, ó Pai, da vossa Igreja que se faz presente pelo mundo inteiro, que ela cresça na caridade em comunhão com o Papa Leão, com o nosso Bispo Clésio, os bispos do mundo inteiro, os presbíteros, os diáconos e todos os ministros do vosso povo.
1: Lembrai-vos, ó Pai, da vossa Igreja.
0: Lembrai-vos também na vossa misericórdia dos nossos irmãos e irmãs que adormeceram na esperança da ressurreição. Hoje lembramos de forma muito especial todos os padres que passaram por esta paróquia. Lembremos também de Monsenhor Petitjean e do Padre Bonifácio, enterrados neste presbitério, e de todos os que partiram desta vida, acolhei-os junto a vós, na luz da vossa face.
1: Concedei-lhes, ó Senhor, a luz eterna.
0: Enfim, nós os pedimos, tende piedade de todos nós, e dai-nos participar da vida eterna, com a Virgem Maria, Mãe de Deus, com São José, seu esposo, os apóstolos, com São Francisco de Borja e Santa Teresa Verzeri, e todos os tantos que neste mundo viveram na vossa amizade, a fim de vos louvarmos e glorificarmos por Jesus Cristo, vosso Filho. Por Cristo, com Cristo e em Cristo.

0: guiados pelo Espírito de Jesus e iluminados pela sabedoria do Evangelho, ousamos rezar com força e fé. Pai nosso, que estais nos céus, santificado seja o vosso nome. Venha a nós o vosso reino. Seja feita a vossa vontade, assim na terra como no céu. O pão nosso cada dia nos dai hoje. Perdoai-nos as nossas ofensas, assim como nós perdoamos a quem nos tem ofendido. E não nos deixeis cair em tentação, mas livrai-nos do mal. Livrai-nos de todos os males, ó Pai, e dai-nos hoje a vossa paz. Ajudados pela vossa misericórdia, sejamos sempre livres do pecado e protegidos de todos os perigos, enquanto aguardamos a feliz esperança e a vinda do nosso Salvador, Jesus Cristo.
1: Vosso é o reino, o poder e a glória para sempre.
0: Senhor Jesus Cristo, dissestes aos vossos apóstolos, eu vos deixo a paz, eu vos dou a minha paz. Não olheis os nossos pecados, mas a fé, que anima a vossa igreja. Dai-lhe segundo o vosso desejo a paz e a unidade. Vós que sois Deus com o Pai e o Espírito Santo.
1: Amém.
0: Irmãos e irmãs, que a paz do Senhor esteja sempre convosco.
1: O amor de Cristo nos uniu. Cordeiro de Deus, que tirais o pecado do mundo, tende piedade de nós. Cordeiro de Deus, que tirais o pecado do mundo, tende piedade de nós. Cordeiro de Deus, que tirais o pecado do mundo, dai-nos a paz.
0: Provai e vede como o Senhor é bom, feliz de quem nele encontra seu refúgio. Eis o Cordeiro de Deus que tira o pecado do mundo.
1: Senhor, eu não sou digna de que entreis em minha morada, mas dizei uma palavra e serei salva. Nos alimentamos da palavra, vamos nos alimentar agora do corpo e sangue de Jesus Cristo. Cantemos.
2: 239.

0: Vós nos deste, Senhor, o pão do céu, que contém toda delícia e suave sabor. Oremos. Acompanhai, Senhor, com vossa constante proteção, aqueles que restaurais com os dons do céu, e como não cessais de protegê-los, concedei que se tornem dignos da eterna redenção. Por Cristo nosso Senhor.
1: Amém.
0: Ao final desta Santa Missa, antes da bênção final, supliquemos a intercessão da Bem-aventurada Virgem Maria, para que ao longo desta semana possamos viver aquilo que nos exorta a esta liturgia dominical, nos entregarmos de forma total ao Senhor, para que por meio de nós o milagre possa acontecer, sejamos canais da graça de Deus. Recordemos que Ele não precisaria, mas Ele quer contar conosco, que o nosso sim seja real, seja verdadeiro. Ave Maria, cheia de graça, o Senhor é convosco. Bendita sois vós entre as mulheres, e bendito é o fruto do vosso ventre, Jesus. Santa Maria, Mãe de Deus, rogai por nós, pecadores, agora e na hora de nossa morte. Amém. O Senhor esteja convosco.
2: Ele está no meio de nós.
0: Deus vos abençoe e vos guarde.
2: Amém.
0: Ele vos mostre a sua face e se compadeça de vós.
1: Amém.
0: Volva para vós o seu olhar e vos dê a sua paz.
1: Amém.
0: E a bênção do Deus Todo-Poderoso, Pai e Filho e Espírito Santo desça sobre vós e permaneça para sempre.
1: Amém.
0: Idem em paz e que o Senhor vos acompanhe.
2: Graças a Deus.
0: Bom domingo a todos.
3: Gostaríamos de convidar a todos aqui presentes, que nos ouvem pela Rádio Cultura também, neste mês vocacional, nós queremos louvar e bendizer a Deus pelos nossos sacerdotes, pelo nosso diácono. Padre Pedro, permaneça só um minutinho aqui para nós cantarmos parabéns pelo sim de vocês, louvando a Deus.

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2: Nota de falecimento e convite para enterro. Rosana Cristina Espíndola, viúva. 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Familiares antecipam agradecimentos.
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2: Bom dia São Borja, bom dia Rio Grande do Sul, bom dia Missões, bom dia Fronteira Oeste, bom dia meu amigo Edson Dutra, bom trabalho para nós. Gratidão ao grande arquiteto do universo pela oportunidade que está nos concedendo. Estarmos aqui novamente no estúdio da Rádio Cultura, procurando levar a você, meu amigo, minha amiga que está aí do outro lado, aqui da cidade, das vilas, dos bairros, do centro, no interior do município, municípios vizinhos, levando alegria, descontração, desejando um domingo abençoado a todos vocês, que tenham luz, que tenham paz, que tenham harmonia, que tenham boa saúde, meus amigos, esse domingo, 2 de agosto de 2026. Domingo carrancudo, como dizia meu saudoso pai, né? Sem marcando sol, mas até agora não apareceu o sol ainda. Então, mas é inverno, em pleno inverno, então está praticamente normal. Gratidão ao grande arquiteto do universo por ter desviado por duas vezes ou mais os temporais que anunciados para nossa região, nossa cidade, nossa comunidade, né? Santo Antônio das Missões foi atingido, em Oporã também. Mas dentro daquilo que estava anunciado, realmente estamos sendo muito abençoados. Grande abraço, meus amigos, é um prazer estar com vocês. E o convite para que permaneçam conosco até às 13 horas, ouvindo a boa música do Rio Grande através do seu programa Charla de Galpão. 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Quando são 10 horas e 13 minutos, vamos abrindo a cancela musical do Charla de Galpão nesse domingo lindaço por demais. É nós é que criamos, nós é que pintamos a cor daquela cor que desejamos para a nossa caminhada, né? Eu desejo que todos nós possamos pintar cores alegres, né? Cores que nos tragam paz, alegria, sabedoria para superarmos as dificuldades que vão surgir na nossa caminhada. Daniel Hack, Newton Ferreira, Miguel Bica e César Lindemeyer abrem a cancela musical do Charles de Galpão. Um abraço, amigos!

0: 10:29, é a sua Rádio Cultura de São Borja e o seu programa Charla de Galpão. Cantaram para nós, abrindo a cancela musical deste domingo, o Daniel Hack interpretou Vaneira de Nego Velho, o Nilton Ferreira interpretou Aguaceiro, o saudoso Miguel Bica interpretou Antigos, gosto muito desse trabalho, e o saudoso César Lindemeyer interpretou Visão de Campeiro. 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Já retornamos, meus amigos. Vai preparando o chimarrão, vai preparando a pecuária, que logo, logo se chega novamente a boa música do Rio Grande.
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0: 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É o programa Charla de Galpão, meu amigo, minha amiga, que leva a boa música do Rio Grande até o seu rancho. Grande abraço a todos.
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0: Dez horas e 50 minutos e a sua Rádio Cultura de São Borja. 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Terminou a folga para essa gurizada, para todos os estudantes, né? 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É, meu amigo, vamos tirar aqui dois serviços de utilidade pública, Edson Dutra. Ângelo, assistência funerária familiar, informa. Participação de falecimento, esposo Jane, filha Floraci, demais familiares comunicam com pesar o falecimento da senhora Elvira Camargo Abadi, 92 anos. Informamos as pessoas de suas relações e amizades para participar das cerimônias de sepultamento. As últimas homenagens serão prestadas na rua Engenheiro Manuel Fagundes, 3160, Complexo Ângelo Sala Esmeralda, São Borja. Participamos do falecimento de Elvira Camargo Abadi, 92 anos. Também participamos do falecimento e convite para enterro. Rosana Cristina Espíndola, viúva. Ana Carolina, Ana Cristina, Ana Lúcia, filhas, genros, netas, sogros e demais familiares do sempre lembrado Joaquim Adolfo Rodrigues Espíndola. Com pesar participam parentes e amigos do seu falecimento ocorrido ontem. Os atos fúnebres estão sendo realizados na Capela Vera Bassi do Centro, Sala A, de onde o feto será conduzido às 17 horas de hoje para o Cemitério Municipal Jardim da Paz. Participamos do falecimento de Joaquim Adolfo Rodrigues Espíndola. Familiares antecipam agradecimentos. Bem, amigos, 11 horas e 54 minutos. É a sua Rádio Cultura de São Borja, o seu programa Charla de Galpão. Nós vamos chamar mais uma parte musical. Depois, no retorno, vamos abraçá-los, amigos e amigas que estão sintonizados conosco no Charla de Galpão, nos mandando mensagem, nos ligando. Isso é muito bacana, é muito gostoso. Gratidão a todos vocês, meus amigos, minhas amigas. Chega na segunda parte, Alma de Galpão, a ciência da doma. O Grupo Carqueja não te anseia. Olha aí, Jackson, pra ti, ó. Walter Moraes, Vaneira, pra quem gosta. E o Grupo Parceria, né? Sexta-feira, perdemos mais um galo cinza, como eu costumo dizer, né? Vadão Quintana Vieira nos deixou. E pessoas que eu tive o prazer de conhecê-los. Vamos comentar uma coisinha mais após a música, a boa música do Rio Grande, através do meu, do seu, do nosso programa Charla de Galpão.

0: 11:15. Grato, dona Ieda, pela correção. Eu estava, era 10:55, eu estava divulgando 11:55. De vez em quando damos uma rateada aqui também, né, Edson? Cantaram para nós neste segundo a parte. Alma de Galpão interpretou A Ciência da Doma. Que bela letra, né? O grupo Carqueja, Não Te Anseia. O Walter Moraes, Vaneira para Quem Gosta. E o grupo Parceria, né, interpretou Despedida de um Mateador. Saudoso hoje, Adão Quintana Vieira, né? Essa voz inconfundível da Fronteira Oeste. Grupo Parceria, o João Quintana Vieira, existe ainda. Há uns 3 meses atrás tive o prazer de encontrá-lo em Uruguaiana. Muitas vezes estiveram em São Borja, participando do Festival do Folclore, né? CFTG Farroupilha, quando ainda era lá no Passo. O galpão CFTG, como era carinhosamente chamado pelas pessoas que participavam e gostavam e continuam, né, gostando e participando. E o grupo Parceria sempre se fez presente. O Adão nos deixou, né? E o grupo Parceria foi campeão por 6 vezes do Carijo da Canção, né, em Palmeiras. E ele nos deixou, partiu deste plano na semana, né, que ontem encerrou mais uma edição do Carijo, né? Coincidência ou não, mas a gente fica pensando, né? Foi um grande valor da nossa terra, né? Da nossa fronteira oeste, do nosso Rio Grande. Deixou trabalhos maravilhosos, né? Uma voz inconfundível, um timbre diferenciado, tanto ele quanto o João. E com certeza deixou saudades. E deixou belas obras para que aqueles que ficam, permanecem por aqui por mais um tempo, tenham o prazer de desfrutá-los. Então, vai na paz, Adão Quintana Vieira, que seja recebido pelo grande arquiteto do universo. E deve ter um cantinho reservado para você por lá, meu irmão velho. Mas vamos de veredita já rodar para nós aí a grade da emissora, meu amigo Edson Dutra. E já que tu esqueceu a gaita, hoje não vai tocar, não vai cantar para nós, né? E depois a nossa chamada, o nosso programa e as 3 vinhetas aí, tá bem?
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0: 11 horas e 23 minutos é a sua Rádio Cultura de São Borja, o seu programa Charla de Galpão, e amanhã o retorno às aulas de toda a comunidade escolar e a Livraria Nova baixando os preços aí, né? 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

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Nós temos aqui uma CNH, né, de José Luiz da Silva Cunha, que foi encontrado, devolveram aqui na emissora, está à disposição aqui, José Luiz da Silva Cunha, a sua CNH está à disposição aqui no estúdio da Rádio Cultura. Meu amigo, nós vamos abraçando essa indiada que estão sintonizados conosco, meu amigo Edson Dutra, são muitos, meu amigo baterista, cadê a bateria, cenoura, tem praticado, tem exercitado, meu amigo velho? Grande abraço para ti, ótimo domingo, extensivo a tua família, obrigado aí pela companhia, pela amizade, pelo carinho e respeito. A recíproca é verdadeira, cenoura, grande abraço. Olá, comunidade do Paraboi, também um grande abraço especial ao meu amigo Basílio Gonçalves, que está sempre sintonizado conosco. Meu amigo André Luiz, também lá em Viamão, que está sintonizado na Rádio Cultura, ouvindo o nosso programa. Grande abraço para ti, mano velho, extensivo a tua família aí, ótimo domingo a todos. Seu Dirceu Flores, a dona Maria Luísa também, um grande abraço, extensiva família, tio Dirceu, grato pela amizade, carinho e respeito, mano velho, a recíproca é verdadeira, ótimo domingo a todos vocês. O meu amigo Tony, um abração pra ti, Tony, pra tua esposa, Carol, professora Carol, né, teu pai, seu Chiru lá na Timbaúva e toda a comunidade de Timbaúva também, nosso fraterno abraço. Meu amigo Ederson Martins e família, grande abraço, índio velho, é muito bom tê-lo com o nosso ouvinte coloradíssimo. Hoje temos uma empreitada bagual, não, che? Corinthians, né? Aquele time que é sempre favorecido pela arbitragem. Oxalá que não aconteça contra nós hoje, Ederson. Um abração, mano velho. Doutor Israel Lopes, grande abraço, mano velho, um homem de fundamento, né? Escritor, poeta, historiador, enfim, uma das cepas do nosso Rio Grande, né? Em defesa da nossa cultura, do nosso tradicionalismo. Grande abraço, doutor Israel. Obrigado pela sintonia, pelo carinho, pela amizade. Meu amigo Paulo Ibner e família lá em Santos Reis, extensiva a toda a comunidade. Grande abraço, bom domingo a todos vocês aí, queridos amigos. Meu amigo Valério Pinton e família também, um abração para ti, mano velho. Esse aí também é outro parceiro que está sempre sintonizado aos domingos. Às vezes a gente esquece aqui, Valério. Mas manda um áudiozinho pra gente, uma mensagem, que a gente fica muito feliz. Grande abraço, meu querido. Abençoado domingo extensivo aí pra ti e tua família. Tia Flori Carpes, Adriano, a Valério, Jorginho, toda a família, grande abraço. Muito obrigado pela sintonia de vocês aí, pelo carinho e pela amizade. Meu amigo Tuto Checker, o Moacir, toda a família, grande abraço, Tuto. A dona Eli Checker está preparando uma pecuária pra dona Eli. Maravilha. Mãe é mãe, meu amigo velho. Mãe é mãe, parabéns pelo carinho para com a tua mãe. Um abração, dona Eli, a toda a família aí. Bom almoço, bom domingo a todos. Também nós temos mais alguém aqui, quem mais que está conosco aqui? A Leda, o Jair, um abração para vocês aí, no bairro Piraí, extensiva a toda a comunidade. Bom domingo para todos vocês, boa semana, Ledinha e Jairo. Também o secretário Bestete, um abração, Chiro Velho. Meio gripado, olha que isso aí não é gripe, hein? HN1, meu amigo, ou pode ser o Covid também, está voltando essa praga, né? Você cuida, secretário, que amanhã temos pega, cedito, grande abraço, bom descanso. Prepara uma caipira com mel, gengibre e alho, que te garanto que melhora bastante. Pode até ser brincadeira, mas eu acho que ajuda bastante. Abraço, Bestete, boa recuperação, abraço a Roberta também. Obrigado aí pela sintonia, pelo carinho, pela amizade. E a recíproca é verdadeira, tio Bestete. Vamos chamando música na conversa, que já falamos por demais, já são 11 horas e 27 minutos. Desta feita, vamos chamando aí o Grupo Cacareco, os quatro Galdérios, o Márcio Correia e o saudoso José Mendes cantam no Charla de Galpão. Um abraço, queridos amigos.

0: 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Cantaram neste terceiro a parte o grupo Cacareco de Campanha, Os Quatro Galderos, interpretaram Floreando Acordeona, para minha amiga Maristela, que gosta muito desse trabalho, né? Um abraço, Maristela. Depois chegou o Márcio Correia, Potros da Minha Encilha, e encerrou esta parte interpretando As Coisas do Meu Encão, o saudoso José Mendes. Mas, amigos, nós vamos de veredita, meu amigo Bonimar Lima. O Edson Dutra vai para o almoço, bom descanso, bom domingo, boa semana para ti, mano velho. Seja bem-vindo, Bonimar Lima. Hoje temos um filmezinho de terror, 18h30, me parece que é. Tu não flocha, meu amigo, velho. Não afrouxemos aí que eu me refiro. Vamos de veredita na nossa grade de patrocinadores do Charla de Galpão. 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É o programa Charla de Galpão, meu amigo, minha amiga, que leva a boa música do Rio Grande até o seu rancho. Grande abraço a todos.
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0: 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Vamos abraçando essa indiada que estão sintonizados conosco, lidando com as pretas, né? O JP Batista, grande valor da nossa terra. Um abraço, mano velho, muito obrigado pela sintonia, pelo carinho. O Antônio da Rosa, meu amigo Mauá, um grande abraço para ti, Chiro Velho. Hoje temos aquele filmezinho de terror no final de domingo, né? É terrível, né, Boni Marlima? Abraço, Mauá. Também a minha amiga Maristela, que gosta muito da música Floriano do Acordeano, já rodou pra ti, minha amiga. Um abraço pra ti e toda a família. Meu amigo Barbosinha, lá no bairro do Paz, também está queimando uma costela gorda de ovelha, né? De capão, de cordeiro, de chibo, como se diz, né? Um abraço, Barbosinha, tia, toda a família, todos os amigos que estão aí contigo. Meu amigo Betinho, açougueiro ali, açougueiro que conhece carne, sabe cortar uma carne, sabe preparar uma carne. Você pega uma carne ali com o Betinho, com o Valdecir, no Mercado do Canto, não precisa você chegar lá em casa, tem que estar limpando daqui dali. Deixa prontinha, é só chegar a espetar e salgar e largar na brasa. O homem tá com uma pecuária de fundamento ali. Um abraço, meu amigo velho. Carlinhos Bestete, recebe um abraço aí do Betinho, que tá com saudade, faz isso, não aparece por lá, hein? Tá meio baleado na asa, né? O nosso galo velho cinza, Betinho, mas vai melhorar se Deus quiser. Abraço a todos vocês, amigos da cidade, do campo, municípios lindeiros, né? Que estão sempre sintonizados conosco. Recebam o nosso abraço, nosso carinho e o desejo de uma ótima tarde e domingo a todos. E vamos chamando música na conversa. Já falamos demais pelo nosso tamanho, né? Bonimar Lima, Chiquita e Bordoneio, saudoso Gildinho, Miguel Marques, a pedido do meu amigo Pedro Fonseca, Dona Lida, lá na Encruzilhada. Um abraço a toda a comunidade lá. E encerra essa parte o Luiz Saudoso, Luiz Carlos Borges e Mauro Ferreira.

0: 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Chiquito e Bordonei interpretaram Encilhas, o saudoso Dildinho interpretou Sinuelo da Tropa Antiga. O Miguel Marques, a pedido aí do meu amigo Pedro Fonseca, de Alma e Essência, e o saudoso Luiz Carlos Borges, com a participação do Mauro Ferreira, interpretaram Baile de Fronteira. Nós vamos de veredita nomás, meu amigo Bonimar Lima, vamos largar as vinhetas, tem três aí, né, e a chamada do nosso programa, e já retornamos para darmos prosseguimento à boa música do Rio Grande, através do seu programa Charla de Galpão.
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Já estamos aí quase nos finalmente, né, meu amigo Bonimar Lima? Daqui a pouquinho no mais já chega o nosso colega, o Aládio Fiorin, com seu programa, né? Levando alegria e descontração também para a nossa querida comunidade. Vamos abraçando a sendiada que estão sintonizados conosco, meu amigo Adão Oliveira, grande abraço pra ti, mano velho, bom domingo, bom almoço, tá lidando com as pretas, né? Abraço, Tiro Velho, obrigado pela companhia, pela sintonia. Hoje é aniversaria também o José Valdir Caetano, um abraço, José Valdir, saúde, paz e luz e muitos anos de vida pra ti, Tiro Velho. Meu amigo Adão Vielmo também, um grande abraço, obrigado pela sintonia, Adãozinho, bom domingo pra ti, meu irmão velho, pra tua família. Meu grande amigo, pessoa querida, que eu tenho um apreço muito grande, duas, digamos assim, de passagem, José Antônio de Grazia, Rodrigo de Grazia, grande abraço, queridos, pessoas do mais alto quilate, que eu tenho um apreço muito grande, e eu sei que a recíproca é verdadeira. Abraço, José Antônio de Grazia, Rodrigo de Grazia, saúde, paz e luz na caminhada. Meu amigo Zé Palmeiro, também um abração para ti, meu amigo velho. Com vontade de bater um papo contigo, faz horas que não encontro, mas é bom a gente se nos encontrarmos por aqui também através da Rádio Cultura. Grande abraço, Zé. Minha amiga Lia Fumagalli, André lá em Uruguaiana, também um abração para vocês. Ótima tarde de domingo, abençoada semana, saúde, luz e paz para todos aí. Quando são 12 horas e 27 minutos, né? Já está se indo, estamos na última meia hora do nosso programa. Vamos chamando aí o Samburgense de pura cepa, Mano Lima, o saudoso Pedro Hortaça, missioneiro de pura cepa, que deixou um legado para todos nós, né? O Adair de Freitas e o grupo Cordiona cantam no Charla de Galpão, Indiada.

11:42, é a sua Rádio Cultura, é o meu, é o nosso programa Charla de Galpão, que vai chegando nos seus finalmente, já nessa tarde de domingo, né? Um domingo cabuloso, meio envergonhado, né? Mas é nós que pintamos as cores do nosso dia, do nosso andar, da nossa caminhada neste plano, né? O Mano Lima interpretou Zain no Aporreado, o saudoso Pedro Hortaça interpretou Fandango Beira de Estrada, o Adair de Freitas interpretou Estampa Campeira e o Grupo Cordiona interpretaram Último Baile. Mas nós já vamos aí de veredita, já agradecendo esses amigos e amigas, né, as empresas parceiras do Charles de Galpão. Antes disso, quero mandar um abraço para os filhotes, né, o Fernando e o Diego, que estão retornando para o Pago, né, para São Borja, pela Argentina, né, República Federativa Argentina. Um abraço, gurizada, boa viagem, venham com luz, com proteção e segurança, se cuidem, até daqui a pouco, no mas vamos agradecendo essas valorosas empresas que nos permitem chegarmos aqui no Estúdio da Rádio Cultura todas as manhãs de domingo às 10 horas e levarmos ao ar alegria, descontração e a boa música do Rio Grande, a Stock Carros, Gás e Chope. 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Gratidão a essas valorosas empresas que nos proporcionam, né, para que possamos chegarmos aqui na Rádio Cultura todos os domingos e levarmos a boa música do Rio Grande até o seu rancho, até aqui na cidade, no campo e municípios lindeiros. Vamos também agradecendo a sintonia de todos vocês aqui da cidade, do interior do município, municípios vizinhos. E meu amigo Gotardo, olha aí, não deu de casa em Itapera, está sintonizado, o homem está com olha, me mandaste um vídeo ontem de fundamento, Gotardo, aí que eu me refiro, né? 4, 5 cordionas lá no Garrucho, me parece que era, né, Gotardo? Os homens tocam por demais, hein? Um churrasco de fundamento. É isso aí que eu me refiro, Gotardo. Grande abraço, mano velho. Ótimo domingo pra ti, ótima semana, bons resultados na atividade profissional, boa saúde, luz e paz na caminhada, tio Gotardo. Então a gente vai agradecendo, sim,
e dizendo a todos vocês, meus amigos ouvintes, temos o livre-árbitro para semearmos, né? Porém, a colheita é obrigatória. Então, portanto, Ramires, né? Procuro sempre selecionar as melhores sementes, porque sei que lá na frente terei que colher aquilo que plantei. Não estou dizendo para você fazer isso, estou apenas tecendo um comentário e desejando a você, meu amigo, minha amiga, que nos fez companhia, a boa saúde, a paz, a luz, a clareza, a sabedoria, para que possamos superar os obstáculos que surgem na nossa caminhada. Um grande abraço a todos, que o grande arquiteto do universo abençoe grandemente a caminhada de cada um de nós. Fiquem ouvindo João Luiz Correia, Jeito Fronteiro, Os Serranos nos Varzedos da Fronteira, Os Monarcas no Império das Estâncias e o Grupo Som do Sul Bailanta do Tibúrcio. Grande abraço, amigos, até o próximo domingo, se assim for a vontade do grande arquiteto do universo. Abraço, Bonimar Lima, bom domingo pra ti também, uma ótima tarde, bom jogo daquele sofrimento baguarra, aí que eu me refiro, hein, Tiara.

preparando aqui uma boia campeira, depois de uma gravação bonitaça que fizemos um clipe. Então vamos fazer um carreteiro para matar a fome e reunir os amigos.

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0: hoje na assistência funerária familiar informa: participação de falecimento, esposo, Jane, filha, Floraci e demais familiares comunicam com pesar o falecimento da senhora Elvira Camargo Abadi, 92 anos. Informamos as pessoas de suas relações e amizades para participar da cerimônia de sepultamento. As últimas homenagens estão sendo prestadas na rua Engenheiro Manuel Fagundes, complexo 3160 da Ângelos, sala Esmeralda. E o dia 2, portanto, hoje, às 16h30, seguirá para o cemitério Santa Bárbara de São José Velho, interior de São Borja. Participamos do falecimento da senhora Elvira Camargo Abadi, 92 anos. Vera Bassi informa participação de falecimento. Rosana Cristina Schopp Espíndola, viúva. Ana Carolina, Ana Cristina, Ana Lúcia, filhas, genros, netas, sogros e demais familiares do sempre lembrado Joaquim Adolfo Rodrigues Espíndola. Com pesar, participa parentes e amigos, o seu falecimento ocorrido ontem. Os atos fúnebres estão sendo realizados na Capela Vera Bassi, Centro Sala A, de onde o feto será conduzido às 17 horas de hoje para o cemitério Jardim da Paz. Participamos do falecimento do senhor Joaquim Adolfo Rodrigues Espíndola. Familiares antecipam agradecimentos.
1: 13 horas e 3 minutos.
2: 21 graus.
3: Ouvintes, semana começa com tempo instável mais uma vez aqui em São Borja e pelas áreas da fronteira. A formação de nuvens carregadas deixa o tempo mais instável a partir da Argentina, por dentro do Rio Grande do Sul, e por isso pancadas de chuva estão previstas para o decorrer do dia de hoje. Não vai chover o dia inteiro, ela vai vir em forma de pancadas, mas nos momentos onde ela aparece, sempre atenção para alguns temporais isolados. Importante ter essa atenção. Não é para todas as áreas aqui da fronteira, essas trovoadas, esses raios, esses temporais, mas é importante em determinados momentos, viu que a nuvem está ficando muito carregada, fique bastante atento. Temperaturas da tarde em torno de 20, 22 graus. Manutenção desse tempo instável à medida que a semana ocorre. Nós deveremos ter, pessoal, pelo menos até quinta, momentos de chuva. Não vai chover direto, vai intercalar com as aberturas, vai intercalar com momentos de tempo seco. Mas ao longo da terça, ao longo da quarta, ao longo da quinta, nós ainda vamos ter momentos de céu encoberto e essas pancadas de chuva, vira e mexe, vão voltar a acontecer aqui pela região, sempre com atenção, não é para todo mundo, mas alguns momentos na sequência da semana, inclusive com alguns temporais. Quanto mais na sexta nós estivermos, bom, aí já retorna um tempo mais seco. Abraço para todos, informações do tempo da Metsul, Leandro Buchowski.
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Muito boa tarde, gauchada amiga, ouvintes da Rádio Cultura. Com alegria que estamos bolhando a perna nessa feita aqui de estudo da Rádio Cultura, agradecendo a Deus mais uma semana de trabalho, agradecendo aos ouvintes, agradecendo à direção da Rádio Cultura, aos nossos apoiadores, né? O trabalho na técnica aí do Bonimar Lima, o maestro mais alegre do Rio Grande, eu acho que porque ele é colorado, é porque ele é alegre. Bonimar, boas tardes, como é que foi a semana? Tudo certinho, então? Bonimar, a temperatura tá 20 quantos graus? 21 graus a temperatura? Tá supimpa a temperatura, né? Agradabilíssima, certo, então? Meus amigos, nós agradecemos então mais uma vez as empresas, aos amigos que já estão ligados conosco depois do almoço aí, né? Estão preparando, quem sabe, uma sobremesa daqui a pouquinho, no mais, né? Esperando sempre a visita. Nosso colega Euclides Dornelles daqui a pouquinho vai ligar pra nós, né? E ele que vai estar no Colonial daqui a pouquinho às 3 horas no Portal da Querência lá. Bonimar, vamos trazer a boa música, depois vou trazer mais chasque, já tenho aqui alguns áudios, já tenho chasque pra nós divulgar aqui os eventos que vai acontecer hoje ainda, né? Paulo Fonseca, colega, daqui a pouquinho disse que ia ligar pra mim, aguarde, né, meu irmão? Um abraço do Euclides também. Vamos abrir a boa música aqui pro Voltando à Querência.

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0: voltando a querer esse aqui, bicharada, Bonimar. Abriu a porta e saltou tudo, pato, marreco, ganso, tudo que foi bicho ali, né? Nego Mário Missioneiro, um abraço lá pra Santo Antônio das Missões, também a Marley, o Irineu Barcelo, também o Darcy Barcelos, o Milton lá na Bossoroca. Um abraço, Milton, obrigado pela audiência. Dias atrás conversava com ele, tá lá pela Bossoroca, né? E isto, o pessoal aqui da Copa Trigo, Bonimar, ligado conosco aqui na saída aqui pra São Luís Gonzaga. Meus amigos da Copa Trigo, muito obrigado pela audiência de vocês aí, certo? Bueno, vamos mandar um bom dia aqui então. Ah, bom dia nada, boa tarde, que é isso, cara? Cale-se, Alade, fala direito, é boa tarde, né? Nós já estamos aí com 3 horas e 20 minutos, a temperatura 21 graus. Colega de Euclides, vai ter um colonial a partir das 3 horas no Piquete Portal da Querência, né? Um abraço, colega de Euclides, daqui a pouquinho tu vai ligar pra nós, eu vou divulgar a programação do extenso depois aqui do colonial, muito bom, lá no Portal da Querência, às 15 horas, hoje começa, né? Bueno, vamos mandar um boa tarde também para a professora Giane, né, professora? Tá ouvindo o programa lá, Bonimar, professora Eva também, né? Professor não, professor de faculdade da vida, né, dona Eva? E a Giane nos ajuda aí a produzir o programa, gravações, enfim, nos ajudando muito, desde lá atrás, o início ali, que a gente teve um pouco afastado, ela nos ajudou em muito, né? Hoje ela não vai poder vir aqui, mas tá aberta a porteira, né, professora? Eu acho que a senhora vai aparecer por aqui, né? Isso aí. Tem ouvinte lá, Bonimar? Ah, tá. Tá ligando? Então tá, tudo certo, quando tiver, faz sinal aí, tudo bem. Valeu então, vamos seguindo por aqui, vamos ver que tem mais um chasque aqui, vamos ver se não vai escapulir nada aqui, né? Já tirei as utilidades públicas aqui. Olha, eu quero mandar um abraço especial também ao Luizinho, não dá pra deixar o Luizinho. Olha, o Luizinho, sabe o Luizinho Gaúcho, Bonimar, conhece ele? Às vezes eu disse, olá, de não vou no programa, daqui a pouco aparece ele lá dançando. Aí eu acho que hoje vai ser a mesma coisa. Tô na escuta aqui na Vila Esther, roda uma música, Amor Fracassado. Os filhos são bons, então, né? E ele oferece pro Baita Velho, pra Diva, pro João Escobar e pra Dona Cleci. Um abraço, então, esses amigos da gente também, né, Luizinho? Que estão ligados conosco aí. Deixa eu ver quem tá mais ligado conosco aqui. Deixa eu ver quem tá mais. Tem uns áudios aqui que não vou poder abrir agora. Mas, enfim. Olha, a Gelci, Bonimar, nossa colega da Folha de São Paulo. A Gelci trabalha toda semana, né? E tá ligado conosco. Se tiver alguma matéria do jornal, viu, Gelci, pode ligar pra nós. Um abraço pra você, pros teus familiares, pro teu irmão lá no Rincão de São Ramão. Agora esqueci, escapuliu o nome dele, eu chamo de Saraivinha. Eu esqueci o nome dele, acho que o Bonimar conhece ele, né? O irmão da Gelcila de São Ramão.
1: Eu conheço o Duarte.
0: É o Duarte, ele mesmo, né? Isso aí.
1: Ponta esquerda, ponta direita, ponta esquerda.
0: Mas foi jogador de futebol?
1: Jogou na época, quando era mais novo.
0: Ah, mas ele é baixinho, né? Disse que
1: era corredor, fazia uma correria. Sim, que era da lá.
0: Parecia um lambarim no meio do pessoal, né?
1: Assadinarte.
0: Um abraço pra ele. Você lá.
1: Era bom jogador, sempre saiu goleador na várzea.
0: Goleador, né? E falar em São Ramão, Bonimar, sabe quem que é ouvinte assim do programa em São Ramão? Tu sabe quem é, né? Sabe quem é? Professor Buffalo Bill. Grande professor. E o professor Eloy. O meu Eloy me cobra, né? Sempre ligado conosco. Também o Maninha lá na Grande do Paulo Frigo. Saudade de vocês aí nas nossas trabalhanças aí na época da coleta, né, professor? Um abraço pra você e pro seu Paulo, também o pai do Maninho. E professor Trajano, Bonimar, não vamos esquecer do professor Trajano. A professora Armanda, não vamos esquecer da professora Armanda. Mandamos um abraço às demais professoras Giane também, né? E a todos os mestres, professores, um abraço pra vocês todos aí, certo? Professor Alvino Felício, poeta, também um abraço pra ele, não podemos esquecer, né? Olha, os demais professores todos aí, um abraço. 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

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Aquele abraço. Muito obrigado pela audiência de vocês aí sempre, obrigado pela parceria também. 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Gaúcha da Bola, vamos seguindo por aqui que vamos ver. 13 horas 28 minutos. A temperatura 21 graus.
Mais chasque e mais recados por aqui. Antônio Gaúcho, Antônio Ávila, um abração pra ti.

Muito obrigado pela audiência. Bom final de semana, aquele abraço a Tindio, velho. Teu irmão Mica aí no Caçacã, todos os familiares aí no Rincão do Caçacã. 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Vamos seguindo, Bonimar. Hoje não tô muito legal na garganta, a gripe mesmo me pegou de novo, tomei um chá de junjo, esmaguei um pouco de alho, mel de Irapuá, né? Só faltou tomar chá de alfafa, né? Vamos com a música então, Bonimar. É contigo aí, mais dois da parte musical. Dona Ramona Araújo, o seu Dinarte, a dona pequena, vai aos farrapos, Chiquita.

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0: Este é o Voltando à Querência, que fala na tradição. Vai chegando de coração na cidade do interior, trazendo alegria, paz e amor com muita dedicação. E ao chegar no seu rincão dessa terra de valor. E assim eu vou falando, e posso até muito brincar. A gauchada já conhece o meu jeito e o meu linguajar. E aqui eu falo sem bravura, o preador da cultura é o maestro Bonimar.
1: Azar!
0: É, gauchada, é isso aí, né? Vamos lá, nós temos chasque aqui, Bonimar. Tem uns áudios que não posso tirar aqui agora, tem que ver depois, né? Mas o capitão Novito ligado conosco, um abraço, Novinho, muito obrigado pela audiência. Também meu irmão Vanderlei, né? Os maninhos aí ligados conosco, né? Um abraço, Vanderlei, muito obrigado pela audiência. Deve estar por Santo Ângelo, né? Também o Dino Carreteiro. É, boa tarde, Aládio, aqui na Doutor Domador. É o Doutor Domador, por gentileza, Bonimar. Prepara para nós o Doutor Domador dos Serranos. É, eu, Álvaro, Tiaguinho, estamos na escuta. Um abraço, Dino Carreteiro, né, que anda bastante. Deus te abençoe nas estradas aí, né? Eu sei que não é fácil. É, com caminhão carregado, eu andei em roda aqui, não é fácil, né? Ah, a gente sai com o veículo carregado, não sabe se Deus ajuda que tudo dá certo pra gente sempre. A gente rezava até, né? Pra que a gente chegasse no destino certo, certo? É, divisa argentino, Chile, ele está lá, né? Então, com os colegas dele lá. Então, um abraço pra vocês aí. Deixa eu receber também aqui, boliche do Zé. É o tio Zé, né? Ele agora tá na cidade. 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Bonimar, você lembra do Tarugo? Conheceu o Tarugo no Passo? Tinha um mercado? Tarugo. Pior que não sei o nome dele. Ele me falou que o local lá do boliche do Zé agora é onde era o Tarugo. Certo? Até uma vez eu perguntei pra ele, tia, como é que é o teu nome, cara? Ah, Tarugo, pode chamar aquele pronome, ninguém me conhece, tá bem então. O senhor me autorizou, tá bem então, o que vão fazer, né? Mas enfim, às vezes a pessoa fala o nome, né, Bonimar? Depois o cara não sabe quem é, por exemplo, assim aqui, por exemplo. Eu posso falar porque a família me autorizava, era um baita mecânico, era um homem tranquilo, né, boa gente. Era um bundão, o Tremo, conheceu ele aqui na Fausto Aquino? E uma vez eu fui fazer uma, quando comecei o programa aqui na rádio, fui fazer um contrato lá com ele e digo, tchê, fica ruim, eu te quero bem, tu é uma pessoa amiga, né? Como é que é o seu nome? Daí ele me deu o nome dele. Mas pode me chamar pelo apelido à vontade. Aí eu vi aqui, tinha vontade de rir, quando ia ler o texto, né? Ai, ai, mas enfim, né? O apelido até é ruim, porque depois tu fala um nome, ninguém sabe, né? Tá bom, então. Vamos lá, que nós temos mais aqui, lá no Santo Reis. Boa tarde, Aládio, temos na escuta. A Mana, mais a Preta, toca o Romance Proibido, Pedro Missioneiro. João Dornelles e os amigos lá no Santo Reis, ligado conosco lá. Vamos lá então, Chaveirinho. Vamos ver o que, tem o Chaveirinho pra nós. Chaveirinho, tu é trovador, mas olha, tu vai se trompar comigo aí, Chaveirinho. Vamos ver o que, ele tem aqui pra nós. Ah, mas meu telefone tá no mudo, porque eu coloquei aqui no mudo. Agora sim. Agora vamos ver aqui a voz do Chaveirinho, então. Vamos lá.
2: Boa tarde, amigo Aládio. Como é que tá? Que é o Chaveirinho. Uma música do Porca Véia pra nós aí, pra mim, pra Rosalinda, pro Iago, pro Thiago. Um abraço, meu amigo. Aí, você tá...
0: Ai, ai, ai. Deu zebra aqui, mas deu pra ver aqui, né? A música, o Chaveirinho deu ruim aqui, né? Acho que o meu som, o retorno tá meio alto demais aqui. Vamos lá. Vamos seguindo, tem mais áudio. Deixa eu ver o que o tio Zé. Quero agradecer a pessoa que deixou a minha carteira de habilitação na rádio. Vou gratificar, olha aqui, ó. Na casa, só entrar em contato com o vírus local do pegar. Abraço, amigo. Valeu, então, Zé. Deixa eu ver se eu entendi aqui. Ele quer agradecer a pessoa que deixou a minha carteira de habilitação na rádio. Foi aqui na Rádio Cultura, né? Tá certo? O telefone do Zé, então. Vamos lá, então. Vamos aqui passar o telefone do Zé. É 99653-7075. O Zé agora tá lá onde era o boliche do Tarugo. Então, é o pessoal do bairro Passo. Assim eu conheço por Tarugo, né? Então, tudo certo, então. Lá no Tarugo, lá e fala com o nosso amigo Zé. Boa tarde, lá estamos na escuta aqui no Paraboi. Professor Eliana... É, quem mais? Deixa eu ver aqui. Aqui é o retrato, ó, professor Eliano e o esposo. Ah, é o. É o gaiteiro. Como é que é o seu. Como é que é o nome do gaiteiro? E agora quem poderia. O Wilson, claro, o Wilson gaiteiro e a professora Eliana. Um abraço, obrigado pela audiência de vocês aí. Grande gaiteiro, domingo que vem é combinado, então, né? Convidado, Wilson. Bolhar a perna lá no tiro de laço. O seu Wilson foi gaiteiro aí do grupo Os Caldinhos Missioneiros, por sinal, muito fandango, né, Wilson? Um abraço ao senhor e muito obrigado pela audiência. Vamos lá, tem mais áudio, mais chasque por aqui. Também no mensagem, alô Burrinho da Albarusca. O Burrinho também aí, o Maninho. Vai, um abraço pra vocês todos aí, muito obrigado pela audiência. Vamos lá, aguenta um pouquinho quem estiver ligando, que não posso atender agora. Não consigo atender aqui a ligação, né? Então vamos lá. Bonimar, nós temos os pedidos. Eu já falei aqui na Dona Pequena, seu Dinar, também a Dona Ramona Araújo. Salvador Machado, lá no Rincão de Ivaí, tive lá na sexta-feira. Salvador Brito Machado, esse grande Salvador. Sabia que o Salvador faz bolo também, Bonimar? Além da só a carne, faz bolo lá, bolo de laranja, bolo de chá de alfafa, bolinho de alfafa, faz tudo lá o Salvador, certo? Cassiano Melo está aqui, teve de aniversário, Cassiano, desculpa aí que não pude ter o teu aniversário, mas fica para a próxima então, Cassiano. Um abraço ao senhor, o Marcírio, de Gira Cordiona, gente boinacha aí de Itaqui, vai um abração para vocês todos aí, muito obrigado pela audiência. E o Pônei Macho em Maçambará, trovador Pedro Viana, olha esse trovador de Maçambará, e se prepare, que dia 15 veio o colega Leno aí no Marca de Casco, né, patrão Caco, e eu estarei dia 13 de setembro no Marca de Casco, e acho que no mesmo dia estaremos na Tia Ramona, estaremos na Tia, então no dia 13, acho que ainda à noite, né, Deuclides? Agradecer ao colega Deuclides pela força, então no dia 13 ainda estarei dois programas aí. Essa semana eu vou tratar disso aí, então, conversar com o pessoal do Salso lá, certo? Bueno, será que baixou o rio pra ter baile na Tia hoje, não é, Bonimar? Tia Ramona, será que baixou o rio? Pessoal, aqui liga pra nós pra ver se tá tudo ok, se vai ter fandango na Tia Ramona hoje à noite lá, certo? Vamos com a música? 13 horas 47 minutos, 21 graus de temperatura. Vem mais dois da parte musical.

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voltando à querência, 13 horas 55 minutos, 21 graus de temperatura, e nós estamos um pouquinho meio ruim da garganta, meio com gripe, coisa e tal e coisa. Mas o Bonimar, temos o parabéns crioulo. Olha, tem aniversário hoje. A esposa do patrão do Farroupilha, a Pamela. A Pamela é a filha do Cenoura. Esposa do Kiko. O Kiko lá, o patrão do Farroupilha, lá do Streck, né? Então, parabéns. E a Pamela, um abraço do pai, da mãe, né? Nosso aqui do programa também. Muita saúde, Pamela, felicidade. Deus te abençoe. É o Kiko também.

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1: Parabéns então a Pâmela aí, né? E ao Kiko. É, a Pâmela é filha então do nosso grande amigo do tio Dola. Vamos lá, boa tarde, Aládio Uri aqui na. E a dona Jânia aqui na Fausto Aquino. Um abraço então. Ao meu grande amigo, chama do Barbudo, né? Ele não tem barba, você é barbudo. Tirou a barba e continuou o barbudo, né? Agora deixa um bigode, viu? Ah, o Uri, grande amigo meu, né? Ele muitas vezes me deu aula aí de caminhão, né, Uri? Um abração pra você, muito obrigado pela audiência. Também o Jair, que é em frente aí, seu vizinho, a dona Yolanda, aquele abraço, muito obrigado pela audiência. Vamos lá então, Everaldo pediu uma música então do Crioulo do Pampa, Pelo Duro e Voz Macia. Vou trazer depois do outro bloco então aí, né? Pois olha, falando agora do tio Zé. Agora o tio Zé tá ali passando a escola Teobaldo Claus. E ninguém mais soube do Tarugo, né? Nem o Cenoura conheceu. Eu nunca mais vi o Tarugo, faz anos que não vejo ele. Eu creio que ele esteja em Porto Alegre, esteja aqui na cidade, nunca mais vi falar dele, certo? Então se alguém tiver notícia, por gentileza, me fala, né? Que anda o Tarugo, falando sério, um grande amigo meu, né? O batalhador que ele era. Eu lembro que ele trazia cebola da Argentina, é um batalhador o Tarugo, né? Histórico do Bar do Passo. Se alguém souber, então por gentileza, me mande. Eu acho que o Bonimar não se lembra dele também, né? Mas enfim, quem souber aí do Tarugo, falando sério mesmo, né? Eu queria bem ele, um batalhador. O Tarugo é pai daquele menino do Gelson, do Trembo Bonimar do Gelson, Jaime? O Tarugo era o pai do Gelson, né? Aquela dupla que depois terminou, que judiaria, né? Cantavam bem os meninos, né? Era o filho do Tarugo. Era o Gelson, eu lembro bem que era o Gelson, que eu conhecia demais ele no Bar do Passo. Depois nem o filho dele, nunca mais fiquei sabendo onde é que está, né? Nunca mais fiquei sabendo. Bueno, vamos lá então. Hoje, lá no seu Walter Batista, então, daqui a pouquinho tu molha a perna por lá, né? Vai estar por lá um fandango. Paulo Fonseca, que ia ligar pra mim depois. Um abraço pro seu Walter Batista, muito obrigado pela parceria. Também quero mandar um abraço pro colega Laudelino e o Damião, vereador Damião, um abração pra ele. Também seu Adão Santiago, lá pro Bar do Passo, muito obrigado pela audiência, né, seu Adão? Tivemos uma semana no Salvador, tava por lá também pegando uns limão, né? E mais um mel de Irapuá pra garganta aí, né? Isso aí. Seu Ramão, um abração aí, não pude pegar seu áudio, vamos ver se nós conseguimos aqui, deixa eu ver aqui, tá ruim esses áudios aí.
2: Boa tarde, olá, Piorinho, meu telefone tá com problema, agora vai dar pra... Temos aqui na escuta do teu programa aqui, mano. Escutando aí, mandando uma homenagem, quero homenagear meu amigo Dioclete Tornelas também, o coitado, que anda meio doente também, bastante. Eu tenho pra mim visitar ele essa semana, tô devendo essa visita pro amigo, né, mas eu tenho que ir essa semana na casa dele conversar com ele, mas... Se Deus quiser vai dar, agora com esse tempo firma, né? Eu já corto o nosso serviço, já alinho o nosso serviço, né? Agora que o tempo choveu bastante, então não deu pra me visitar um amigo. Mas eu fiz uma visita pra ele, vou mandar um abraço também pro Sr. João Mendes. Essa semana eu estive lá na casa do Sr. João Mendes, bati um longo papo com ele, né? Sobre os eventos que a gente começa, vai dar rédea, o evento que a gente tá começando, como diz, ele tá me dando mais umas aulas, como é que a gente começa com a turma, né? Então, a gente que tem as pessoas que tem experiência, é muito bom a gente conversar, né? E aí, cada vez, a gente vai agarrando mais experiência no meio das turmas.
1: Certo, então, o recado do seu Ramão. Seu Ramão, lá do Piquete, lá do Rincão do Caçacão, por ali, não me lembro o nome do... Me escreve o nome do Piquete, parece que é Peão Distância, se não me engano, mas enfim, não quero errar aqui, né? Certo, vamos lá. Nós temos mais áudios aqui, deixa eu ver, mais chás, que domingo que vem estaremos no Tiro de Laço com o Grupo Sem Fronteira, Dia dos Pais. Então estaremos lá no Tiro de Laço, a domingueira voltando à querência com o Grupo Sem Fronteira. 14 horas exatamente agora, 1 minuto, e temos aí 21 graus de temperatura. Vamos seguindo por aqui, Bonimar, vamos ver o que nós temos mais por aqui. Tem os pedidos musicais que eu tenho, dos mensageiros, Copa de Andejo, depois, acho que foi o pedido aí do Cenoura, e mais um pedido aqui, Pelo Duro e Voz Macia, do Crioulo
3: dos Pampas.
1: O Crioulo dos Pampas, que é o pedido do Everaldo, então. Vamos lá, vou trazer essa parte musical, depois volto com as empresas e voltar com os pedidos aqui. Não vou deixar escapulir ninguém, né? O ouvinte aí tá em primeiro lugar no nosso trabalho aqui na Rádio Cultura. Obrigado sempre pela audiência de todos. Vamos com a música, Bonimar?

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1: 14 horas e 10 minutos.
2: 22 graus.
3: A semana começa com tempo instável, mais uma vez aqui em São Borja e pelas áreas da fronteira. A formação de nuvens carregadas deixa o tempo mais instável a partir da Argentina, por dentro do Rio Grande do Sul, e por isso pancadas de chuva estão previstas para o decorrer do dia de hoje. Não vai chover o dia inteiro, ela vai vir em forma de pancadas, mas nos momentos onde ela aparece, sempre atenção para alguns temporais isolados, importante ter essa atenção. Não é para todas as áreas aqui da fronteira, essas trovoadas, esses raios, esses temporais, mas é importante em determinados momentos, viu que a nuvem está ficando muito carregada, fique bastante atento. Temperaturas da tarde em torno de 20, 22 graus. Manutenção desse tempo instável à medida que a semana ocorre. Nós deveremos ter, pessoal, pelo menos até quinta, momentos de chuva. Não vai chover direto, vai intercalar com as aberturas, vai intercalar com momentos de tempo seco. Mas ao longo da terça, ao longo da quarta, ao longo da quinta, nós ainda vamos ter momentos de céu encoberto e essas pancadas de chuva, vira e mexe, vão voltar a acontecer aqui pela região, sempre com atenção, não é para todo mundo, mas alguns momentos na sequência da semana, inclusive com alguns temporais. Quanto mais na sexta nós estivermos, bom, aí já retorna um tempo mais seco. Abraço para todos, informações do tempo da Metsul, Leandro Puchowski.
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Voltando à querência, e olha que bicharei do Bonimar, segura esses bichos e tranca a porta, não vim pra cá, né? Mas olha o que eu achei aqui, Bonimar. Tempo pra chuva, um sapinho, pra não dizer que, ó, acho que é uma perereca aí no fundo, pulou do balde e você veio pra cá. Sabia que tem duas que moram aqui, acho que é por causa do balde, do ar-condicionado. Esse dia eu toquei pra fora uma e daqui a pouco apareceu outra, acho que é um casal que mora aqui. Agora não é nada, uma vez uma pulou em cima da mesa aqui. Tempo pra chuva. Bueno, mas nós temos bastante homenagem, que bom ouvinte participando, né, dona Eva? Um abração pra dona Eva. Olha aqui, ó, de aniversário hoje, o seu Carlos, o Pietro e a Emanuele. A Emanuele, netinha aí da dona Eva. Bonimar, temos um parabéns? Vamos trazer um parabéns, pessoal, né? Os parabéns aí pra pro seu Carlos, pro Pietro, pra Emanuele, lá em Porto Alegre. Emanuele é netinha da dona Eva, sobrinha da Jane, né? Parabéns pelo aniversário, dona Eva, um abraço pra senhora também, as suas amigas, a Mariazinha, a dona Rosa, o Claudio Miro, a Fátima, todo o programa pra vocês aí, certo? Aquele abraço!

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1: É isso aí então, gauchada. Parabéns aos aniversariantes. E vai um abraço, não é, dona Eva? Lá pra Maçambará, seus amigos, a dona Fátima, o Cassiano Melo, às vezes declamar uma poesia, Cassiano, eu vou ligar pra ele. Vou ter que castigar, Cassiano, você declamar uma poesia hoje aqui. Por bem ou por mal, tu vai ter que declamar. Grande Cassiano. Agora, retornando aí, né, dona Eva, ao acampamento de Gil de Freitas, nós tivemos o programa lá primeiro no Cais do Porto, tivemos aí no Maria das Dores, nos Garcia, onde é mais que tive o programa lá, tive também, foi lá nos Sargentos, né? E, enfim, já tive que estar aqui várias vezes. Agora que o ano passado eu estive no Porto, o último, não foi o último do ano, foi o retrasado. Bueno, e aproveitando, mandando pro colega Sinéu Salcedo, um abraço pro Leno Lopes aí em Maçambará, onde nós tivemos aí também essa parceria com Maçambará. Um abraço ao prefeito Negro do Brasil, essa parceria com a nossa vizinha cidade, esse estimado município aí de Maçambará. Recebi também o convite do prefeito e daqui uns dias mais teremos aí, dia 15, voltando a Querência e Prosa de Galpão, lá do Pequeno Marca de Casco. Maçambará retorna então a São Borja agora no dia 15 de novembro, lá do Marca de Casco. Temos ouvinte no ar, Bonimar?
2: Não, vou te mandar um alô pro Adilson Scafino.
1: Ah, o Adilson, meu vizinho, um abraço pra ele. O Tonho, sabia que o Tonho mora perto ali, Bonimar? O delegado.
2: É, o Tonho perto da Tia Calanda, perto do Ordonês, que é a vizinha ali, né?
1: Isso, ali mesmo. Um abração pro Ordonês também, da Mecânica FK, pro tio Tonho.
2: Dá um alô pro Paca também. Paca. O Siriri, o Casca.
1: Isto, pois é, e nós perdemos um grande amigo que foi o Xuxa, né, Bonimar? Parece uma mentira, né? Xuxa sempre escutava o programa, participava. Um abração pra família do Xuxa, a Marta, né? Que você foi nosso amigo, né? Infelizmente a nossa vida é assim. Bueno, pelo que agora, falando agora aqui novamente, eu falava aqui do Tarugo, né? Vou repetir novamente o apelido que não sei o nome dele. O Tarugo tá morando em Porto Alegre, não tá mais morando em São Paulo. Graças a Deus tá bem, tá morando em Porto Alegre, né? Então tá aí o recado pra quem não sabia. Dois ouvintes que me perguntaram, mandaram mensagem, boa tarde, rádio. Me dê notícia do Tarugo. Agora, Tauru, graças a Deus, está em Porto Alegre, está bem, conforme falou o tio Zé aqui, né? Que bom. E se alguém está ouvindo aí, manda um abraço que nós mandamos para ele. Fiquei feliz de saber que ele tá bem, certo? Mas agora o tio Zé, o estabelecimento do Zé, o mercado do tio Zé, agora é no local lá onde era o mercado do Tarugo, então lá no bairro do Passo. Passa o colégio Sorrir da Costa, ali a segunda quadra, à direita. Vamos lá, o que nós temos mais por aqui? Tem bastante mesmo.
2: E o baile hoje da Tia Ramona, parece que vai ser no Teixeirinha, às 21 horas.
1: Então, com certeza, tá atacando. Claro que tá atacando, né, Lázio?
2: Ela tá pegando ali no território dela, ali que ela vai fazer um Teixeirinha, né?
1: Sim.
2: Daí, às 21 horas, tá aqui na chamadinha.
1: Olha aqui, ó. Boa tarde, Tchê. Tô ouvindo o programa no serviço apertado. Apertado o quê, Cassiano? Cassiano aposentado com 20 salários mínimos? Cassiano, não vai escapar. Agora é 14h16. Vamos reclamar a poesia hoje, Cassiano. Se o senhor não declamar a poesia no programa, eu vou ligar pro Sinéu Salcedo e vai dizer nem tô com o senhor mais. Grande amigo Cassiano, ele é um escritor, né, poeta, meu amigo, mas dá um tempinho. Eu não sei o que que o senhor tá apertado, é apertado de serviço, mas não sei do que o senhor tá apertado. Tá bom, Cassiano. Abração ao senhor, dona Fátima, Didira Cordiona, o Marcílio, essa gente de Boinacha, ele tá aqui grande aí. Vamos chegar com as empresas, então? Depois vamos seguindo com o chás, tem mais áudio aqui. 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Deixa eu ver aqui agora, que já se escapuliu de novo aqui o telefone do Pedro Ivo. Vamos lá, vamos ver se eu acho aqui depois. 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Esse telefone dele também é o WhatsApp. Deixa eu ver aqui, o tio Zé me mandou aqui um áudio. Vou abrir aqui um áudio depois aqui também pra nós ver aqui, tio, né, tio Zé. Mas agora que eu já sei o que o Cassiano anda fazendo. Mas deixa quieto, Cassiano, não vou dizer. Deixa quieto, agora daqui a pouco tu vai me ligar, eu tenho certeza que vai ligar. Vamos marcar um agendamento aí, viu? O Terrachuco e voltando a querência, uma hora dessa do piquete aí do Cassiano. 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Eu terei o prazer, viu, Cassiano, de bolear a perna com meus amigos e fazer uma transmissão aí do Voltando à Querência, do Prós de Galpão, do Terra Chucra, aí do acampamento Gildo de Freitas. Vamos lá então, Bonimar, 14 horas 23 minutos e a temperatura 21 graus. Vamos trazer três músicas? Isso aí, tudo certo? Vai lá, Bonimar, traz o chasque.
2: Não, a temperatura tem 22 agora.
1: Ah, subiu um pontinho? Então tá, certamente vai subir mais, era 114 horas. Vamos com a música depois? Vamos lá.

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0: 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E só se ouve a campo fora um relincho de socorro, alarido de cachorro e o mango velho pegando, e os quero-quero gritando. Se ouve em longa distância, é a pionada da estância que amanheceram domando.
1: Novela Cidade e Campo tem alguma diferença? Talvez tenha alguém que pensa que a novela realidade desperta a curiosidade, mas é só um passatempo. Relato nesse momento novela Campo e Cidade. Aqui na cidade eu sei que é bom, por aqui a vida é bela, é o cinema, é a novela, é esta a sua rotina. E lá no campo ali de genuína e se sente cheiro de pasto, se vê água torcendo o basto e índio curvado em cima. Também se vê mulher velha, toda metida na beca. Se vê velho jacareca palpando uma moça nova, com o bicho dá-lhe uma salva pra acabar com a ilusão, ou já está na condição de atar o queixo na cova. Esse é os versos do Quecel Ortiz lá do Manuel, autor da letra Zaino Aporreado, né, Barbosinha? Um abraço, Barbosinha, obrigado pela audiência. Grande parceiro, Barbosinha, um abração. E tá de aniversário hoje, Barbosinha. Parabéns, Deus te abençoe. Muita saúde, chegando de viagem, né? Deus te abençoe sempre na estrada, com muita saúde, levando o progresso de ponta a ponta aí, né, Barbosinha? Aquele abraço pra você aí. Parabéns pelo aniversário e vai toda a programação pra você. Josemar Carvalho, de aniversário também. Um abraço aí do Jair Araújo, da Dona Yolanda, meu que também da rádio, nossa turma toda aqui, né? Parabéns, Josemar. Saúde, felicidades, alegria. E toda a programação vai pra ti também, certo? O Joãozinho dos Mensageiros. Alô, Joãozinho. Abraço, Joãozinho, Dona Eva. Muito obrigado pela audiência. Conhece o Joãozinho, Bonimar? Ele tem o cabelo dele é arrepiado quando ele quer. E quando ele quer é liso, né? É assim. Grande Joãozinho, baterista e vocalista de mão cheia, Dona Eva também, né? Isso aí. Olha aqui agora pra nós, falando sério, né? O rádio tem uma força X aí, né? Me mandaram a foto do Tarugo, Bonimar. O Tarugo tá vivo, graças a Deus, lá em Porto Alegre. Tá aqui ele e a esposa dele. Então, alguém tá ouvindo agora, perguntou, já não foi o primeiro, nenhum, nem dois que me perguntou. Que também, falando sério, não tinha notícia dele, nunca mais vi falar do Tarugo. Tá vivo, graças a Deus, tá em Porto Alegre. Agora o local lá onde ele tinha o mercado dele, o mini mercado. O Zé tá lá agora, com seu estabelecimento ali. Deixa eu ver aqui, o tio Zé me mandou o endereço dele agora. Deixa eu ver aonde está. Onde está aqui? É ali, passa. Quem vai ali pro passo, deixa eu ver aqui. O Zé me passou aqui o. Acho que foi o Cenoura até que me passou o endereço. Mas olha só o Tarugo, 80 anos. Azar. O nome dele é José, 80 anos. Mas tá novo o Tarugo, rapaz. Passou o cabelo, tá melena entordilhada. Ele é a senhora dele aqui, né? Tem um áudio aqui que eu vou abrir depois aqui. Graças a Deus tá bem o Tarugo. Então se alguém quiser. Eu não sabia que era José, só sabia por Tarugo. Bueno, então vamos lá. Tudo certinho, graças a Deus o homem tá bem. E é isso que nós queremos, né? Levar aquele abraço aos amigos. Vanderlei, trabalhou muitos anos na Brigada Militar, a dona Sandra. Olha aí, Vanderlei, quando tiver uma parada, me abraça, vou te chamar de volta. Obrigado, né, Vanderlei? Um abraço a você e a todo o pessoal da Brigada que estão trabalhando nesse domingo aí. Rádio Cultura, boa tarde.
2: Ô, seu Alain, como é que vai?
1: Mas olha, eu não errei. Eu tenho amigo e amigo de fé que tá aqui, o senhor é um. Boa tarde, Cassiano.
2: Já me desocupei, tava ocupado aquela hora.
1: Olha, o senhor sabe que todo homem é tarefado. Eu não quis dizer qual é a tarefa que o senhor está desenvolvendo, porque eu não sabia se era essa mesmo.
2: O camarada, às vezes, tem que andar ligeiro, porque serviço você pega, que apressa. É.
1: Assim era o saudoso Maguila. O Maguila era rápido quando tinha que trabalhar, né?
2: Tem paz, descanse, Maguila, né?
1: O senhor sabe que eu contei a história pro senhor que o Maguila, coitado, não sabia ler nem escrever, né? E aí, num concurso de trova que tinha aqui, o Valdetar escrevia num papel, por exemplo. O tema era acampamento de Gil de Freitas. Entregar um papel para o Maguila, mas o Maguila não sabia ler. Aí tinha que dizer no ouvido, ó, o tema lá falando o pequeno São Cassiano. E o Maguila, coitado, surdo, o Valdetar foi, saudoso Valdetar, nosso colega, e disse: o tema é chula. E o Maguila entendeu mula. Ah, foi uma confusão desgranida. Mas São Cassiano, me conta mais como é que está essa querida cidade, nossa vizinha está aqui, tudo tranquilo?
2: Mas olha, tá, depois do temporal que andou dando, deu. Mas não foi muito, foi pouca coisa, graças a Deus.
1: Graças a Deus.
2: Teve uns problemas ali com o pessoal ali, mas tem. Só bens materiais mesmo.
1: É, graças a Deus. E o prefeito e a equipe trabalhou muito, né, seu Cassiano?
2: É, mas tudo tranquilo, cara. E ontem você preparou feia, mas não veio também, livre. Não, vamos benzer essa tormenta aí, como tem aquela letra, que nós benzemos tormenta forte.
1: Olha, graças a Deus foi fraco, mas o Marcílio, você conhece o seu Marcílio aí, tá aqui?
2: Conheço.
1: O Marquilo me contou que tinha uma mulada perto da cidade aí, se mudou lá pro lado de Maçambará, se mudou, acho que foi com o vento, uma invernada pra outra.
2: Foi o vento e as avestruzes aproveitaram e foram juntos.
1: Mas seu Cassiano, o senhor não vai me escapar hoje, o Bonimar prepara um fundo, o senhor vai ter que declamar uma poesia hoje, não vai me escapar. Pode ser?
2: Eu até antes de der um vento quente ali, eu comecei desse jeito,
1: senhor. Seu Cassiano, me permite só um pouquinho, vou mandar um abraço, vou conhecer o demais. A dona Eva, que é amiga da sua esposa, a dona Fátima, né? A Giane, isso, o saudoso Manuel, que era gaiteiro, amigo seu, né?
2: Nosso amigo. É. E companheiro de gaitaço, de cantoria.
1: Eu quero mandar um abraço pra dona Eva, pra Giane lá, pro Vitor, e essa poesia aí vai pra eles também. Em memória até o saudoso seu Manuel, que era gaiteiro, compositor, eu não tive a felicidade de conhecer ele, mas deixou um legado grande na música, o saudoso Manuel, né?
2: Sim, muito bom, de muito prestígio, foi motorista. Sim. Da prefeitura, colegial, então, uma grande pessoa como pessoa, mas aqui está se desenrolando uma grande festa, eu acho que deu 1.500 ingressos.
1: Mas que tal?
2: No CTG, no Cristóvão, hoje fizeram a carreata do dia do motorista.
1: Ah, eu vi falar ali, tava grande, né?
2: E eu tenho uma letra gravada, não sei se tem aí em São Borja, que eu fiz em homenagem ao caminhoneiro. É com o Nelson Siqueira, mas tá o nome dele no YouTube, Siqueirinha.
1: Deixa eu tomar nota aqui. Siqueirinha, como é que é o nome da letra, seu Cassiano?
2: Amigo caminhoneiro. Caminhoneiro amigo.
1: Caminhoneiro
2: amigo.
1: Mas aí, seu Cassiano, sai a poesia, o Bonimar vai preparar um fundo. Não sei se o senhor pode estar preparado para uma poesia.
2: Chamou com uma aqui meio por perto aqui do autor, que ele é grande, Cassiano mesmo.
1: Tá, e o Bonimar vai preparar um fundo. Isso aí, então vamos lá, é com o senhor.
2: É. Nossa, mas tanta retrata, rodeio, festa e peleia. Sorte cravada na areia, numa carpeta entaipada. Sou fundo de uma invernada, e a guarda do melhor poço. Sou à espera de um sete dentes cortando couro com osso. Sou o cogote desfilado com uma taroca na cima. Molhada pela neblina num dia de encerração. Sou palanque neste chão, cavado ali no remento, contemplando a natureza e as nuvens do firmamento. Sou uma nojo, dentro, aonde começa uma trança. Sou fio, sou cabo na lança, sou entreveiro ferrado. Sou meu pampa, abadalado, delícia do índio vago. Sou mirando o fundo dos capinzais do meu carro. Sou regido de careta numa tarde de mormaço. Regida, vala e macho na roça de um sonho alçado. Sou presente, sou passado, num campo grande e seguro. Sou mais um guaspa crescendo na direção do futuro. Sou a sombra de uma capela na volta de um corredor. Sou marca de um baneador num dia de jineteada. Cruz sozinha, abandonada, aonde só poeira te pega, jogado ali sobre o tempo, só com uma flor de matéria. Eu sou o próprio Rio Grande, o Taura que se boleia. Agora que não abresteia sempre com a mesma imponência. Quando findar minha existência, dormindo o último sono, serei chamado saudade de algum coração sem dor. Muito bem, senhor. Tá por aí.
1: Seu Cassiano.
2: Pedaço do Rio Grande.
1: Seu Cassiano, segura um pouquinho, eu quero retribuir aqui um abraço que lhe mandaram aqui. a dona Eva, né? E a Giane e o Vitor mandaram um abraço ao senhor, retribuindo aí o agradecimento, a lembrança do seu Manela, que era amigo seu, né? E essa, eu também me engarupo nessa homenagem, aproveitar e agradecer ao senhor e agradecer a ele, né? Que foi um amigo seu, deixou um legado na música, no trabalho, enfim. Eu não tive a felicidade de conhecer ele, só sei que escutava meus programas, não tive a felicidade de trazer ele no meu programa, o saudoso Manuel, que era amigo seu.
2: É, isso é verdade. Um abraço pra dona Eva aí, pro pessoal dela aí. Fátima tá mandando uma. E a hora que ele tá aqui, sabe, ela. Vocês. A porta não tem janela, tá? Por uma
1: vez. Senhor, eu quero agradecer o convite que o senhor me fez para o seu aniversário. Parabéns, que Deus abençoe, eu não pude ir. Mas a próxima vez, sabe o que eu vou fazer? Eu não vou receber o convite, eu vou me convidar eu mesmo. Aí.
2: Casa de amigo, não precisa de convite.
1: Claro, muito obrigado.
2: E não precisa ser na data do aniversário, quando chega. Depois, se você não puder ver, você pode mandar um pique, só pegou o nome.
1: O senhor quer um pique com aquelas vacinas que dá pro gato, aquela vacina grandona, pode ser aquela.
2: Aquela é muito dolorida, não.
1: Ah,
2: é muito
1: viu o seu Cassiano? Seu Cassiano, eu tenho um amigo meu que não gosta de tomar injeção, né? E ele tava no hospital esse dia lá, eu tava baixado também, né? Aguenta um pouquinho, tiver. Daí ele disse assim, eu não gosto de tomar injeção. Aí a enfermeira assim, não se preocupe, a injeção não é no braço. Aí foi pior, né? Aí era no outro lugar. Aí você foi o gaúcho, né?
2: Depende do lugar, não dá pra querer.
1: Pode ser na virinha, na volta, a paleta é ruim a injeção, né? O Bonimar, por exemplo, viu, seu Cassiano? O nosso colega, que o Bonimar, Deus não lhe falar da injeção dele, vai à loucura, não gosta de injeção.
2: Essas injeções aí deixa pro nosso governador. Ele gosta de tomar injeção.
1: Tá bom, então, seu Cassiano, um abraço pro senhor aí. Bom final de semana aí. Feito.
2: Abraço pra querência de São Borja, terra do sol e do trigo.
1: Isto, valeu.
2: Tudo de bom.
1: Obrigado, então. Tá certo, então, aí, vamos ver quem nós temos mais aqui. Um abraço pro pessoal lá do grupo da Bocha lá do Giruá, né? Obrigado pela audiência gurizada, o Lamarque, o Cristiano, o Casca, vai um abração pra vocês todos aí. Tudo certo então, Bolivar? Vou trazer mais música na conversa, até a gente vai se organizar, tem mais chasque aqui, né?
3: Letra do meu grande amigo Cassiano Melo, lá no Itaqui, o Piquete Acampamento Gildo de Freita. Cassiano, velho, não esquece de nós, de repente nos leva lá pra nós fazer um show pra ti na semana Farroupilha aí. Aquele abraço, certo? Então vamos cantar Amigo Caminhoneiro, tchê!

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0: 14 horas e 58 minutos e o tempo passa, passa voando, né? Sem vassoura passa voando, né, Vanimar? É, passa mesmo. Olha, vou mandar um abraço ao Vanderlei, meu irmão em Santo Ângelo, né? Na capital missioneira e toda a corporação de bombeiros. É um abraço, Vanderlei. Tomara que não tenha trabalho, né? Isso a gente deseja aí. Também outro mano velho mais velho lá no Mato Grosso, o Renato. É lá na Vila Bela, né, Renato? Não conhecia Vila Bela, conhecemos a região, Campo Novo do Parecisco, conhecemos aí a Nova Mutum, conhecemos aí, acho que foi Rio Verde, próximo aí, né? Não chegamos a conhecer, então, a Vila Bela. Mas, enfim, Renato, um abraço pra você, pro Robson, pra Rosane, pra todos vocês, que Deus abençoe vocês aí, que saudade de vocês, né? E Vanderlei também. Vamos lá, então, tudo certinho? Vou mandando um abraço pro tio Zé aí, lá no o Zé agora tá na cidade, lá no Passa da Barca, tá outro tio velho, né, que assumiu lá o novo mercado. Um abração pra vocês e muito obrigado pela audiência sempre aí, né, tio Zé? Também a Luciana e uma saúde pra ela, que fique bem recuperada. Deixa eu ver, vamos lá então, temos aqui mais chasque no mensagem também. Domingo que vem estaremos no Tiro de Laço, voltando a querência direto lá então com o grupo Sem Fronteira. No Dia dos Pais então estaremos lá no Tiro de Laço com mais um Voltando a Querência. E a gripe me apertou um pouquinho, a gente tomou um chazinho. A garganta já tá melhorada, né, Jair? Jair Araújo, um abração pra você, também pro Josemar, um abração, muito obrigado pela audiência. O Josemar que teve de aniversário, então, mais uma vez. Alô, meu grande amigo, Heroí Araújo, um abração pra ti aí também, um abraço, muito obrigado pela audiência, grande cantor. É, também o Bininho Araújo, lá em São José, ali é São José quem vai a Santo Antônio, e também ali o Merci Maciel, no Rincão dos Galdério. Um grande abraço pra ti, muito obrigado pela audiência. Temos ouvinte no ar, boa tarde, Rádio Cultura.
1: Boa tarde, meu amigo Aládio, a todos os ouvintes, aqui é a professora Giane, hoje não estive pessoalmente aí, mas estou aqui na audiência do programa e liguei aí para agradecer o nosso querido amigo, seu Cassiano Melo e a sua esposa, a dona Fátima, né? Amigo Zeano, quero agradecer a ele aí o carinho, a lembrança que teve do meu pai, que foram muito amigos de gaita, de festa, de bailes, não é?
0: Sim, o seu Cassiano é uma pessoa muito mais estimada em Itaqui, né? Eu tenho amizade com ele de anos já nas nossas externas aí, junto com o pessoal de Itaqui, sim, né, Giane? E a gente tem uma amizade, temos uma amizade, claro, de anos com ele, né, com o pessoal de Itaqui. Aproveitar e mandar um abraço a todo o pessoal lá.
1: Isso, até a gente teve a alegria de reencontrá-los lá em Maçambará, no CTG Palanque da Resistência, no Encontro de Gaiteiros. Ele e sua esposa sempre tão receptivos, né? Pessoas queridas que a gente tem uma estima muito grande. Inclusive, aqui em casa também não tem porteira. Pode ficar à vontade, seu Cassiano, são convidados. Quando vierem a Samboja, fazer uma visita aqui para mim, para a mãe, serão bem-vindos, com certeza.
0: Sabe que o seu Cassiano é bem meu amigo, mas quando tem trova, ele escapa de mim, não gosta de vir perto.

0: também. Às vezes não precisa nem do diploma pra gente ter, saber como se portar, saber como tratar uma pessoa. Isso não precisa de faculdade, isso aí nasce da nossa família, essa base aí que nós recebemos da educação.
1: Jane.
0: Mas eu quero aproveitar a oportunidade para homenagear minha sobrinha e afilhada Emanuele Souza, hoje está de aniversário. O nosso vizinho, seu Carlos, aqui também, o Pietro, seu netinho, que estiveram aniversariando. E todos os aniversariantes que estão na audiência do programa, que estão sendo homenageados aí com as músicas bonitas que estão sendo rodadas.
1: Sim.
0: Se for possível, força divina com o Serrano.
1: Força divina. Jane, professora Jane, o seu Cassiano me retornou agradecendo. E as palavras de ti, a dona Eva e toda a tua família está agradecendo aqui. Mandando um abraço.
0: São pessoas queridas que não precisam agradecer e estão sempre lembradas por nós com carinho. Assim que a gente for e está aqui, vamos fazer uma visita, com certeza. E está à disposição a nossa casa aqui também. Podem fazer uma visita a hora que quiser. Como diz, amigos, não precisa nem avisar que vem. Quando chega, será bem-vindo.
1: O seu Cassiano veio quando veio o pessoal do Maçambará. E aí eu vim a cavalo e ele disse assim, olha... O seu Cassiano vai a cavalo, eu disse, não, o cavalo vai, pode me derrubar, eu vou andar o garupa. Eu digo, não, então o senhor vai a pé, então. Eu ia derrubar o Cassiano, o cavalo ia dar um pinote e largar ele.
0: Meu Deus, ainda bem que não aconteceu esse desastre aí, esse acidente, campeiro. Mas enfim, a gente lamenta o meu pai não ter tido a oportunidade de participar, né, do seu programa, com o seu Cassiano também, que a gente até quando ia estar aqui, eu lembro algumas vezes que a gente esteve lá no piquete do nosso amigo. Então, a sua família sempre nos acolheram com muito carinho. E a gente agradece a Deus pelas pessoas que Deus conserve, né? Inclusive o seu Cassiano, que esteve de aniversário também.
1: Pois ela nos convidou,
0: muita,
1: né?
0: Muita saúde e muitas felicidades junto à sua família.
1: Valeu então, professora. Muito obrigado.
0: Muito obrigada.
1: E mais uma vez, obrigada pela parceria, pela participação
0: no
1: nosso programa.
0: Eu que agradeço aí pelo carinho. E um abraço a todos os ouvintes, para minha mãe que está na audiência, o Vitor, meu filho que também está aqui ouvindo. E a todos os nossos amigos tradicionalistas nesse domingo lindo que Deus nos permite viver mais uma vez. Tá? Um grande abraço.
1: Valeu, professora Jane. Muito obrigado pela sua participação aqui. Vamos lá, nós temos aqui Chasque Bonimar. Vamos chegar com as empresas aí que trabalham conosco. Bonimar tem aqui utilidade pública, né? Chegou para nós do uso de utilidade pública aqui também, né? Vamos nos organizando por aqui, chegou aqui para nós. Ângelo Assistência Funerária e Familiar informa. Participação de falecimento. Esposo, Jane, filha, Floraci e demais familiares comunicam pesar o falecimento da senhora Elvira Camargo Abadi, 92 anos. Informamos as pessoas de suas relações e amizades para participar da cerimônia de sepultamento. As últimas homenagens estão sendo prestadas na rua Engenheiro Manuel Fagundes, 3160, Complexo da Ângelos, Sala Esmeralda. E no dia 2, hoje, portanto, às 16h30, seguirá para o cemitério Nossa Senhora Santa Bárbara, São José Velho, interior de São Borja. Participamos do falecimento da senhora Elvira Camargo Abadi, 92 anos. Nota e falecimento e convite para enterro. Rosana Cristina Schopp, Espíndola, viúva. Ana Carolina, Ana Cristina, Ana Lúcia, filhas, genros, netos, noras e demais familiares do sempre lembrado Joaquim Adolfo Rodrigues Espíndola. Com pesar, participa parentes e amigos, seu falecimento ocorrido ontem. Os atos fúnebres estão sendo realizados na Capela Vera Basso, Centro, Sala, de onde o feto será conduzido às 17 horas de hoje para o cemitério Jardim da Paz. Participamos do falecimento do senhor Joaquim Adolfo Rodrigues Espíndola. Familiares antecipam agradecimentos. Programa Voltando à Querência aqui pela Rádio Cultura, nessa tarde, domingo. Agradecemos sempre aos ouvintes que estão ligados conosco, mais chasque, mais áudio estão chegando por aqui. Enquanto isso, vamos agradecer as empresas, que são nossos parceiros aí, nossos ouvintes. Obrigado sempre pela audiência de vocês. 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Bueno, gauchada, buena. Domingo que vem estaremos no Tio de Lasco, mais um programa Voltando à Querência, Grupo Sem Fronteira. Vamos lá então, o que nós temos mais por aqui? Deixa eu ver aqui. Tem mais uns áudios pra gente abrir. O Josemar Goulart, lá em Garrucho. Alô, Josemar, obrigado pela audiência. Bom final de semana, boa semana pra você e seus amigos aí em Garruchos. Vamos seguindo por aqui, meu grande amigo Antônio Ávila. Deve estar por casa, dá uma descansada, o cavalo tá banho, não vai validar. Chega a estar gordo, né? Que beleza. Também, meu amigo Ramão, Ramão, que faz parte do CFTG Farroupilha, índio velho também é cria lá do Pago de Garrucho. Ramão Sarmento, aquele abraço, índio velho, obrigado pela audiência. Vamos lá então, Bonimar, já estamos aí com 15 e 14 agora, 22 graus de temperatura, e vamos trazer três a parte musical para nós atender os pedidos musicais aí, então, Bonimar, certo? Vamos seguindo, já são 15 e 15 agora.

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0: da aurora. E só se ouve a campo fora um relincho de socorro, alarido de cachorro e o mango velho pegando, e os quero-quero gritando. Se ouve em longa distância, é a pionada na estância que amanheceram do banho.
1: O linguajar de campanha é diferente da cidade. Se fala mais à vontade, não tem iê-iê. Qualquer um sabe dizer assim meio direto. Qualquer analfabeto acha fácil compreender. É bom dia, ou até mesmo buenas tardes. Como é que vai o compadre coitado do seu Dico, que há dias derrubou o bico e não pôde saltar pra fora? Cada passo, cada hora, tem que alcançar o pinico. Mas e por lá, como é que vão? Me esqueci de perguntar. Mas tão louco de bueno, dá pra andar. Só o coitado Berto, que tá tudo encostipado, e pior que tá empanturrado, que não dá pra parar perto. Mas, comadre, me conte o que foi que lhe fez mal. Come pior que um bagual se atracou numa buchada, tripa gorda, sapecada, e contou pro Pereira que atracuiou a coaeira com leite, mogango e batata assada. Mas, comadre, lhe ensino a medicação. É mesmo que tirar com a mão é remédio simples, sem luxo. É o sistema do gaúcho e é bom até pra criança. Esfrega cinza na pança, que é mesmo que furar o bucho. Ui, olha, tem que remédio, velho bagual, né? Verso do Quecel Ortiz, lá do Manuá. Bueno, Indiada, vamos seguindo por aqui, então. Vamos mandar um abraço, então, lá pro pessoal do Piquete do Walter Batista. Super notado por lá, né? Um abração aí pro seu Walter Batista. Provavelmente a gente vai ter um programa, acho que hoje vamos prosear, né, seu Walter? Daqui a pouco já vamos agendar uma data pra gente seguidinho fazer um programa lá. Já no domingo que vem, extraindo um Piquete Tiro de Laço. Voltando a querência, o grupo Sem Fronteira. Uma homenagem aos pais, então, no domingo que vem, lá no Tiro de Laço. E o Bonimar prometeu que vai ir lá. Mas acho que vou levar ele a Cabrito dessa vez lá. Senão vou ter que levar o Moreno, você não vai sozinho, não vai. É só você vai de Cabrito. Ah, mas a Dona Maria, vou dizer pra Dona Maria. Dona Maria, leva o Bonimar lá. Então tá, meus amigos, vamos seguindo por aqui, Bonimar. Eu tenho pedido aqui do quero aproveitar e mandar um abraço pro Rock Guarani, nosso amigo gaiteiro. Um abração pra ti, Rock, muito obrigado pela audiência. Ando levando uma queda na esposa também, mas graças a Deus já tá melhor. Um abraço então lá pra São Marcos, comunidade de São Marcos. Daqui a pouco, quem sabe, mês de outubro, tivemos a festa da criança, quem sabe agora conversar com o professor, com a comunidade, de repente vamos repetir uma transmissão lá de São Marcos. Um abraço ao Nilton Vieira, Chimitinho, também lá o Emiliano, o Assunção, o Nadalão, Dona Maria, também ali o Tadeu e a Hilda, o José, Dona Ruth, também o senhor Admira e Dona Maria, são 20 assíduos do programa, os sogros aí do Obaldo, estão sempre ligados com a nossa programação, muito obrigado pela audiência de vocês aí, certo? Vamos com a música então, Bonimar. Depois retorno com as empresas aí que trabalham conosco. Eu sei que agora vem três a parte musical. Vamos atender os pedidos.

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Gauchada, já estamos aí com 15h44 e a temperatura 22 graus. Nós vamos nos despedindo, né, Bonimar? Agradecer o trabalho de Bonimar, direção da Rádio Cultura, aos ouvintes, às empresas. Garganta hoje meio abalhada, me bateu a gripe, Bonimar. Tomei a vacina faz 2 semanas, mas eu vou nos curar e tomar um remedito para que nós ficar melhor aí. Meus amigos, um abençoado domingo. Que Deus abençoe a cada um de nós, nos proteja. Tenha uma boa semana, início de agosto aí, né? E fiquem bem, fiquem em paz. E até domingo que vem o Tiro de Laço com mais um Voltando da Querência. Vamos deixar o Honório de Andrade, um abraço Honório lá em Estância Velha. E deixamos as últimas músicas aí. Até lá!

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2: Semana começa com tempo instável, mais uma vez aqui em São Borja e pelas áreas da fronteira. A formação de nuvens carregadas deixa o tempo mais instável a partir da Argentina, por dentro do Rio Grande do Sul, e por isso pancadas de chuva estão previstas para o decorrer do dia de hoje. Não vai chover o dia inteiro, ela vai vir em forma de pancadas, mas nos momentos onde ela aparece, sempre atenção para alguns temporais isolados. Importante ter essa atenção. Não é para todas as áreas aqui da fronteira, essas trovoadas, esses raios, esses temporais, mas é importante em determinados momentos, viu que a nuvem está ficando muito carregada, fique bastante atento. Temperaturas da tarde em torno de 20, 22 graus. Manutenção desse tempo instável à medida que a semana ocorre. Nós deveremos ter, pessoal, pelo menos até quinta, momentos de chuva. Não vai chover direto, vai intercalar com as aberturas, vai intercalar com momentos de tempo seco. Mas ao longo da terça, ao longo da quarta, ao longo da quinta, nós ainda vamos ter momentos de céu encoberto e essas pancadas de chuva, vira e mexe, vão voltar a acontecer aqui pela região, sempre com atenção, não é para todo mundo, mas alguns momentos na sequência da semana, inclusive com alguns temporais. Quanto mais na sexta nós estivermos, bom, aí já retorna um tempo mais seco. Abraço para todos, informações do tempo da Metsul, Leandro Buchowski.
0: 16 horas e 4 minutos. 23 graus. 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

Tô chegando devagarito deste piquete Gaudério, largando pro hemisfério prosa, cantiga e vivência, o programa A Voz da Querência, a voz campeira do pago, este peão de pouco luxo, no retoço de gaúcho, no sabor do mate amargo. Boa tarde, gauchada, boa tarde a todo o pessoal que já está no aguardo do Voz da Querência. Estamos chegando com mais uma programação nesta tarde de domingo, uma programação hoje gravada, né? Aí, transmitida pelo Estúdio da Rádio Cultura. Já agradecendo o pessoal que está também ligadito aí nas fazendas, nos rincões, nos bairros da cidade, ouvindo a programação, e aquele pessoal que está ligadito pelo Brasil lá fora, matando a saudade sambojana, ouvindo o programa Voz da Querência. E agradecendo também, agradecendo as empresas que alavancam o programa Voz da Querência. Muito obrigado aí pela confiança em nosso trabalho.

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É isso aí, pessoal. Você ouve a Rádio Cultura 1260 e o programa Voz da Querência, sendo gravado hoje, né? Hoje é a gravação do programa Voz da Querência. Domingo que vem nós voltamos normal, a partir das 20 horas, direto do estúdio da Rádio Cultura. Vamos chegar com música que o povo gosta, né? Aí chegando, o Cláudio Miro Escobar Araújo pede com Os Bertucci, As Andorinhas. Depois, a Maria Dornelles, minha irmã e seu João, pede com o Ricardinho, Orgulho do que Faço. E ofereço para o Algemiro, a Lúcia, a Lore e Deoclides. Tá bom, então? Reinaldo Mota, no dia 17 de setembro, no piquete Aba do Rio Grande.

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1: 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Grande show do Reinaldo Mota, então, na nossa capital do Fandango, lá no piquete Aba do Rio Grande. Tenho certeza que vai lotar as dependências daquela entidade. 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

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Vamos repetir. 3750-11-600-82. Em nome da Lorecida Silva, que é minha esposa. Tá bueno? Essa aí é a chave Pix, então. Essa aí, então, é a chave Pix, tá bueno? Deixa eu ver mais recado por aqui. Eu acho que esse aqui são os recados. É isso aí, pessoal. Então, estamos chegando, estamos de volta aqui com a programação Voz da Querência. Domingo que vem, a partir das 20 horas. Hoje estamos com a programação gravada, né? Estamos com a programação gravada, direto do estúdio da Rádio Cultura, da nossa capital do Fandango. Chegando com os aniversariantes, no dia 27 de julho, Manuel Pedroso, o homem das retroescavadeiras, né? Nosso abraço. E no dia 27 de julho, Iacovari e Dona Maria, aniversário de casamento, parabéns. 27 de julho, Hermínio, o filho do Firo, né? Ah, no interior do município, o Firo se encontra nas fazendas, nosso abraço. 28 de julho, a Nancy Pandeirista. E 28 de julho, a Dona Cleusa, lá em Porto Alegre. 28 de julho, Sérgio Brites Rodrigues. 28 de julho, aniversário de casamento do nosso primo, Nelson Brites Ezenaide, parabéns. 29 de julho, Cecília Viana, irmã do Rosendo Viana. 30 de julho, Paulo Dubal, doutor Paulo Dubal, parabéns. 30 de julho, Juliano Ritter, funcionário lá da Piraí Alimentos, parabéns. 30 de julho, aniversário de casamento, João Mendes e Dona Marlene, ali do Piquete do Aterro. 1º de agosto, Deco Almeida, grande repórter. 1º de agosto, Neia Segóvia, aqui da componente da Capela Santa Madalena. 2 de agosto, nossa nora, né? Lá em Erechim, Fernanda, esposa do meu filho, Giovanni. Parabéns, Fernando, pelo teu aniversário, muita saúde. 1º de agosto, Alcilene Almeida, proprietária da Esfirras da Sila. Olha aí, um produto bem delicioso. Ali, bem nossa vizinha aqui, que faz esse produto maravilhoso aí, esposa do subtenente Almeida. Parabéns, parabéns a todos os aniversariantes da semana. É isso aí, pessoal, estamos de volta para rodar mais música para vocês aí. O meu irmão Agimiro Dornelis e Lúcia pede com o saudoso Teixeirinha, Boi Barroso, e oferece para Maria Dornelis, o seu João Guerreiro, para a Lore e para Neoclides. Depois o Renan Açougueiro pede com João Marcos Bundendo. Olha aí, bota pro palco essa gurizada Bonimar.

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1: Dezesseis horas e 39 minutos. 23 graus.
2: É isso aí, pessoal. Estamos de volta aí pra... Vamos rodar mais música pra esse povo aí. O Pedro Fonseca, Ana Encruzilhada, pede com Os Piazitos do Fandango, Alma de Campo. E o Alvarindo Dutra pede com o saudoso Pedro Hortaça, Timbre de Galo. Manda pro palco essa gurizada, Bonimar Lima.

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1: 16 horas e 53 minutos. 23 graus.
2: Essa semana começa com um tempo instável, mais uma vez aqui em São Borja e pelas áreas da fronteira. A formação de nuvens carregadas deixa o tempo mais instável a partir da Argentina, por dentro do Rio Grande do Sul, e por isso pancadas de chuva estão previstas para o decorrer do dia de hoje. Não vai chover o dia inteiro, ela vai vir em forma de pancadas, mas nos momentos onde ela aparece, sempre atenção para alguns temporais isolados. Importante ter essa atenção. Não é para todas as áreas aqui da fronteira, essas trovoadas, esses raios, esses temporais, mas é importante em determinados momentos, viu que a nuvem está ficando muito carregada, fique bastante atento. Temperaturas da tarde em torno de 20, 22 graus. Manutenção desse tempo instável à medida que a semana ocorre. Nós deveremos ter, pessoal, pelo menos até quinta, momentos de chuva. Não vai chover direto, vai intercalar com as aberturas, vai intercalar com momentos de tempo seco. Mas ao longo da terça, ao longo da quarta, ao longo da quinta, nós ainda vamos ter momentos de céu encoberto e essas pancadas de chuva, vira e mexe, vão voltar a acontecer aqui pela região, sempre com atenção, não é para todo mundo, mas alguns momentos na sequência da semana, inclusive com alguns temporais. Quanto mais na sexta nós estivermos, bom, aí já retorna um tempo mais seco. Abraço para todos, informações do tempo da Metsul, Leandro Buchowski.
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7: Olha aí, pessoal, estamos de volta aí com a programação Voz da Querência. Chegando com mais música, né? O Paulo Molino pede com o saudoso Porca Véia, Fazenda da Viúva. E ofereço para o senhor, obrigado, e para todos os ouvintes do animado Voz da Querência. E o novinho, grande novinho, pede com saudoso Teixeirinha, Noite de Chuva. E ofereço para todos os amigos e amigas do Voz da Querência, claro, e amigos do novinho também, né? Tá bom, então? É contigo, Bonimar Lima.

0: 17 horas e 11 minutos.
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1: 17 horas e 32 minutos. 23 graus.
2: A semana começa com um tempo instável, mais uma vez aqui em São Borja e pelas áreas da fronteira. A formação de nuvens carregadas deixa o tempo mais instável a partir da Argentina, por dentro do Rio Grande do Sul, e por isso pancadas de chuva estão previstas para o decorrer do dia de hoje. Não vai chover o dia inteiro, ela vai vir em forma de pancadas, mas nos momentos onde ela aparece, sempre atenção para alguns temporais isolados. Importante ter essa atenção. Não é para todas as áreas aqui da fronteira, essas trovoadas, esses raios, esses temporais, mas é importante em determinados momentos, viu que a nuvem está ficando muito carregada, fique bastante atento. Temperaturas da tarde em torno de 20, 22 graus. Manutenção desse tempo instável à medida que a semana ocorre. Nós deveremos ter, pessoal, pelo menos até quinta, momentos de chuva. Não vai chover direto, vai intercalar com as aberturas, vai intercalar com momentos de tempo seco. Mas ao longo da terça, ao longo da quarta, ao longo da quinta, nós ainda vamos ter momentos de céu encoberto e essas pancadas de chuva, vira e mexe, vão voltar a acontecer aqui pela região, sempre com atenção, não é para todo mundo, mas alguns momentos na sequência da semana, inclusive com alguns temporais. Quanto mais na sexta nós estivermos, bom, aí já retorna um tempo mais seco. Abraço para todos, informações do tempo da Metsul, Leandro Puchowski.
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4: Vamos lá com mais música, aqui o Nenê lá em Oporã. E Dona Shirley pede com o grupo Cordiona, Bugio do Chaleira Preta. Olha aí, é uma música muito linda, três gaitas ali empurrando, a gurizada empurrando o Mocotó. É maravilhoso esse grupo Cordiona. Para mim, um dos melhores grupos, não desfazendo dos outros, né? Mas um dos melhores grupos para fandango, né? A gente reprisa para fandango. Um dos melhores grupos para fandango, esse é o grupo Cordiona. Aí, seguindo o segmento do saudoso Porca Véia, que está aí marcando o espaço na sala. É contigo, Bonimarlinho. É isso.

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1: 17 horas e 43 minutos. 22 graus.
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É isso aí. É isso aí, pessoal. Tudo que é bom dura pouco. Vamos encerrando o Voz da Querência, né? Neste domingo, em um horário especial, que foi das 16 horas até as 18. Domingo que vem nós voltamos normal, com a graça de Deus. 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Agradecendo a toda a nossa audiência, agradecendo ao Bonimar Lima, agradecendo a direção da Rádio Cultura. Fique com Deus, um bom final de domingo, boa semana a todos e até domingo que vem. Gaúchos e prendas de todas as querências.

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2: Tem o Nardoni, que teoricamente é para pisar dentro da área, que tem o Vila Sante também para carregar a bola, fazer o corredor direito. Não, ele me bota o Dodi e bota o Noriega, dois volantes defensivos. Não deu pra entender muito bem.
3: Abraço pro Mikael, tá lá em Shark City, lá em Charqueadas, tá ligadaço aqui no somzão emoção da Grenal. Vamos juntos! Agora parece que tudo já se acertando por ali. O goleiro Walter ainda dando uma incomodadinha ali. Carlos Vinícius acena para um lado e pro outro. Em instantes a bola vai rolar. O Grêmio começa a definir a sua vida na Copa do Brasil contra o Mirassol. E o jogo de volta é quando, hein, o Fiorinho? O
4: jogo de volta é quarta-feira aqui na Arena.
3: Que horas?
4: Também, 19h30.
3: 19h30, muito bem. Pois é. Então hoje precisa de um resultado, pelo menos de empate, né? Se o Grêmio sair de lá no 0x0, tu passa o resto do domingo legal, né?
2: O Grêmio tem que voltar vivo. O Grêmio tem que voltar vivo. Também não adianta nada voltar vivo se em casa não fizer a sua parte. Mas tem que voltar vivo na questão de classificação. Pode empatar lá, pode perder, até por um gol de diferença, eu fico tranquilo pro jogo da volta, só que claro, em casa tem que fazer a sua parte.
3: Ivo Piola tá na audiência lá em Dois Vizinhos, no estado do Paraná, porque aqui você tá bem demais, né? No radinho e na rede, tá ligadaço no sonzão da Rádio Grenal, no FM, na internet e em toda a grande rede Grenal. O Mirassol vai começar batendo na bola, está colocado para ali o Bruno Santos, apita o árbitro, a bola está rolando no Maião, vai tricolor, mete o pé e vai na fé. O Grêmio em busca da vitória. Já a tentativa do Marlon, colocou pro campo de frente, corta lá atrás. O Igor Formiga para a equipe do Mirassol. Arremesso lateral para a equipe do Grêmio fazer a cobrança. Bora, vem comigo no somzão, emoção na apaixonada. Deixa o teu like aí na live, comenta qual vai ser o resultado do jogo. Conta pra gente tua opinião. Qual vai ser o resultado do jogo? Se terminar empate, é vitória pro Grêmio. Lateral cobrado ali pelo Marlon, o cracão. Ele solta no campo de frente, já recorta lá a defensiva da equipe do Mirassol. Chega lá atrás o João Vitor, bate pro campo de frente, a bola foi cortada pela zaga do Grêmio, vem Gustavo Martins, soltou pela intermediária, meteu ali para o Vila Sante, ajeitou na direita, a bola chega lá para o Diego Caetano, aí retoma de novo, lá atrás, na intermediária, o Grêmio vai começar de novo, com calma, com parcimônia, bola trabalhada, por ali, com Noriega, tentou inversão, acabou saindo errado por ali, mas a bola sobra pro Everton, ele toca a jogada pela direita, lá para o Diego Caetano, Diego Caetano ao balão, a bola cai para a intermediária, recorta por ali o Denilson, a bola sobrou de novo lá para a zaga do Grêmio, fica no bate, rebate, a bola alta, ninguém domina, agora sim cai no pé aqui do Amuso, ele vai tentar sair pro jogo, é bom de tricolor, abriu a jogada aqui para o Marlon, Marlon soltou de novo para Vila Sante, ele tentou abrir na ponta para o Amuso, chegou no fundão, vai cruzar, esse aí é perigoso ainda, o Amuso trouxe na perna direita, não cruzou, cortou pro meio, perdeu o ângulo, perdeu espaço ali para bater do Amuso, aí tem que recolher, meteu de novo lá para a intermediária, a bola sobrou na direita, quem domina por ali, o TT fez o lançamento na cara do gol, direto nas mãos do Walter, sem perigo nenhum, Ober.
5: Sem perigo nenhum, depois de troca de passes na intermediária ofensiva, a bola caiu na ponta direita, TT de perna esquerda fez o levantamento buscando Carlos Vinícius, não encontrou, deu a bola nas mãos, goleiro Walter, segue o placar fechado no Maião 0x0, faz assim, faz assim, faz economia com qualidade no assunto.
3: 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Já passamos 2 minutos desde o primeiro tempo e no somzão da Grenal, que passou já era 0 pro Grêmio, 0 também também para o Mirassol. O Grêmio tenta partir, a bola vem ali pro TT, tomou uma trombada. Opa, juizão mandou seguir. Deu nada não ali, Ober.
5: Não deu nada, a TT tentava puxar o contra-ataque na meia direita, recuperação de bola limpa, segundo a arbitragem, vem o Mirassol.
3: É, agora vem o Mirassol pro setor de ponta direita, bola trabalhada aqui pelo jogador que é o Igor Formiga. Arredonda, movimenta mais atrás ali no pé do Denilson. Denilson saiu jogando pela intermediária. O Mirassol tenta ocupar o espaço agora no campo de frente, vai ganhando jardas. A bola vem aqui pro setor ofensivo, lado direito, carrega a bola Formiga, retomou de novo ali para a intermediária. Chegamos agora a 2,5, é o tempo do primeiro tempo no Maião. 0-0 o placar do jogo, é Copa do Brasil, oitavas de final. Vamos, tricolor! De novo ali o Denilson fez o passe para a intermediária, tenta o lançamento lá pro Formiga no fundão do campo. Marlon foi atrás dele, toca na bola. E o árbitro vai assinalar o quê? Tiro de meta ou escanteio? Eu tive a impressão do escanteio.
5: Tiro de meta, se não
3: tiro de meta, né?
5: Lançamento pro Igor Formiga, ele foi na linha de fundo, disputa de bola com o lateral esquerdo do Marlon. O último a tocar na bola foi o Formiga. Tiro de meta para a equipe do Tricolor, o Everton na bola.
3: Conosco a Rádio Cerro Azul de Cerro Largo aqui no Rio Grande do Sul. A Rádio Cerro Azul faz parte da grande rede Grenal. A bola já do Grêmio, lá com o goleiro Everton. Recoloca o Tricolor pro jogo, abriu o bolão aqui pelo setor de ponta esquerda. Em que bolão! A bola caiu no pé do Amuso, tá na grande área. Vai bater direto! Não, Amuso. Podia ter feito uma jogada melhor ali, hein? Ele bateu direto, não foi nem um chute, nem um passe. Nas mãos do Walter Ober.
5: Tudo permanece possível enquanto não se faz escolhas. E o Amuso teve que fazer uma escolha. Não fazer nada. Amuso recebeu o lançamento do Everton, invadiu a área na ponta esquerda, não cruzou, não chutou, só recuou a bola pro goleiro. Walter segue o placar fechado no Maião, 0-0.
3: É um poeteiro, né? 3 minutos e 50 são jogados.
5: É de um filme, é muito
3: claro, bom. Né? A bola trabalhada lá pelo setor de ponta esquerda no ataque da equipe do Mirassol. Wallace chegou, cortou, jogou para fora, lateral para a equipe do Mirassol. 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Tá chegando na bola ali o Reinaldo, King Naldo, para fazer o arremesso manual para colocar a bola em jogo. São jogados agora 4 minutos e 15. É no Maião, lá no interior de São Paulo, cidade de Mirassol. Recebendo um público bem interessante na noite do domingo. O Reinaldo veio no lateral, jogou para a grande área. Quem é que sobe? A zaga subiu, não tirou por completo ali o Gustavo Martins. Ela vai sobrar aqui para o Wallace. Ele entregou para a intermediária, para o Vila Sante. Ele tentou sair para o jogo, está embolado por ali. Vila Sante brigou, disputou, perdeu a bola. Volta para o Mirassol, Formiga domina pelo setor de ponta direita, já encostou, fez o passe. Recebeu na grande área, vai bater cruzado, explode em cima da marcação do Grêmio. Na hora H, né? Era uma chegada boa demais do Mirassol, tava pintando finalização, aí apareceu, me pareceu,
5: Nardone.
3: O Nardone para fazer o corte, jogou para fora, escanteio para os caras, Uber.
5: Tiro de meta, opa, tiro de meta, o último a tocar na bola foi o jogador da equipe do Mirassol, o passe do Eduardo buscando justamente o Fernandinho, ele tentou o cruzamento, a bola bate nas pernas do Nardone e ainda bate novamente no jogador da equipe do Mirassol. O placar segue fechado, 5 minutos e meio da etapa inicial, Mirassol 0, Grêmio 0.
3: Esse Gezinho Elias, eu vou te contar um negócio, já entendi. Como é que é o sinal aí?
6: Tiro
3: bota
6: de meta, no tiro de meta. O Ayrton sinaliza pro chão, assim, tá. Fazendo um coisinha assim, é tiro de meta.
3: Certo.
6: E escanteio.
3: Entendi.
6: Meta, escanteio.
3: Tá bom. É assim. Obrigado, José Elias. Se não fosse tu, não sei o que seria de nós aqui, hein? 5,5 são jogados. Vamos juntos aqui no Sonzão Emoção da Rádio Grenal. Senta o dedo no like.
6: Ei, Dani.
3: Vocês estão vindo comigo, né? Tô gostando. Então, ó, senta o dedo no like. Fala, Gezê.
6: Uma vez eu disse pra um comunicador aqui da rádio que se assistirmos o árbitro durante a partida, 80% do jogo é entendido, se o árbitro sinalizar de forma correta.
3: Entendi. Bom, Grêmio tenta lá pelo setor de ponta direita, a bola cai pela intermediária no corte lá da defesa do Mirassol. Abriu o combate ali o Nardone, a bola vai sobrar na grande área, CV chegou, a defesa chegou para tirar, bate a bola para fora. Lançamento agora meio que sem querer para o Carlos Vinícius, com ele é perigo demais, né? Ele quase conseguiu a conclusão, o Grêmio tá ganhando escanteio lá, Ober.
5: Recuperação de bola no campo de ataque, passe do Nardone buscando o Carlos Vinícius, saiu da meta o goleiro Walter, disputou com o próprio Gabriel Gnisovic, o zagueiro foi o último a tocar na bola, botou a bola pela linha de fundo, escanteio o Grêmio. Lá do lado direito, Diego Caetano na bola.
3: Meu amigo alemão Terry, tá ligadaço com a gente aqui na Grenal. Escanteio pro Grêmio, a bola no primeiro pau, mal cobrado, escanteio do Grêmio. Na sequência eu quero ver o Isra, mas primeiro tem a contragolpe do Mirassol, que parte pelo setor de esquerda, vai em velocidade. Cidade por ali, o jogador que era o Edson recebeu pela ponta esquerda, fez o giro sobre a marcação, esticou na grande área. Olha o perigo por ali, rondando o gol gremista na tentativa ali do jogador que era o Bruno Santos. A zaga do Grêmio cortou e está dando mais um escanteio para o Mirassol, Ober.
5: Exatamente, a jogada pelo lado esquerdo, recuperação de bola em velocidade, contra-ataque puxado pelo Fernandinho, ele conseguiu passar por dois marcadores, tentou o passe no Bruno Santos, que dentro da grande área tentou um novo cruzamento, chegou bem o Wallace na cobertura, botando a bola pela linha de fundo. Escanteio pelo lado direito que Neto Moura cobra.
3: Vamos juntos aqui na Rádio Grenal. O Renato parece que não está muito assim, ele tá vagaroso, né? Ele tá devagarinho, né?
2: É, mas é o falso bobo, né? É o falso bobo, se faz de bobo para que ninguém dê bola para ele.
3: E contra o Grêmio ele gosta de fazer, né?
2: É, então o Grêmio tem que... São 5 minutos agora, 7 minutos de jogo até agora, Dani. As equipes estão se estudando, o Grêmio dá para ver umas coisas bem claras agora, que o Luiz Cássio está colocando meio que um sistema de rodízio nos seus jogadores ali, ó. Tanto o Gustavo Martins quanto o Wallace, eles não têm posição certa. Uma hora um está pela direita, outro está pela esquerda, no miolo da zaga. Os dois volantes, o Vilaçante e o Nardoni, eles ficam se revezando. Uma hora um sai, outra hora o outro fica. Isso daí dá certo, Dani, depois de muito treinamento. Isso aí é treino, repetição, para que nos jogos tu consiga fazer isso dar certo. É, o Luiz Castro está tentando colocar alguma coisa com o time jogando as partidas, talvez por isso tenha explicado por que ele não está conseguindo ter sucesso. Ele está montando esquemas táticos com o andar da carruagem. Não sei se tem prazo de validade isso, mas o início do Grêmio pelo menos tá legal nesses primeiros 8 minutos.
3: Israel Melo do Sonzão da Grenal, um abraço aí pro Borges, diz que tá colado na Grenal, e o Leandro Pereira, diz que tá lá em Setúbal, em Portugal, sofrendo pela sua equipa. O Grêmio, né? Tá aí dando dificuldades pro torcedor. Chegamos a 9 minutos, é o primeiro tempo de partida. Trabalha o Grêmio pro setor de esquerda. Vem o Marlon, costurou a jogada pela intermediária. Fez a finta, passou. Aí vem a segunda marcação ali do Neto Moura, que tira a bola do Marlon. Volta pra equipe do Mirassol, domina o Denilson. Ele vai puxar o bonde, já esticou a jogada ali pela intermediária pro Neto Moura. Abrindo ali pelo setor defensivo, lado esquerdo, com o Knezovic. É Gabriel, né? Gabriel Knezovic. A bola sobrou aqui pelo setor de ponta direita. Carrega por aqui o Igor Formiga. Já fez o passe. A bola ficou ali para o 33, que é o Eduardo. Entregou de novo no Formiga. Volta a jogada mais atrás. O Mirassol vai trocando passes. A bola de pé em pé no campo de frente. Vai tentando se aproximar da grande área do Grêmio. De novo aqui na esquerda o Eduardo. Tentou aprofundar no fundão do campo. Ele tentou ali para o Formiga. A marcação do Grêmio apertou. Está fora do campo. É lateral para a equipe do Mirassol. Chegamos agora a 9h40. 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Vem de novo o Mirassol. Bola cruzada para a grande área, apareceu lá atrás, o Gustavo Martins tirou, a bola sai, foi o Wallace, a bola sai pela linha de lado, arremesso lateral para o time do Mirassol, lá pelo setor de ponta direita, a bola já cobrada, domina o Denilson, soltou ali para a intermediária. Aí o Mirassol vai começar trocando passes. Capitão João Vitor entregou pelo meio, não consegue domínio por ali o Denilson. A bola voltou aqui na esquerda, o Grêmio domina, vai tentar partir para o campo de frente. Vem Nardoni, arredondou para o Vilaçante. Vilaçante soltou aqui para o Marlon. Marlon volta a jogada mais atrás. O Grêmio tenta achar o espaço no campo ofensivo, tá difícil. A bola de novo ali na direita, vem para Diego Caíto. Diego Caíto movimenta a jogada, tentou lá para o TT. Voltou pro jogador que era o Noriega, passou para o meio, o time do Mirassol. Tá de cara com a grande área, soltou aqui na esquerda para o cortou pro meio, bateu pro gol, pra muito, mas muito, mas muito longe. Ah, Muzu, a bola saiu toda enviesada, inclusive, hein, o Leonardo Berrer.
5: 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A jogada construída por Diego Caíto, ele passa por 3 marcadores, invade o corredor central. Num contra-ataque 4 contra 3, ele entrega a bola no ponto esquerda. Amuso, que sem marcação invade a área, corta para dentro, na perna direita finaliza, pega mal, muito mal, mal para Dedel. A bola foi sair quase na linha lateral. Tiro de meta para a equipe do Mirassol.
3: Sabe que eu tenho uma bronca, o Israel Melo, com esse sistema dos pontas com as pernas invertidas, pé invertido, né?
2: Que é uma tendência no futebol atual, né?
3: Sim, desde 2010 na Copa lá com a Alemanha, que veio isso aí. Só que o problema é o seguinte, é ninguém chega no fundo para cruzar para o centroavante.
2: Ninguém,
3: o Grêmio tem centroavante,
2: né? E o Grêmio tem centroavante. Por isso que eu digo, se o Grêmio fizesse o básico, né? Se o Grêmio fizesse o básico, levantasse a bola para a área, mas o levantamento de bola para a área visando o Carlos Vinícius é sempre a última opção. ali naquele lance do Amuso, que é característica do Amuso, puxar para dentro para tentar bater aquela bola de curva, tem que pegar a parte interna do pé para fazer a curva para dentro. Ele pegou a parte de fora, o popular três dedos, e deu quase lá na bandeirinha de escanteio. Então, concordo contigo, Dani. O mais básico seria o Grêmio olhar onde está o seu centroavante, que é bom, que é alto, que usa muito bem a bola aérea. Pô, olha onde é que está o Carlos Vinícius. Se não dá para cruzar a bola alta, olha o Carlos Vinícius para ele tentar fazer um pivô, para explorar para trás, para alguém chegar batendo da entrada da grande área. É outra situação, mas o Grêmio prefere sempre
3: chutar. Olha lá o Grêmio, a bola sobrou na grande área, saiu lá o Walter para pegar. É porque o cara com o pé esquerdo, ele chega no fundo do campo, na direita, para cruzar, ele tem que parar a jogada, para ajeitar a bola, enquadrar isso, o corpo e cruzar, e aí perdeu o tempo, né? E agora vem o Musa, agora sim ele cruzou para baixo, a bola sobrou na direita, tentava por ali aproveitar a sobra ainda, o TT apareceu para cortar, o Reinaldo jogou para fora, lateral para a equipe do Grêmio. Chegamos agora a 12:40, é o tempo do primeiro tempo e no Sonzão da Grenal, o que passou já era. 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Lateral pro Grêmio, lá pelo setor de ponta direita, Diego Caetano tá na bola. É lá próximo da linha de fundo. Diego Caetano vai pintar o latereio. Jogou a bola mais curtinha para a TT, devolveu de novo no Diego Caetano. Ele soltou a bola mais atrás, errou o passe completamente, né? Aí apareceu ali a pressão do Bruno Santos para tomar essa bola, para levar o Mirassol pro campo de frente. A zaga do Grêmio tá aberta, só o Wallace por ali. Olha o gol do Mirassol pintando, a bola colocada na cara do gol, pintou o chute por baixo, Everton! O Everton, a 13:20, ele está salvando um Grêmio que deixou a zaga completamente exposta aí, Oberhé.
5: Saída de bola da equipe do Grêmio lá no campo de ataque, o passe errado ligou um contra-ataque muito explosivo da equipe do Mirassol, porém subiu a bandeira, nada disso valeu porque estava marcado impedimento, mas na troca de passes na ponta esquerda, a bola sobrou para o Eduardo, ele chegou batendo de pé direito, o Everton bem colocado no meio do gol, faz a defesa em dois tempos, mas repito, nada disso valeu, o que tava impedido.
3: 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Agora tem um lateral para a equipe do Mirassol, lá pelo lado esquerdo do campo, na bola o jogador que é o Reinaldo, ele entrega lá pela ponta esquerda, tentou ir para o Fernandinho, não deu, ele veio, disputou a bola, deu um toque nela, sobrou na zaga do Grêmio, vem bico para frente, a bola cai para o Carlos Vinícius, não domina, o Grêmio chega para dominar aqui pelo setor de esquerda com o Marlon, Marlon se antecipou demais, deu passe errado, e o Vila Sante retomou para a Tricolor, a bola vem para Nardoni, de novo ali para o Nardoni pelo setor de esquerda, ele vai tentar se mandar para o campo de frente, avançou, lá vai Nardoni, tentou meter na frente, errou o passe, mas ela cai para o Amuzu, aí de primeira, né, o Amuzu bateu de primeira, a bola sobra pro Grêmio. Ah, meu Deus do céu, meu Deus do céu. Não, eu tive que parar, gurizada, porque o TT tinha o lance, era só bater pro gol ou dar o passe, ele errou o domínio, se atrapalhou com a bola. Conta, Berré.
5: Conto pra ti, pra nossa audiência, que o lançamento do Amuzu que deu errado acabou dando certo, ela acabou caindo no meio de campo para o jogador Nardoni entregar a bola para TT, dentro da grande área, ele tenta dominar e progredir, porém ele pisa na bola, literalmente pisa na bola, perde a passada e acaba perdendo a oportunidade para o ataque do Grêmio, jogada sem finalização, mas fica o destaque aí para TT, que na primeira oportunidade que teve, literalmente pisou na bola.
3: Pelo amor de Deus, quando o meu relógio marca 6:17 da noite, é hora de conferir tempo e placar do futebol.
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3: 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Copa do Brasil em Mirassol, no estádio Maião, e aqui na Grenal. O que passou já era. São jogados agora 15:44 do primeiro tempo e o placar aponta 0 para o Mirassol, 0 também para o Grêmio, Fiorinho.
7: Informa a Rádio Grenal, Palmeiras goleou Fortaleza na ida 3-0. Daqui a pouco tem Chapecoense e Cruzeiro, às 7:30 no Beira-Rio, Internacional e Corinthians. 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
3: 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O Grêmio tenta pelo setor de esquerda, vem o Amuzu, levou para o fundo, cruzamento na cara do gol. Pegou o Walter! Um milagre! Um milagre! Um foguete, uma paulada, uma bucha, o que você quiser aí, na cara do Walter! Ele foi lá, pegou, foi o Carlos Vinícius que bateu, né?
5: Sim.
3: Um foguetaço salvando o Mirassol, Oberhan.
5: Salvando o Mirassol da possibilidade do Grêmio abrir o placar. Jogada tramada por dentro da triangulação de Vila Sante e Nardoni. Ela acabou sobrando para Muso, que levou a bola para a linha de fundo, fez o cruzamento rasteiro de perna esquerda e na marca da cal, Carlos Vinícius, de primeira, acabou finalizando forte. Porém, no meio do gol, Walter fez bem a defesa. Segue o placar fechado em Mirassol.
3: E agora vem o Grêmio de novo, Nardoni! De muito longe ele tentou o chute. A questão é que o Walter estava caído antes, né? Logo depois do chute do Carlos Vinícius, o Grêmio atacou, o Walter seguia caído, o jogo não parou. Agora a bola sobrou para o Nardoni, ele arrematou para o gol para muito longe, Ober.
5: Exatamente, depois da tentativa de cruzamento novamente do Francis Amuso, a zaga acabou afastando o perigo. E na entrada da grande área, Nardoni, com corredor livre, tentou resolver sozinho. Finalizou de perna direita, a bola foi muito alta, tiro de meta para a equipe do Mirassol. 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
3: 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Israel Melo, 17, veio, analisa aí o 0-0 entre Mirassol e Grêmio.
2: Cara, que milagre agora do Walter, cara, que defesaça, sério. Foi, é como a torcida do Mirassol tem que comemorar como se fosse um gol. Boa jogada do Amuso pela esquerda. A gente tava cobrando que precisava o cruzamento com o Carlos Vinícius, já, dois cruzamentos já foram para ele, tá legal. E uma coisa que dá para ver, o Dani, nesse início de partida aí, pouco menos de 20 minutos, 18 minutos agora, o Grêmio, ele, quando ele ataca, é bem básico, é 4-3-3, né? O Amuso aberto por uma ponta, o TT pela outra, os dois volantes projetados ali quase como meia, com o Noriega dando proteção. Para se defender, o Grêmio tá no 4-5-1. É uma linha de 4, defensiva à frente dela, um pouco mais aproximado, 5 jogadores, e só o Carlos Vinícius fica ali lá na frente, indo para um lado para o outro, dando o primeiro bote. Né? Tá bem definido isso, vamos ver se quanto tempo
3: demora. Vamos ver, lá vem Mirassol, cruzamento na cara do gol! Gol do Mirassol! A 18h40 no primeiro tempo, Bruno Santos, um contra-ataque do Mirassol, depois do melhor momento do Grêmio no jogo, levantamento na grande área e aí na cara do gol, né? Praticamente sozinho, Bruno Santos, aliás, praticamente sozinho não, né? Muito sozinho, ele concluiu, botou pro fundo do gol e tá abrindo o placar, não tem jeito, tá feito. 1 pro Mirassol, 0 pro Grêmio, Overhead.
5: Uma jogada animal. Começou pelo lado direito com o Igor Formiga, fez o cruzamento no meio dos dois zagueiros. E Bruno Santos, de primeira, colocou a bola forte no fundo da rede do goleiro Everton. Ainda acaba triscando o travessão, o Everton foi nela, mas não alcançou. E animal, porque Bruno Santos comemorou imitando o Leão. Já que estamos falando do Mirassol, Leão, Caipira, Israel Melo.
2: Recém estava falando que a forma como o Grêmio estava se defendendo, que estava compacto, estava legal, não estava dando tanto espaço para o Mirassol, só que a parte coletiva ela só vai dar certo se individualmente os jogadores estiverem bem. Cara, como tá mal depois da volta da Copa do Mundo, Gustavo Martins. Ele ficou apenas olhando o jogador do Mirassol tomar a sua frente, não foi capaz de botar uma mão no jogador, fazer uma falta, faz o pênalti então, cara. Mas não fica olhando a bola enquanto o jogador do Mirassol olha ela chegando, posiciona o corpo, chuta em cima do Everton, não tem o que fazer o goleiro do Grêmio. 1-0, Fiori.
8: Bruno Santos marca o seu segundo gol em 4 jogos, o segundo na Copa do Brasil, o segundo contra o Grêmio. Havia marcado também na última partida, na vitória por 2-1 no último dia 17 de julho. Grêmio, 45 jogos da temporada, está sofrendo o 47º gol. E a persistir o placar, terá que vencer por um gol no tempo normal para levar os pênaltis, ou 2 para se garantir na próxima etapa. Agora, 5 jogos, 5 vitórias do Mirassol contra o Grêmio. Grêmio vai completando 72 dias sem vencer. A última, há 72 dias e 2 meses, 23 de maio, na Arena, 3-2 diante do Peixe.
3: Esse rapaz aí, aquele que estava jogando a Série B?
5: Sim, era o artilheiro do Londrina.
3: Ele estreou no jogo contra o Grêmio, na volta da Copa do Mundo, e ali ele já fez o primeiro.
8: Fez, né? E hoje fez o segundo.
3: É impressionante, esse time do Mirassol, uma toca pro Grêmio, que é um negócio que eu vou te contar, né? Pelo amor de Deus.
2: E quando a fase é ruim, ô Dani, mesmo quando o time tá jogando razoavelmente bem, é um lance que destrói tudo. Recém tava falando, o Grêmio, duas linhas, posicionado, cada jogador, só que aí cada jogador tem que cuidar da sua parte. Cara, o Gustavo Martins foi caminhando Tá muito mal depois da volta da Copa do Mundo. O que, que aconteceu com esse jogador?
3: Mas depois, se tiver 31 conclusões a gol, tá tudo certo, não tem problema nenhum. Aí tem gente da imprensa que passa o pano. 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Vamos lá, gurizada, vamos bater 500 likes aí. Senta o dedo no like. Vem com o Dani aqui no somzão da Grenal. A bola trabalhada aí pelo tricolor. Vamos lá, Grêmio, tem muito tempo ainda. Tá recém 22 minutos do primeiro tempo. O que, que foi, gente? Ah, eu esqueci. Perdão. Carimbo ou não carimbo gol, Gesiel Elias?
6: Gol legal do Mirassol, Daniel, pode carimbar.
3: Desculpa, Gesiel, eu sempre esqueço de ti, né? É um lapso. Lá vem o Grêmio de novo pelo setor de esquerda. Marlon não consegue o domínio. A bola escapa dele, volta para a equipe do Mirassol, que se manda para o campo de frente. Vem na velocidade aqui pelo lado direito. Carrega a bola por aqui. O jogador quer o Denilson. Ele tentou jogada. Vai se aprofundar lá pro fundo no campo. Passou de viagem. Levou pro fundo. Vai cruzar na cara do gol. Ninguém chega. Tira a zaga. Rebote do Mirassol. Bola batida. Corta a zaga do Grêmio. Mas impressionante agora, né? O cara foi sozinho aqui, o João Vitor na direita, fez o que quis, ninguém chegou. O Mirassol brinca na defesa do Grêmio, Leonardo Berré.
5: Brincando de fazer coisinhas. Pelo lado direito, o cruzamento veio de dentro da grande área, na linha de fundo, cruzamento rasteiro para trás. O primeiro corte foi do Wallace. E depois, a bola acabou sobrando novamente para o Fernandinho, que tentou o cruzamento de novo, rasteiro. De novo, o Wallace cortou. Mas muita facilidade na chegada da equipe do Mirassol. Segue o placar de Mirassol, 1, Grêmio 0.
9: Nos últimos 7 jogos, quinta derrota do Grêmio.
3: Pois é. E o certamente o pessoal da comissão técnica está notando já. Nesse momento o Grêmio está perdendo, mas já tem 5 finalizações. Então, pô, tá tudo bem, né?
2: É o azar, é o infortuito.
3: É, não, tá perdendo, mas. Tá perdendo, mas já chutou 5 pro gol. Então tá tudo certo. Tudo tranquilo aí com o Grêmio. São jogados agora 23:30 é o tempo do primeiro tempo, somzão da Grenal. 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Vamos juntos! Abraço aí pro Daniel, meu xará, também tá ligado aqui na live. O Mirassol domina a bola no campo de frente, vai tentar pressionar o Grêmio. Grêmio todinho recolhido agora, só o Carlos Vinícius no campo de frente, ele já volta também. Somos mais de 1.500 amigos juntos aqui na live da Grenal, então...

0: sair de bola aí, né?
1: É, e fala aquela fala do Carlos Vinícius há duas semanas atrás contra o próprio Mirassol, é verdade. É difícil tu jogar quando tu tá sempre perdendo. Quando tá sempre perdendo. E aí o Grêmio sempre está atrás do placar. É uma tônica do Grêmio nesse ano 2026. O Grêmio tá sempre atrás do placar. Aí fica difícil. Aí tem jogador que sente mais, tem jogador que a perna fica, ó, vai lá.
0: Olha o Mirassol chegando, Formiga abriu no fundo do campo, vem cruzamento. Agora o cara deu um pataço
1: pra coisa,
0: grande, a bola foi embora. Vai,
1: uma Israel. Coisa já tá bem clara, meu. O Gustavo Martins, o balizador daquela defesa do Grêmio no primeiro semestre, era o Vieri. O Vieri era o jogador que talvez segurasse as deficiências do Gustavo Martins, entendeu? Eu achava até que era o contrário, que os dois se completavam. Mas como tá sentindo falta do Vieri e a zaga do Grêmio, o Gustavo Martins em específico, entendeu? Tá bem, tá brabo.
0: Gezeu ali, ó.
2: 26 minutos de jogo, nenhuma falta até o momento.
0: Olha,
2: jogo tranquilo pra arbitragem, que bom, né? Porque se precisar de árbitro, provavelmente teríamos problemas. CMPC, viva o natural.
0: Daniel Fortunato dizendo que a principal dificuldade do Grêmio é que a bola é redonda, né? Bom, pode ser. É mais ou menos
2: ele
0: por aí.
2: É mentiroso, porque a bola não é redonda, ela é esférica.
0: Ok.
2: Ela faz parte da geometria espacial e não da geometria plana.
0: Tá bom.
2: Isso tem que ter estudado pelo menos um pouquinho, né, pra saber disso aí.
0: Tá, mas basicamente ela é redonda. A bola sobrou na grande área. O Mirassol tenta o domínio por ali. O Grêmio consegue tirar. Tirou lá atrás o jogador que era o Gustavo Martins. Abriu a jogada na direita e o Grêmio não consegue partir. A bola já volta pro pé do Mirassol. É impressionante. O Grêmio não consegue fazer nada no jogo. O Mirassol já tá com a bola de novo, com a esférica no pé. Aqui na direita domina o jogador Igor Formiga. Ele vai tentar partir para cima da marcação. 32, equipe do Mirassol. Prefere passe curtinho, a bola volta para ele. Eu pedi, vocês vieram. Já batemos os 500. Vocês são fera demais. Vocês fazem tudo que a gente pede aqui na Grenal. Vocês são bom demais, audiência da Grenal. Valeu, muito obrigado pela audiência de todos vocês. A bola recuada lá pro goleiro Walter, da equipe do Mirassol, vai sair jogando, estica pelo setor de esquerda, lá para o Reinaldo, mais atrás de novo lá pro Walter. Vamos fechar 27 minutos deste jogo, deste primeiro tempo de jogo no Maião. 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Vamos juntos! É Grêmio e Mirassol. Eu acho impressionante que toda bola parada, o Reinaldo vai bem devagar para a bola. Parece que não tem pressa de nada. Tem que cuidar esse cara aí, né, Zé? Porque quanto o Grêmio, ele gosta de fazer gol.
1: E né? É aquela coisa, né? O Grêmio toma um gol e o estado anímico desse time vai lá embaixo, fica em frangalhos. Parece que vai levar 5, 10 minutos para se encontrar no jogo de novo. Ah, o Reinaldo, ele não é bobo, né, cara? Ele sabe exatamente como é, como funciona. Ele jogou com alguns desses jogadores que estão no elenco do Grêmio hoje. Se o que ele puder fazer para enervar mais ainda os ânimos do lado adversário, como é que é, matar, fazer o jogo, amordaçar o jogo. Ah, ele vai fazer. Ele, de bobo ele não tem nada. E talvez o Grêmio precise de um jogador com esse tipo. Um jogador catimbeiro, assim, um jogador que chafaço, deu uma chacoalhada nesse elenco.
0: Então o Reinaldo faz falta pro Grêmio.
1: Olha, eu falei.
2: Fala,
1: isso,
2: mas... tenha coragem, fala. Faz falta.
1: Cuida da arbitragem, que eu cuido da análise do jogo, tá?
2: Fala.
1: Determinados momentos faz.
0: 28,5, pior é que eu concordo com o Israel, às vezes, pelo menos o estilo do jogador, né?
3: É. Se contabilizar Gabriel Mack e o Gustavo Martins, ele jogou com 5 jogadores. E um contando o banco, Gustavo Martins, Vila Sante, Pavon, Dodo e Gabriel Mack.
0: Muito bem, esse é o número de jogadores deste elenco que o Reinaldo jogou, que tá dizendo aí, Leonardo.
4: O Grêmio tem mais gols sofridos na temporada do que jogos disputados.
0: São quantos, Fiorinho?
4: Tem 45 jogos na temporada e com esse gol sofrido são 47.
0: Que coisa, hein? É, mas no último jogo finalizou 31 vezes.
4: Então tá
0: tudo certo. Né?
2: Vou botar a bola na casinha, tudo certo.
4: Basta isso.
0: Olha o Grêmio trabalhando a saída de jogo, vem ali atrás, carrega a bola no Nardoni, soltou no meio pro Carlos Vinícius, a bola caiu, vai tentar o ataque, vem pra Mozu pelo setor de ponta esquerda. Mozu tá na grande área, fez o cruzamento pro segundo Paulo, chute, a bola pra fora. TT recebeu grande cruzamento lá na grande área do Amuzu. E aí tinha que ter batido pro gol, o TT não conseguiu de novo, hein, Oberré?
3: Não conseguiu de novo, a jogada começou com um toque de letra do Carlos Vinícius pra Juan Nardoni. Ele faz o lançamento na ponta pra Amuzu, que no 2-1 ele faz o cruzamento de perna esquerda pra TT, que de perna direita não finalizou, não cruzou, não chutou, não passou, não fez absolutamente nada, a não ser deixar a bola bater na parte do tornozelo ali.

0: No Boleirês tem um outro nome. E a bola acabou indo pela linha de fundo. Sorte do TT é que, para os anais da história, esse lance não vai contar, porque estava impedido o Amuso quando recebeu o passe, então não vai para os melhores momentos como gol perdido. Ah,
1: começou.
2: Melhores momentos foi melhor. Começou onde, Fiore?
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2: É verdade. Bom, vamos bater 30 minutos deste primeiro tempo de partida para a cara do Mirassol, 1-0. Fala, Gesiel Elias.
0: Com 30 minutos, quase 31, a primeira falta do jogo. Hoje eu acredito que vai passar, se seguir assim, né? Vai seguir os 70% de bola rolando que a FIFA pede, quase nunca existe. E aí eu quero ver elogiarem que o árbitro deixou o jogo correr. Mas isso aí é impossível, né? Até porque justiça e caráter é algo que falta aos torcedores.
2: Fernandinho ficou sentindo bastante essa falta aí, né, Ober?
0: Ficou sentindo bastante o Fernandinho, jogador da equipe do Mirassol, que disparava pelo lado esquerdo, e ficou torcendo de dores por ali. Primeira falta foi uma chegadinha bem forte do jogador da equipe do Grêmio, 31 da primeira etapa. Bright White já está no aquecimento.
2: Bom, olha só, já somos mais de 1.700 amigos juntos aqui, apaixonados pelo futebol, e eu tô vendo que você não tá dando o like aí, né? Então, deixa de preguiça, aperta no like aí, bora, vem junto aqui no somzão da Grenal. Tem falta agora para a equipe do Mirassol lá pelo setor de esquerda. Vai pintar o levantamento para a grande área. Técnico Rafael Guanais ali bastante agitado também na beirada do campo. E o Renato vai partir para fazer a cobrança da falta. Lá pelo setor de esquerda, como disse o Gesiel Elias, primeira falta do jogo. Primeira falta do jogo. Reinaldo vai partir para a cobrança. Força aérea do Mirassol na grande área do Grêmio. Formado Tendel por ali. Reinaldo partiu, levantou lá para o segundo pau. Forte demais, né? Muito forte a bola. Vai sair de campo. Linha de fundo é tiro de meta. Cobra o Everton Oberhé.
0: Tudo que faltou de vontade nos lançamentos de arremesso lateral, sobrou de vontade agora na hora de cobrar a falta. Reinaldo de perna esquerda, intermediária pelo lado esquerdo, fez o cruzamento. Forte demais. Longe de qualquer jogador de Mirassol ou de Grêmio, ela acabou se perdendo pela linha de fundo. O tiro de meta já cobrado.
2: 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São jogados agora 32 minutos. É o tempo do primeiro tempo. E no somzão da Grenal, que passou já era. Placar de 1 para o Mirassol, 0 para o Grêmio. O gol foi marcado ali pelo jogador Bruno Santos. A bola trabalhada para intermediária, carrega o tricolor, vem na direita lá com o Diego Caito. Ele movimenta a jogada, soltou de novo ali pelo meio, chama para o jogo Nardone. Recolheu atrás, entrega para o Wallace. Ele está começando um jogo pela primeira vez no tricolor. Aí vem bola aqui na esquerda para o Marlon. O Cracão domina, corta pela intermediária. Cracão é apelido dele, tá? Aí a bola vem de novo ali. Não é eu que estou dizendo. A bola
0: não
2: vem...
0: é pejorativo.
2: Não, não, também não, mas é o apelido dele. Sim, sim. Aí a bola vem lá atrás para o Gustavo Martins. É que torcedor daqui a pouco falou: que Cracão, meu. É, pode ser. Aí a bola vem de novo lá para a intermediária, lançamento para a grande área. O Grêmio tenta, não chega para o Amuzu. Recortou lá atrás o João Vitor. A bola fica para a intermediária, o Grêmio tenta aproveitar a sobra. Vem de novo ali para requentar o lanche aqui na esquerda do Amuzu. Ele pisa na bola, rolou por ali, tentou pela intermediária. Solta a bola para o Nardone, voltou para o Amuzu. Movimenta a jogada pelo setor de esquerda. Marlon pede, recebe, voltou atrás de novo. Recebeu mais uma vez por ali.

0: Ah, que falta foi aquela ali? Nem o jogador do Mirassol acreditou que ganhou a falta, não foi falta. CMPC, Viva o Natural, começou o árbitro.
1: Ô, Daniel. Aspas.
2: Fala, Robert.
1: É até uma informação, mas queria te perguntar e perguntar para o Israel, se me permite, vocês gostam do Guardiola? Acham ele bom treinador?
2: Eu acho, sim.
1: E tem uma frase no livro dele muito boa. Abre aspas para Pepe Guardiola. Meu trabalho é levá-los até o último terço do campo. O vosso trabalho é finalizar.
2: É verdade. Meu relógio marca 6h36 da noite. Hora de conferir o tempo e o placar do futebol.
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2: 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É noite de Copa do Brasil. É noite do Estádio Maião em Mirassol. Estamos no primeiro tempo e também aqui na Grenal. O que passou já era. Agora 35 minutos, 1 para o Mirassol, 0 para o Grêmio, Fiorim.
4: 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Hoje na Série A2 do Gauchão, Brasil de Farroupilha e Moraes 0-0, Passo Fundo 1, Apapute 0, Lajadense 0, Pelotas 1. 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
2: Muito obrigado para você que está conosco aqui na live da Grenal. Já passamos de 1.800 apaixonados juntos aqui no Sonzão da Apaixonada. Chegamos a 35:40. Está faltando agora, Israel Melo, o Grêmio se acertar em campo para conseguir pelo menos um empate, né?
5: Cara, o Grêmio começou bem, Dani, o jogo. Começou bem a partida, até defensivamente estava sabendo controlar um pouco os avanços do Mirassol. Tava um jogo parelho. O problema do Grêmio é esse, cara. Toma um gol, dá o piripaque do Chaves. O time já não acertou mais nada depois disso, tinha conseguido fazer duas boas jogadas, inclusive o goleiro Walter já tinha feito até um milagre, vai lá, Dani.
2: É, o Grêmio ataca pelo setor de ponta direita, Diego Caetó, tentou ali o cruzamento, era o TT, bola subiu e desceu. Já fora do campo, é apenas tiro de meta, cobra o Mirassol, completa aí o Isaac.
5: Não, o Grêmio estava bem, estava conseguindo trocar passes, estava indo na linha de fundo, a gente tinha cobrado até isso, né? O Carlos Vinícius teve uma grande chance de abrir o marcador e o goleiro Walter, não foi gol perdido pelo Carlos Vinícius, foi uma defesaça do Walter. O Grêmio tava bem, só que aí toma um gol, sabe, num lance esporádico do jogo, toma um gol e, cara, parece que é o gol é o semblante da derrota, cai em cada jogador, fica algo extremamente escancarado, não acertou mais nada desde então. Tem que ver o que o Luiz Castro vai fazer nesse intervalo para mudar isso daí.
2: Opinião do Israel Melo aqui no Futebol da Grenal. Quando vai o Mirassol, vem o Formiga pelo setor da direita, levou pro fundo no campo, passou de viagem pela marcação do Marlon. Marlon foi de novo e aí o Formiga fez o cruzamento, a bola sobrou viva na grande área, chegada é forte, vem o passe, ainda bem que a conclusão foi ridícula do cara do Mirassol, né?
1: Reinaldo.
2: Ali pelo setor de meia esquerda, o Mirassol pegou muito mal na bola, o Reinaldo mandou para fora. Mas o Formiga fez o que quis com o Marlon aqui do outro lado do campo. Hein? Acho que até fez falta ali o Marlon colocando o braço na bola, hein, Roberto?
1: Vantagem. O jogador Igor Formiga conseguiu levar e conduzir a bola para a linha de fundo. Passou pelo Marlon, que deu um carrinho completamente batido. Fez o cruzamento. A zaga do Grêmio não cortou. O jogador do Mirassol acabou tocando para trás. E aí Reinaldo, de primeira na entrada da grande área, finalizou de perna esquerda, todo torto. Tanto ele quanto a bola se perdeu pela linha de fundo, tiro de meta já cobrado.
2: Aliás, eu até não pude falar na sexta-feira aqui no duplo debate, prorrogação, porque não estive, né? Mas agora eu vou falar. Aquele lance do Marlon que causou a expulsão dele, bom, depois do ataque eu falo, né? Porque o Muzu desce pelo setor de esquerda, bola cruzada! Tá tirando a zaga do Mirassol, escanteio pro Grêmio. O Marlon foi totalmente imprudente, né? Para um cara que ficou meses afastado por uma lesão gravíssima, uma perna quebrada, dá uma entrada daquelas num companheiro de profissão.
0: Posso
2: corrigir? Não precisava, hein? Foi. Vai, Gesiel.
0: Depois do escanteio ele corri.
2: Tá bom.
0: Com elegância, obviamente, que é uma coisa que eu tenho.
2: Não me joga o apagador na testa, né? Até porque eu vou quebrar o apagador, né?
0: Não, tá tranquilo.
2: Escanteio para o Mirassol, aliás, para o Grêmio lá pelo setor de esquerda. Tá chegando o Marlon para fazer a cobrança. Passamos de 2.000 apaixonados juntos aqui na live da Grenal. O que tá faltando é o teu like. Se tivesse teu like, a gente já tava em 3, né? Então, ó, vai lá, aperta o like aí, velho. Comenta, quanto é que vai ser o jogo? O Grêmio empata, o Grêmio vira? Comenta aí na live da Grenal. Escanteio pro Tricolor, quem sabe agora. Vamos, Grêmio! Vamos, Grêmio! Marlon tá na bola. Quem sabe agora tem cheiro do gol, hein? Marlon partiu, levantou lá dentro da grande área. Subiu de cabeça por ali. Gustavo Martins, a bola ficou viva! Tira a zaga do Mirassol! Eu falei que tinha cheiro do gol e quase teve. A bola ficou viva lá, quase na risca da meta, defendida pelo Walter. E aí o Mirassol está se salvando nessa aí, o Oberhan.
1: Cruzamento do Marlon no segundo poste, Gustavo Martins conseguiu cabecear ela de volta para dentro da grande área. Eric Noriega, do outro lado, colocou novamente ela em direção ao gol. E na disputa, o goleiro Walter com o zagueiro Wallace, praticamente dentro do gol, acabaram se chocando. A bola foi pela linha de fundo, é tiro de meta para a equipe do Mirassol fazer a cobrança, mas deu ruim para o goleiro Walter da equipe do Mirassol, que caiu no gramado, ficou sentindo algumas dores, ganhou um tempinho. E o placar segue Mirassol 1, Grêmio 0.
2: No Daniel, fala, Gisele.
0: Tu disseste que o Marlon foi imprudente, e até pode ter sido. Mas se não houvesse uma lista de arbitragem na jornada, poderia passar essa desinformação que o senhor passou ao nosso público. O jogador que ele é imprudente, ele merece receber nenhum cartão.
2: Tá.
0: O jogador que é temerário, que é quando ele desconsidera o dano ao adversário, ele merece o cartão amarelo. E o jogador que utiliza-se de uso de força excessiva na jogada, que foi o que o Marlon fez, e agride o adversário, aí é cartão vermelho direto.
2: É que assim,
0: então ele foi inconsequente
2: e
0: não imprudente.
2: É que eu queria usar um outro termo, mas como eu tô sendo hoje aqui observado de perto, eu fiquei frio.
5: Ele
2: entendeu?
5: deixou a emoção.
2: Eu passei um pano, eu não falei o que eu queria falar. Okay. Mas enfim. Mas tu tá correto,
5: Foi mal, ele deixou a emoção fazer.
0: Obrigado.
2: Mas jogador que passou pelo que ele passou, não deveria,
5: não tem como passar pano para isso.
2: Bom, o jogo tá parado em Mirassol, 41 minutos. 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Tudo bem agora ali com o Walter Oberhan?
1: Tudo certo, mais ou menos, né? Ele cai novamente no gramado, fica reclamando de algumas dores. Situação um pouco complicada para o goleiro da equipe do Mirassol, que segue colocando a mão na coxa, enfim, próximo ao quadril. No banco de reservas, o técnico Daniel, Rafael Guanais, conta com Alex Muralha. Pode ser uma esperança para o torcedor.
0: Sabe que a Premier League...
2: O jogo segue parado lá.
0: Cara. Implementou no seu campeonato, já a partir da próxima temporada, o jogador que cair, o goleiro que cair e for atendido dentro de campo, para seguir o protocolo de Copa do Mundo ali, que o jogador atendido saía e ficava um minuto fora, o goleiro não pode sair, né? Então sem bola, sem goleiro e sem árbitro não tem jogo. O treinador tem que designar um jogador do campo para sair e ficar um minuto fora, para pagar o tempo que o goleiro ficou caído. CMPC, viva o natural, esse é o comentarista da Grenal.
2: Bom, e o Castro, teu ídolo, tá na resenha com o Noriega ali, aí, souber?
1: Tá com o Noriega e com o quarto árbitro. É que no choque do Walter com o Wallace na disputa de bola, o goleiro Walter encosta na bola e, por conta do movimento, deixa a mão esquerda e toca no rosto do Wallace. O treinador do Grêmio reclama ali por conta disso, reclama de uma penalidade, possível penalidade da equipe do Grêmio. A arbitragem não marcou, enfim, o VAR não chamou, tá tudo certo. O Zé tá aqui também, já disse que também não foi pênalti, mas a reclamação é essa. E também por conta da cera que estaria fazendo o goleiro da equipe do Mirassol.
2: Pois é,
1: que,
2: olha
1: novamente,
2: só.
1: Ele não consegue ficar de pé, tá mancando a perna esquerda dele. Não, e vai vir Alex Muralha aí.
2: Não permanece. Bom, nós temos agora 43 minutos, tem mais acréscimos, ô Gesiel? Quanto tempo tu achas aí que teremos?
0: Só nessa paralisação aí, 3 minutos até agora. Tem que ver quanto tempo mais ainda vai, porque não voltou ainda. Até acho que o rapaz tá de aquecimento.
2: No total, que é uns 5, então?
0: É que não teve paralisação antes, né? Por enquanto, só essa aí, 3 minutos por enquanto. Tem que ver o que ele vai dar depois disso aí, né?
2: Pois é. Então é o seguinte, nós temos pela frente aí mais uns 5, 6 minutos, então dá tempo de bater 700 likes. Então vem comigo nesse mutirão aí. Vem comigo, tamo junto. Senta o dedo no like agora pra gente fechar o primeiro tempo e entregar pro Nicolas Córdoba com 700 likes. Tô te pedindo essa mão aí. Vem comigo então aqui na live da Grenal. Vamos juntos, a bola vai voltar a rolar. Certo ali o goleiro Walter, depois de ser atendido, Ele parece que não está 100%, mas está terminando o primeiro tempo, 44 agora. A bola trabalhada pelo Mirassol aqui na direita, domina para aqui o Igor Formiga. Ele entendeu a jogada e soltou pela intermediária, buscou a jogada com o Denilson, tomou o tranco ali do Noriega, a bola foi embora para a linha de lado, a bola para a equipe do Mirassol fazer a cobrança. 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Caiu o Walter de novo, é?
1: Exatamente, ele cobrou o tiro de meta curtinho, dando aquela roladinha pro lado pro seu companheiro de zaga, sair jogando. E 45 segundos depois ele caiu no gramado, recebe novamente atendimento médico. A lesão é próxima ao joelho esquerdo. Alex Muralha já intensifica o seu aquecimento fora do gramado. Não vai dar pro Walter. Já pediu substituição e tudo. Não vai conseguir esperar sequer o intervalo.
2: Ele deu uma rebolada, né? E aí sentiu. Mas foi exatamente isso. Deu uma rebolada e sentiu.
1: É, a perna esquerda, ele tenta fazer aquele movimento para esticar essa parte interior aqui da coxa próximo ao pubis. E não deu muito legal aí pra ele.
2: Bom. 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Vem para a live da Grenal, muito obrigado a você que está conosco na live da Grenal, mais 6 minutos pela frente neste primeiro tempo. Então, meu relógio marca 6:47, é hora de conferir tempo e placar do futebol.
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2: No somzão, emoção da apaixonada pelo futebol, é Copa do Brasil no Maião, lá em Mirassol e aqui na Grenal. O que passou já era. Primeiro tempo, estamos agora com 45:50, vamos a 51, placar de 0 pro Grêmio, 1 pro Mirassol, Fiorim.
4: Informa Rádio Grenal 17 em Chapecó, segue Chapecoense Cruzeiro 0-0. Aos 13, Kaique Kenji marcou, mas não valeu. Às 7:30 tem Internacional e Corinthians. Na Série A2 do Gauchão, Passo Fundo 1, Apafute 0. 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
2: Esse é Flávio Fiorinho, as informações do plantão. Falta pouco para bater os 700 aí, hein? É o mutirão até o final do primeiro tempo. Tem tempo ainda, 46. Vamos a 51. Primeiro tempo ruim, péssimo do Grêmio, né, Israel Mel?
5: Principalmente depois do gol. Depois do gol, o Grêmio não existe no campo.
2: Acabou, né?
5: O Mirassol tomou conta do jogo. O Grêmio eventualmente ali cria alguma jogada. Vamos ver agora, né? Quem sabe nessa parte anímica que a gente falou que tá tão mal, né, pro lado do Grêmio. O Mirassol agora perdendo seu goleiro titular por lesão, entrando uma Alex Muralha que é um goleiro de qualidade duvidosa, mas a fase do Grêmio é tão boa, ô Dani, que é capaz dele virar uma muralha hoje. Né?
2: É, mas o Muralha, o Muralha e o Walter, eles já são veteraníssimos, mas são muito experientes, né? Tem uma rodagem muito grande, dois no futebol aí, né? 47 minutos são jogados, futebol vai da Grenal. Você tá bem demais aqui na apaixonada pelo radinho e pela rede. O Grêmio trabalha a jogada na direita, vem Diego Caetano. E a estreia do Diego Caetano, até agora nada demais também, né, Israel?
5: Tá bem protocolar, ele não passa por ele o resultado da partida. Só olha um detalhe interessante, depois do gol que o Grêmio tomou do Mirassol, o TT e o Amuso sumiram do jogo, e eles estavam bem participativos nos primeiros minutos. Depois do gol do Mirassol, eles sumiram da partida. Quando um time toma o gol e tu tem que atacar para tentar empatar, o que tu espera é que alguns jogadores, que principalmente os jogadores de ataque, eles não sucumbam na partida, eles não se escondam, eles não sumam do jogo. É exatamente o que aconteceu com o ataque do Grêmio. TT e Amuso, depois do gol do Mirassol, não tocaram mais na bola.
2: É, o Grêmio não consegue ganhar do Mirassol, né? É um problema toda vez que vai enfrentar o Mirassol.
1: Só um adendo sobre a idade dos goleiros, tá? O Alex Muralha tem 36 e o Walter, que era titular, 38.
2: Muito bem. Pessoal, Bernardo da Silva dizendo que te liga, Ladinho. Primeiro tempo do Grêmio normal. Tá bom. Aí a bola trabalhada ali pela intermediária, o jogo vai parar, né? Quando o Grêmio tentava partir pro contra-ataque, o que houve ali, Beto? É.
1: Tentativa de passe de primeira ali do jogador da equipe do Grêmio, o Juan Nardoni. Ele acabou tomando um peguinha por trás ali do jogador da equipe do Mirassol, Edson Carioca. Falta para a equipe do Grêmio fazer a cobrança, Marlon na bola.
2: E eu quero agradecer muito a nossa audiência. Eu pedi 700 likes até fechar o primeiro tempo e os caras vieram com tudo. Vocês são pica demais. Valeu, gurizada, que tá ligada aqui no somzão da apaixonada. A bola trabalhada ali. Ué? A bola trabalhada ali pela intermediária, o Grêmio tenta partir na direita. Vem carregando a jogada por ali, Diego Caetano recolhe para começar de novo. O Grêmio não consegue se achar no campo de frente. Vem lançamento, lá pro fundão no campo, lá pro TT. Ele chegou na bola, vai fazer a finta por ali, jogou a jogada de novo pela intermediária. Não era ele, era o Caetano que tava lá, né?
6: Era o Wallace.
2: Wallace. O que o Wallace tá fazendo lá, velho?
6: O zagueiro Wallace dando uma de Usain Bolt pelo lado direito lá na ponta.
2: Como diria Haroldo de Souza, curtindo amor em terra estranha. Mais ou menos isso, né? Porque o território dele é lá do outro lado do campo. Aí tu me complica. 49-20. Reta final deste primeiro tempo lá no Maião. O Nicolas Córdova já está aquecido para entrar em campo aqui na Grenal. 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Às 7:30, a bola rola no Beira-Rio. Tem Inter e Corinthians também pela Copa do Brasil. A bola trava. PC Carvalho conta. A bola vem do Mirassol pelo setor de ponta direita, carrega por aqui o Mirassol, a bola vem ali com o jogador que é o Formiga, ele tenta o toque mais atrás, pressiona demais a equipe de São Paulo, de novo a bola esticada no fundo do campo, lá pro Formiga, ele vai tentar levar pro fundo do campo, fez o cruzamento, a bola pro segundo pau, Everton, foi lá para catar o Edson, que tava no cruzamento, a bola era pro Bruno Santos, mas levou melhor nessa o goleirão do Grêmio, Ober.
1: Troca de passes na intermediária pelo lado direito, ela acabou sobrando pro Edson Carioca, que fez o cruzamento alto demais, buscava o seu centroavante no segundo poste, o Everton foi mais alto, mais rápido, ficou com ela. Segue Mirassol, 1-0.
2: Galera aqui no chat pedindo o final do primeiro tempo, né? Já estamos aí faltando 30 segundos para terminar o primeiro tempo. Vamos ver se o Castro consegue fazer alguma coisa nesse intervalo. 8 meses não foram suficientes, mas quem sabe os 15 minutos de intervalo possam fazer mudar o time do Grêmio. Vai que, né? Aí o Grêmio domina ali com o Carlos Vinícius, ele bateu para longe! Da intermediária, encheu o pé de perna esquerda e mandou para muito longe. Vai terminar o primeiro tempo e o Grêmio tá perdendo, Oberré.
1: Tá perdendo o lançamento pro campo de ataque. Carlos Vinícius ganhou no corpo do João Victor. E na entrada da grande área, tentou de perna esquerda uma finalização. Ele acabou acertando o gol lá em Bragantino, né? Mas enfim,
2: foi horroroso. Quer dizer, né? Lá em Red Bull. Mais e perto ali.
0: Horroroso, tá tão ruim.
2: Mais perto ali.
1: Na terra da linguiça.
2: São José do Rio Preto, Novo Horizonte.
6: É que ele escutou o Daniel falando em jardas agora há pouco, se empolgou e foi fazer um extra point do futebol americano.
2: Pode ser. Bom, o Mirassol tenta de novo aqui na direita, o árbitro deu mais um. A bola ainda do Mirassol lá pelo setor de ponta direita, ataca contra o Grêmio. Grêmio vai resistindo para não tomar o segundo gol. Aí vem lançamento na cara do gol, sobe por ali o jogador que era o Bruno Santos, tentou de cabeça, o Everton pegou, já ligou contra a golpe. A bola para o Super TT, né? Lá pela ponta direita, ele deixou para o Nardoni pelo corredor central, limpou da marcação, vai Grêmio! Nardoni tentou jogada pelo setor de esquerda, domina por aqui o Amuzu, olhou para a grande área, não cruzou. Vai terminar o primeiro tempo e ele não cruzou. Impressionante. Ainda no Marlon, também não cruza. Voltou na Muzu, agora sim, cruzamento lá pro segundo pau. Passou por todo mundo. Vai sobrar no Diego Caetano. A bola vai embora pra linha de lado quando apita o árbitro. Fim de papo no primeiro tempo e o Grêmio, só pra variar, tá perdendo. 1 para o Mirassol, 0 pro Grêmio. Intervalo da Grenal, é tudo contigo, Nicolas Córdova da Silva.
7: Intervalo de jogo, Mirassol 1, Grêmio 0. Gol de Bruno Santos para o time do interior paulista. O Grêmio vai perdendo no jogo de ida das oitavas de final da competição nacional. 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Você comenta conosco através do youtube.com/Rádio Grenal, trazendo a sua opinião no chat. A gente traz pro ar aqui para participar conosco do intervalo da Rádio Grenal, também deixando Bruno o like. Santos. Vai ter jogador falando, Leonardo Berrer.
1: Vai, Bruno Santos vai falar nesse intervalo, autor do gol da equipe do Mirassol, conversando neste intervalo de partido, centroavante da equipe do Leão Caipira, Bruno Santos.
8: O Grêmio, um gol muito importante nesse início de disputa da Copa do Brasil. Quer você falar sobre isso, por favor?
9: Primeiramente, boa noite. Como sempre digo, primeiramente glorificar o nome de Deus, né? É demais agradecer ao Mirassol pela oportunidade de estar aqui. Fico muito feliz em poder estar conseguindo marcar, conseguindo ajudar a equipe. Mas a gente tem que ir pro vestiário para ver o que o professor tem a dizer. A gente sabe que a gente tem muita coisa para melhorar, a gente sabe que não tem nada a ganho. Sabemos que tem um segundo tempo difícil, a gente sabe da qualidade da equipe do Grêmio. agora é pro vestiário, ver o que o professor tem para falar, como eu falei, e se Deus quiser voltar mais forte ainda pro segundo tempo.
1: Obrigado. Tá aí, Bruno Santos, autor do gol da equipe do Mirassol, que vai vencendo pelo placar de 1-0.
7: Glorificando a Deus. 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Vamos lá.
10: Acho que se a gente for um pouco mais efetivo, a gente consegue controlar boa parte da partida. Infelizmente, nós tomamos o gol. Agora é ouvir o que o Mister tem para nos dizer, voltar para o segundo tempo e ter efetividade, chegar na frente do gol e fazer o gol.
1: Tá aí, tem que chegar na frente do gol e fazer o gol. Diego Caetano dando a morta aí pro time do Grêmio, vai perdendo pelo placar de 1-0.
7: E ouviram o que o Mister tem a dizer. 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Flávio Fiorin, com esse resultado parcial, finalizando o jogo que o Grêmio precisa no jogo de volta para ir às quartas de final da Copa do Brasil.
11: É, se persistir este placar, terá que vencer por um gol de diferença para levar aos pênaltis, ou de dois para garantir a classificação ainda no tempo regulamentar e não ser eliminado pela 11ª vez em competições dentro da arena.
7: E esse jogo será quando?
11: Na próxima quarta-feira, 19h30.
7: Perfeito, claro, com transmissão também da Rádio Grenal. 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Arbitragem do primeiro tempo, já já, Gesiel Elias traz pra gente aqui na live da Rádio Grenal, no nosso youtube.com/radiogrenal. Já muitos comentários aqui, o Gerson Teixeira comenta conosco, também aqui o Reini Wolfenbüttel comenta aqui, diagnóstico clínico conjuntivite, não entendi, um abraço para ele aqui no YouTube da Rádio Grenal. Marcos Antônio da Rocha Filho também participa conosco, Paulo Josué Wolf de Abreu, e vai mais, gremistada, tá secando ele aqui, daqui a pouco também tem Inter, daqui a pouco também as escalações de Inter e Corinthians diretamente do estádio Beira-Rio. Gesiel Elias, e a arbitragem desse primeiro tempo?
0: Nenhum lance de área para reclamar da arbitragem. Até o Grêmio pode, de alguma maneira, tentar reclamar de um possível pênalti ali, mas não, o jogador do goleiro, na verdade, o Mirassol, tenta tocar a bola, acaba atingindo até o rosto do jogador do Grêmio com a mão aberta. Não foi soco no rosto de ninguém, não foi a atitude imprudente, temerária, o uso de força excessiva do jogador, portanto não tem falta no lance. Infelizmente acabou tomando o revés ali, o jogador do Mirassol se lesionando, teve que sair do jogo, mas uma arbitragem extremamente tranquila, surpreendentemente tranquila do Sávio Pereira Sampaio nesse primeiro tempo. E mandar um abraço pro amigo o sobrinho do Gabriel Corte, o Heitor, que eu apitei o jogo dele hoje de manhã e me achou muito legal. Quantos que bom anos? Quando gosta. Deve ter uns 6 anos, ou 5 anos de idade. É um menininho pequenininho, bem, bem baixinho. Vai dar bom jogador, hein? Vai dar bom jogador. Eu? É. Eu xinguei o treinador do time do Heitor.
7: Deve ter uns 12 anos.
0: Quis invadir o campo, encheu o saco lá, eu coloquei ele no seu devido lugar.
7: É, lamentável. No YouTube da Rádio Grenal, o pessoal participa, o Fábio comenta, o Amuso não quer mais nada com o Grêmio, tem que sair do time, comentou aqui o Fábio. E essa situação do Amuso e do Grêmio no primeiro tempo, rapidamente, hein, o Israel Mendes?
6: É, não é só o Amuso, né, o Nicolas? Alguns jogadores, cara, começam até bem a partida, mostrando desenvoltura, mostrando movimentação. É o Grêmio tomar um gol e, sério, dá o piripaque do Chaves nesses jogadores. O Amuso é um, TT é o outro, Nardoni... Então nem se fala, é complicado, cara, não sei se é má vontade, não vou estar aqui dizendo que o jogador está com má vontade de jogar no Grêmio, mas que com todo respeito, eles são muito fracos da cabeça, psicologicamente falando, isso é verdade, cara, é tomar uma paulada e já, sabe, tu já te desanima e desiste da batalha, da onde isso? Ainda mais jogando com a camisa do Grêmio. Se tem uma coisa que o Grêmio tem na sua história, é não se abater quando toma paulada, é ir pra cima, é crescer no meio da adversidade. Não serve para jogar no Grêmio esse tipo de jogador.
7: Já já o comentário de Israel Melo visando o segundo tempo da partida entre Mirassol e Grêmio, que está vencida, que está sendo vencida pela equipe do interior paulista, 1-0, gol de Bruno Santos. 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No youtube.com/radiogrenal, os comentários do Mr. Reality. Esse chute do Carlos Vinícius foi parar lá em Bragantino. É verdade, esqueceram a geografia. O Pedro Paulo Pereira, quem é Gesiel? É treinador, jogador, técnico, árbitro? Pergunta aqui o Pedro Paulo Pereira no YouTube da Grenal.
0: Um instrumento de prazeres humanos.
7: Tá certo, então. Obrigado, Gesiel Elias. O Marcos Antônio da Rocha Filho também comenta aqui no nosso youtube.com/radiogrenal. Pessoal em peso participando aqui. O Wagner Martim comenta: acabaram com o Clube Grêmio. O Ismael Ramos: Grenal hoje é Mirassol. Comenta aqui: não, Grenal hoje é sempre Grenal. Sandro Heringen: beleza, a direção gremista é processual. Comenta aqui o Sandro no YouTube da Rádio Grenal. 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Flávio Florinho, os demais jogos da tarde e noite, como foram e como estão?
11: O Palmeiras goleou Fortaleza por 3-0, jogo que começou às 4 da tarde. Maurício, Arias e Flaco Lopes marcaram. Neste momento, em andamento na Arena Condá, em Chapecó, meia hora de jogo. Chapecoense 0, Cruzeiro também 0. É a rodada de ida da Copa do Brasil em sua fase de oitavas de final. Lembrando que às 7:30 tem Internacional e Corinthians no Beira-Rio.
7: Perfeito. Então, daqui a pouquinho teremos também o pessoal do Beira-Rio trazendo as escalações de Internacional e também do Esporte Clube Corinthians Paulista. 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Agora sim, o Israel Melo, para o segundo tempo, do que precisa o time de Luiz Castro?
6: Precisa ter mais, aliás, inclusive está mostrando agora que o scout do primeiro tempo teve mais posse de bola, só que precisa ser produtiva essa posse de bola. Não adianta ficar só trocando passes laterais, assim, de um lado para o outro, sem ter uma ambição. O meio campo tem que aproximar mais do ataque. Por exemplo, a gente sabe que vai atacar com velocidade com a Musa por uma ponta e com o TT, na teoria. A gente sabe que o jogo do Grêmio é esse, é se ataque em velocidade pelas pontas, com a Musa por um lado, o TT pelo outro. Só que até essa bola chegar nos dois, demora, o Grêmio fica trocando passes numa lentidão e geralmente está perdendo a bola. Tem que ter um pouco mais de velocidade nessa transição do ataque, da defesa para o ataque, defesa, meio campo e ataque. E o principal, né, o Nicolas, mudar o anímico desses jogadores. O Grêmio não estava fazendo uma má partida até tomar o gol, estava um jogo parelho. Teve uma chance de gol, uma defesaça do Walter. O Mirassol tinha tido uma escapada pelo lado esquerdo de ataque com o Reinaldo, lá com jogadores pelo aquele lado. E deu, o jogo estava igual. Pois foi tomar o gol, o Grêmio baixou as suas linhas, deu o piripaque do Chaves e o Mirassol tomou conta do jogo. Principal coisa é mudar essa questão anímica. E óbvio, talvez trocar já alguns jogadores. Eu tiraria o TT ou a Musa, escolheria um dos dois, já tiraria para o segundo tempo.
7: Perfeito.
6: Botaria o Mac nesse jogo. O menino, pelo menos, tem vontade, né? Tem vontade, pelo menos, de fazer alguma coisa.
7: É, o Amuso já há um tempo que não mostra essa vontade dentro de campo. 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No YouTube da Grenal, comentários: Marcos Antônio da Rocha Filho, o time do Grêmio é ruim. O Grêmio só tá pela camisa, só pelo nome, e o time do Grêmio é ruim para jogar desse jeito. Comenta aqui o Marcos, dando opinião no YouTube da Grenal. O Emerson comenta aqui também: só vou assistir a um jogo do Grêmio quando ele ganhar 3 partidas seguidas. Então vai ficar ouvindo a Rádio Grenal pelo resto da vida.
6: Vai fazer uma aposta que nem o rapaz aquele do Manchester,
7: o cabelo,
6: lá,
7: né? Daí é brabo. O Dalva Oliveira, na verdade, comenta: pelo amor de Deus, mandam este técnico embora. Comenta aqui a dona Dalva, deve ser dona, né?
0: Técnico.
7: Pelo youtube.com/Rádio Grenal, pedindo a saída do técnico Luiz Castro do time do Grêmio. O Antônio Costa Franco, esse time desgraçado vir jogar aqui no meu bairro com o time do Terrão, vai perder de 2-0, comentou aqui o Antônio com raiva no YouTube da Grenal. Calma, Cássio Antônio. Fontes, espero que no jogo de volta o técnico seja outro. E tem enquete no youtube.com/radiogrenal, torcedor, quem vai mais longe na Copa do Brasil, Inter, Grêmio, ou os dois caem juntos na competição? O Grêmio está perdendo por 1-0 para o Mirassol e o Inter entra em campo daqui a pouco contra o time do Corinthians no estádio Beira Rio. 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Mais comentários aqui no youtube.com/radiogrenal. O Raul comenta aqui, Raul Lopes: os jogadores do Grêmio não têm atitude. Esse TT não pode jogar no Grêmio. A culpa no campo está caindo toda dele, mas no total a culpa segue sendo do Castro ou Israel Melo?
6: Olha, o Castro, ele tem a sua responsabilidade, ele é o principal, ele é o comandante da equipe e ele está errando muito desde o início do ano. É inadmissível, Nicolas. Com 7 meses completos, nós estamos iniciamos ontem o mês de agosto, o 8º mês do ano, e é inadmissível que o técnico ainda, que assumiu em dezembro, ele ainda esteja buscando alternativas, ele ainda esteja fazendo testes. É inadmissível isso. Mas, claro, tudo que o Luiz Castro erra também tem culpa dos jogadores. O TT e o Amuso são os, depois do Carlos Vinícius, são as principais esperanças do Grêmio fazer gols. E aí, tudo que tu espera? Eu preferia mil vezes estar falando aqui, bate, TT, tu tá errando, tu tá chutando errado. Não, ele nem isso tenta. O Amuso a mesma coisa, o Amuso deu um chute a gol.
7: É complicado. Vamos ao estádio Beira-Rio. Alô, Gabriel Camargo, traz o time do Inter que vai entrar em campo contra o Corinthians. Boa noite.
12: Boa noite, Nicolas Córdova, audiência da Rádio Grenal. O Inter de Paulo Pezzolano, o mesmo que empatou com o Flamengo na última quarta-feira, com 23, Matheus Cunha, 15, Bruno Gomes, 25, Mercado, 3, Maripã, 6, Matheus Bahia, 5, Vidiagra, 8, Bruno Henrique, 10, Capitão Alan Patrick, 28, Vitinho, 26, Bernabé e 7, Carboneiro. 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
7: Perfeito, esse é Gabriel Camargo trazendo as informações, o time de Paulo Pezzolano para enfrentar o Corinthians, que vai a campo com quem, Renan Ferreira? Boa noite.
13: Boa noite, Nicolas, e a toda a audiência da Grenal. Vai a campo com uma novidade: Hugo Souza no gol, Mateuzinho, Gustavo Henrique, Gabriel Paulista e Matheus Bidu. No meio, Ranieri, André, Breno Bidon e Rodrigo Garro. Na frente, Caio César e a novidade, Guinegão. A escalação do Corinthians para Trilegal. 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
7: Já diria o Marcinho Black, o Gui afrodescendente grande, né? Que traz pro ar aqui pra gente. Sempre essa alcunha, o atacante que botou o Lingard no banco de reservas, né? 19h08, os demais jogos dessa noite, Flávio Fiorin, ou da tarde, né? Tivemos também Série A2 neste domingão de 2 de agosto.
14: É, Série A2 do Campeonato Gaúcho, complementando a rodada inaugural iniciada ontem. Brasil de Farroupilha e Moré 0-0, Brasil de Pelotas e Gaúcho 1-1, Passo Fundo 1, Apafute 0, União Frederiquense 3, Bagé 0 e Lajadense 0, Pelotas 1. E também na terceira divisão do Campeonato Paranaense, União Beltrão 3, Oeste Brasil 2. E aqui no Campeonato Goiano, divisão de acesso, o líder é o Rio Verde, que goleou o Grêmio Anápolis por 4-1, quarto gol marcado pelo Yuri Tanque, ex-Novo Hamburgo. E aqui um resultado importantíssimo, até tinha visto o gol dele aqui, depois na sequência eu informo aqui, ó. Campeonato Cearense, Série C, Sport Limoeiro 1, Tianguá 0, gol do Dondon.
7: Grande Dondon. Ô Leonardo Berreira, times já de volta ao gramado?
1: Times já de volta ao gramado, tanto Grêmio quanto Mirassol, para o segundo tempo de partida.
7: Agora Daniel Félix comanda o segundo tempo de Mirassol e Grêmio aqui na Rádio Grenal.
2: Valeu, obrigado Nicolas Córdova, o melhor intervalo do Rádio do Brasil. Vamos juntos para o segundo tempo de Grêmio e Mirassol, daqui a pouco tem às 7h30. Inter e Corinthians no Beira-Rio, no Sonzão da Grenal, na voz de PC Carvalho e todo o nosso timaço. Ninguém mexeu, né? Acredito que não, né, Roberto?
1: Não, mesmo times.
2: Vamos lá, então tá. Apita o árbitro! A bola está rolando pro segundo tempo de jogo no Maião. Quem sabe no segundo tempo da Agri, mas tem que jogar mais, hein? Vamos lá, tricolor! Vamos lá, a bola trabalhada aqui na direita, vem Gustavo Martins, dá o balão lá pela intermediária, a bola subiu, desceu na intermediária da meia cancha da equipe do Mirassol, corta de cabeça para ali o jogador que é o Denilson, ele soltou na direita, meteu para o Formiga, esse jogador é bom, esse lateral aí, hein? Ele retoma a jogada pela intermediária, vem bola de novo ali no passe, domina por ali o Neto Moura, ele vai tentar sair jogando para a equipe do Mirassol, abriu jogada de novo na direita, só a sombra lá, a bola trabalhada na direita, vem de novo o Mirassol tentando chegar na linha de fundo para fazer o cruzamento, a bola na cara do gol, tira a zaga do Grêmio! Gustavo Martins apareceu para salvar agora no primeiro ataque, é 49 segundos, já com muito perigo do time do Mirassol, Oberhan.
1: Quase salvou, mas quase fez o Wallace, né? Também, né? Foi o zagueiro Wallace, exatamente ele. Cruzamento que veio do Igor Formiga do lado direito, foi fraquinho, o goleiro Everton estava caindo para fazer a defesa. O Wallace interveio, chegou antes do goleiro, dominou, tirou o goleiro da jogada e acabou colocando a bola pela linha de fundo, deu escanteio de graça, primeira só.
2: Baixo o app da KTO, baixo o app da KTO, vem escanteio do Mirassol na grande área, corta lá atrás o Wallace para a equipe do Grêmio, baixo o app da KTO, lembre-se, a KTO autorizada pela SPA 2093, é proibido para menores de 18 anos e o Ministério da Fazenda adverte, jogar não é investimento. O Mirassol vem de novo lá pelo setor de ponta direita, a bola vem para Formiga, Formiga tenta o cruzamento, levou no fundão, levantou para o segundo pau, tira a zaga do Grêmio, só que a bola subiu e desceu dentro da grande área, apareceu Gustavo Martins, ele complementou, tirou para fora, a bola vem de novo ali pela intermediária, domínio do Denilson, acontece, tirou o perigo lá da grande área, para fora da grande área, a bola vem de novo na fora, Mirassol aqui, o Berreiro, a bola trabalhada de novo ali para o jogador que é o Denilson, recua para o goleiro Walter, o Grêmio começou do mesmo jeitinho, hein, o Israel Melo?
6: É, começou do mesmo jeito, tá acuado lá atrás, só dá Mirassol nesses primeiros dois minutos de partida no segundo tempo. Vamos ver, né? Vamos ver quantos minutos vai demorar pro Luiz Castro mexer, né? Até me surpreendeu, porque geralmente ele escala errado no primeiro tempo e no intervalo ele já vem com trocas e corrige os seus erros. Hoje não foi o caso. Vamos ver quantos minutos vai demorar para ele mexer no time.
2: Pois é, o pessoal tá perguntando aqui na live, o Alexandre, se tudo é frio, tá frio aqui, velho. Tá frio, mas deixa assim, agora já botei o casaco. Ninguém mexe, tô no ar-condicionado, pelo amor de Deus. A bola vem lá pro goleiro do Grêmio, Everton. Praz sai jogando pelo setor de esquerda. Domina por ali o zagueiro Wallace. Até acho que vem fazendo uma boa atuação aí o Wallace. Soltou pelo setor de esquerda. A bola fica para Marlon. Marlon tentou no meio para Nardoni. Vai tentar girar. Abriu aqui na direita. A bola chega para TT. Muito criticado aí pelo torcedor do intervalo do jogo. TT domina, se manda pro campo de frente. Ele vai puxando o bonde tricolor. Cortou pela intermediária. Ainda o TT faz o passe na bola curtinha para Vila Sante. De novo na direita. Retoma por aqui o Grêmio. A bola vem ali com o Diego Caito. Fez a jogada, cruzou na grande área, Muzu bateu, cruzado, Walter! Não é o Walter, é o Muralha! Num primeiro bom ataque do Grêmio, a bola chegou na grande área, veio conclusão da Muzu. E aí o Walter foi lá, catou, pegou. Não é o Walter, é o Muralha. A bola é dele, o Berré.
1: É dele. Depois da jogada pelo lado direito, o TT fez o cruzamento no segundo poste, rasteiro a Muzu. Chegou finalizando de perna direita dentro da grande área. Famoso peidinho de velho. No meio do caminho, a bola sobrou pro Carlos Vinícius, que em impedimento ainda deu um toquezinho. E ainda assim, o Alex Muralha fez a defesa. De qualquer maneira, o Carlos Vinícius estava impedido. Caso fizesse o gol, segue Mirassol 1, Grêmio 0, faz assim, faz assim, faz economia com qualidade. Mas...
2: seria uma flatulência na terceira idade, velho. Você é mais educado, né? Aí o time do Mirassol domina a jogada ali pela direita. Vai tentar partir pra cima. Ainda o Mirassol. A bola ali do Edson tenta a jogada. Soltou de novo no Formiga. Mais atrás pra começar de novo lá com o Denilson. 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A bola trabalhada pelo lado esquerdo. Vem ali o Wallace. Bate pra frente. A bola vai pela linha de nada. É só manual para a equipe do Mirassol, que tá em cima, né? Mirassol está em cima, começou o segundo tempo pressionando a equipe do Grêmio. 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A gente está vendo aqui o replay daquele lance, né? A bola batida pela Muzu, desvio do Carlos Vinícius, aí estava impedido.
6: E aí, viu,
2: o Muralha pegou,
6: Dani, faz. A gente recém estava comentando no intervalo com o Nicolas sobre a passividade dos dois pontas do Grêmio, do Amuso e do TT. Aí a jogada inicia pelo lado direito com o TT, em vez dele cortar para dentro ou para fora, mas cruzar para ele ter personalidade, ele ter iniciativa, não, o que, que ele faz? Ele vira para trás e transfere a responsabilidade pro Vila Sante e pro Diego Caetano, que continua a jogada, tem a personalidade de cortar para dentro, cruzar para a área e vai lá para o outro lado, pro lado esquerdo de ataque com o Amuso, que me dá o verdadeiro, como diz o Ober, o peidinho de véia, cara. Cara, a falta de atividade desses pontas do Grêmio, essa passividade que eles têm, é algo que é...
2: Olha o Grêmio
6: horrível, chegando,
2: cara. A bola do TT no lado direito, ele tá na grande área, fez jogada, o passe, Amuzu bateu, é gol!
6: Calaram a minha boca!

0: do Grêmio! É gol do Imortal Tricolor! A 6 minutos do segundo tempo de partida, o Mirassol errou muito na saída de bola. O Grêmio pressionou, o Grêmio retomou, a bola sobrou no pé ali do TT, invadiu a área, fez boa jogada, deu no Amuzu, ele bateu pro fundo do gol para deixar tudo igual no placar. E para a festa da massa tricolor, não tem jeito, tá feito! 1 pro Grêmio, 1 também pro Mirassol. O Grêmio começa a respirar do jogo e na Copa do Brasil. E o brabo tem nome, o nome dele é Amuzu. Ele é o artilheiro do Grêmio na noite de hoje, hein, Oberré?
1: Não tem captopril que resolva a pressão alta do Grêmio. Recuperação de bola no campo de ataque. Ela sobrou para TT, que invadiu a área de perna esquerda, fez o cruzamento rápido. Rasteiro, Amuzu, de primeira, de perna direita, finaliza mais uma vez fraquinho, mas dessa vez com um desvio no meio do caminho, ela acaba quicando, enganando um pouco o goleiro Alex Muralha, e ela foi no cantinho direito do goleiro reserva do Mirassol para empatar o confronto. Mirassol 1, Grêmio agora também 1, Israel.
2: Ah, eu quero que mais que os jogadores do Grêmio calem a minha boca. Eu recém estava falando um comentário de que os dois estavam passivos, estavam mortos em campo, pois a jogada foi deles. É isso que eu quero ver de ti, TT. Ir pra cima dos marcadores, se errar, velho, pode ter certeza que a torcida vai estar contigo, mas não seja omisso dentro de campo. E Amuzu, a mesma coisa vale pra ti. Eu, como torcedor, vou sempre apoiar. Calaram a boca e calem sempre. O Grêmio empatou o jogo em Mirassol, Fiorim.
3: Gol 65 do Grêmio na temporada em 45 jogos. Amuzu marca seu 8º em 38 jogos. Pelo Grêmio, o último havia sido contra o Deportivo Riestra, em 5 de maio, na goleada por 3-0 lá na Argentina. Após 71 dias, o Grêmio ainda conquista o resultado fora de casa, mas segue sem vencer. Amuzu é o destaque, voltando a marcar, primeiro gol dele na Copa do Brasil. É o 4º gol do Grêmio, havia marcado também diante do Confiança o time tricolor.
0: É o Grêmio em busca do hexacampeonato da Copa do Brasil. Tem falta em cima do Amuzu. Aliás, a bola é para a linha de lado, né? Amuzu reclamava ali uma situação de falta. Só para rapidinho, Zé, não gosto de passivos, então.
2: Não.
1: No, aliás, futebol, tu fala isso. No futebol, reparou que alguma coisa mudou, ó, aqui, o Grêmio
2: no futebol, a passividade, ela cobra seu preço no futebol.
0: Não pode ser passivo
2: no futebol. Não pode ser passivo no futebol. Tem que ser sempre ativo.
1: Prefere o ativo.
2: Entendi. Sempre ativo.
0: Tá bom, muito bem, lá vai Mirassol de novo pelo setor da direita. Vem ali o Formiga para cruzar para a grande área. Corta lá atrás o Wallace. O rebote do time do Mirassol. E aí o chute completamente mal feito para fora na tentativa ali do jogador, que era o Bruno Santos, hein, Ober?
1: Lançamento para dentro da grande área, disputa de bola do Bruno Santos com a zaga do tricolor. O zagueiro do Grêmio, Gustavo Martins, conseguiu fazer o corte e no rebote chegou o Igor Formiga tentando a finalização de primeira. Ela acabou indo muito alta. Tiro de meta para a equipe do Grêmio fazer a cobrança. 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
0: 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Chegamos agora a 9:30, é o tempo no segundo tempo. E aqui no Sonzão da Grenal, que passou já era. O Grêmio agora está empatando com o Mirassol, numa tentativa aí de buscar a vitória. Mas terminar assim, acho que já vai ser um alívio pro torcedor, né? O gol foi do Amuzu. São jogados agora 9:50. Bola trabalhada pelo time do Mirassol no campo defensivo. Final onde, Fiorim?
3: Informa a Rádio Grenal, intervalo de jogo lá em Chapecó, 0-0, Chapecoense e Cruzeiro. 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
0: Então, se você tá feliz com o gol do Grêmio, te motiva e senta o dedo no like na live da Grenal. 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Agora o Mirassol tentava o ataque ali com o Reinaldo e aí o Vila Sante cometeu falta ali, Ober.
1: Exatamente, tentava puxar o contra-ataque lateral esquerdo da equipe do Mirassol pelo corredor esquerdo, acabou sendo puxado pelo Vila Sante, o Reinaldo ficou na bronca pedindo cartão, juizão não deu, segue o placar empatado em 1-1.
0: 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Falta pro Mirassol, 10 minutos, tá na bola ali, o Reinaldo levantou pra grande área, pinta o desvio. A bola vai sair do outro lado, do lado do campo, saiu em lateral, escanteio, né? Escanteio, escanteio para a equipe do Mirassol fazer a cobrança, Ober.
1: Exatamente, cruzamento de falta do Reinaldo. A zaga do Grêmio acabou cortando para trás. Ela foi sair pela linha de fundo, muito próxima à bandeirinha de escanteio. Escanteio para a equipe do Mirassol fazer a cobrança, Reinaldo na bola.
0: 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Reinaldo na bola pelo setor de ponta direita, vem pro levantamento, jogou na grande área, o Everton subiu, tira de soco, a bola cai de novo aqui na direita, na esquerda aliás, é ataque da equipe do Mirassol, tentativa aqui do Fernandinho, ele limpa a jogada, tá na grande área, foi brecado ali pelo Vila Sante e aí tá perdendo a bola, vem o Diego Caetano pra fazer o corte, soltou de novo ali pra intermediária, tentou no TT foi derrubado, falta pitada, é falta nele, Ober.
1: Falta nele, tentava puxar o contra-ataque pelo lado direito ainda no campo de defesa, o TT, ele recebe o passe marcado por dois jogadores, comete falta o Neto Moura, falta para a equipe do Grêmio fazer a cobrança, vamos chegando a 12 da etapa final, Mirassol 1, Grêmio 1.
0: 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Chegamos a 12 minutos, segundo tempo de partida do Maião, o Grêmio tá empatando o jogo. Com o Mirassol, diga, Ober.
1: Não, até trazendo aqui um detalhe, o Gisel me alertou, lembrou muito bem, o Grêmio fez o gol, a Mus fez o gol, mas não comemoraram o gol, de forma efusiva, se abraçaram ali.
4: Uma vibradinha de nada e...
2: Mas, cara, o gurizada, eu acho que talvez, cara, entender o momento é importante. Não fizeram uma comemoração muito efusiva, mas agora mesmo ali na cabeçada que o Noriega deu pra trás, os jogadores se cumprimentaram, os jogadores bateram, um bateu, sabe, aquele cumprimento de, é isso aí, vamos lá, talvez a parte anímica tenha virado a chave agora com esse gol, se o Grêmio tomando o gol, fica lá embaixo e fica, como é que é, morto em campo, quem sabe agora com empate as coisas melhorem, né?
1: Cartão.
0: Para
1: Luiz Castro, ele tá bem serelepe ali na Casa Mata, reclamando, gesticulando bastante, uma postura até bem diferente do que normalmente costuma ter. Cartão amarelo para ele, seleção de Diniz, óculos completos a partir de 10 vezes de R$29,90, sem juros nas óticas de Diniz. 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
0: E agora o Mirassol vem de novo na pressão, a bola aqui para Fernandinho, na esquerda, cruzou na cara do gol, tira a zaga. O rebote vai ser de novo do Mirassol, bola vai ser trabalhada agora pela intermediária. Carrega o Neto Moura, soltou pro Fernandinho na ponta esquerda, fez a fita na grande área, trouxe na perna esquerda, bateu pro gol, tá na zaga pra cortar. Gustavo Martins se joga na bola, joga pra fora, escanteio pro Mirassol, Ober.
1: Jogada pelo lado esquerdo, a bola infiltrada do Eduardo para o Fernandinho, conseguiu encontrar bem o passe, o centroavante da equipe do Mirassol, Bruno Santos, no meio da jogada, ficou caído no chão, no gramado, pedindo falta, o juiz não deu. E o Fernandinho, quando domina a bola dentro da grande área, tenta o cruzamento, chegou bem a defesa para fazer o afastamento da bola. E o Fernandinho foi o último a tocar na bola, então é tiro de meta para a equipe do Grêmio fazer a cobrança.
0: 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Chegamos agora a 14 minutos, segundo tempo de partida. O Grêmio tá empatando agora com o Mirassol, importante resultado, né? Se terminar assim para a decisão na próxima semana aqui na Arena, quarta-feira, 7:30. Transmissão da Grenal, a bola do Grêmio lá pelo setor de esquerda, Muzu soltou, meteu no Marlon, dele pelo meio pra TT, foi buscar o jogo TT, abriu a jogada aqui na direita, botou pra correr por aqui o Nardoni, o Vila Sante, ele dá um tapa na bola, tentou devolver no TT, fez ali o corta-luz e aí a bola sobrou no pé do Amuzu, ele foi bater pro gol. Não, o Giovanni Cabral vai entrar. Vai, né?
4: Depois desse chute aí.
0: É que o Amuzu foi arrematar pro gol, mandou pra muito longe, né, Alberto?
1: É, o contra-ataque do Grêmio, TT entregou a bola pro Amuzu na meia-lua da grande área. A bola veio rolando, veio redondinha pra ele. Ele pegou de primeira e agora ele mandou a bola em Bragança Paulista. Ele mandou muito, mas muito longe do gol. Mas longe demais do gol. E aí, no exato momento que ele perde essa finalização, Giovanni Cabral é chamado pelo técnico.
2: Isso, pelo visto, vai ser no lugar do TT, né, Ober? Que tá ali agora com a mão na virilha, na coxa. Daqui a pouquinho vai vir a distensãozinha aquela, né, o desconforto. Provavelmente vai sair o TT pra entrar o Giovanni Cabral. E, literalmente, o Daniel Félix, o pessoal se empolgou. Eles devem estar ligadinho lá no banco do Grêmio, escutando a Grenal. E se empolgaram quando tu falou em jardas. No início da partida, jardas remete a futebol americano. Sim. Futebol americano, né? Remete a touchdown, a tiro livre, a extra point, né?
4: Field goal.
2: E field goal e o chute do point. Carlos Vinícius no primeiro tempo lá em Bragantino. Agora, se o chute do Carlos Vinícius foi em Bragantino, esse chute do Amuso foi lá na Bélgica, gente.
0: Bom, vamos na troca aí, Obé.
1: Bora na troca. Tá deixando o campo o TT, camisa de número 21, na maca, inclusive, para a entrada do cabo-verdiano Giovanni Cabral, camisa de número 77, reforço de Copa do Mundo no Tricolor.
0: É, o Giovanni tá em campo aí para a equipe do Grêmio. O futebol vai dar Grenal quando o meu relógio marca 7:26 da noite. Hora de conferir tempo e placar do futebol.
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0: No Sonzão, emoção da apaixonada pelo futebol, é noite de Copa do Brasil, no Maião, em Mirassol, e aqui na Grenal, o que passou já era. 16:30, segundo tempo, placar de 1 pro Mirassol, 1 também pro Grêmio, Fiorim.
3: O Palmeiras goleou Fortaleza 3 a

0: os jogadores da equipe do Corinthians, o Internacional com as suas cores, com o seu uniforme tradicional, a camiseta vermelha, calções e meias brancas, o Corinthians com as suas camisetas brancas, calções e meias pretas. Daqui a pouquinho a bola rola no gigante da Beira Rio.
1: 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Lá vai o time do Mirassol, vem Fernandinho pelo setor de esquerda, cruzou na cara do gol, tá tirando a zaga do Grêmio. O rebate de novo dentro da grande área, apareceu o Nardoni para tirar, tiro errado. A bola ficou de novo lá pro Fernandinho pelo setor de ponta direita. Aliás, ele não é o Fernandinho, né? É o Formiga. Ele tenta a jogada, voltou para a intermediária, Neto Moura. Ajeitou a jogada por ali, vem o chute. Rapaz do céu, pegou a pancada ali o Denilson. Ainda bem que ele mandou para muito longe, essa aí passou, Uber.
2: Passou, e o que passou já era, meu querido Daniel Félix. O toque para trás do Bruno Santos pro Denilson na meia-lua da grande área. Chegou finalizando de primeira, tal qual o Amuso no lance anterior, mandou longe para Dedéu a bola. Tiro de meta para a equipe do Grêmio fazer a cobrança e vai ter troca no Mirassol. Vem aí Alisson, camisa de número 77. Alisson, 77 em campo. Já eu confirmo quem é que deixou.
1: Tinha um amigo meu que tinha uma loja de som automotivo com esse nome aí.
2: O Alisson.
1: É. Mas é verdade. 18h40 é o tempo no segundo tempo no Maião. Você tá bem demais aqui na Grenal. Vamos juntos para Grêmio e Mirassol. Vamos juntos para Corinthians, Inter, Inter e Corinthians. A bola trabalhada pelo setor de esquerda vem carregando por aqui o Alisson. Ele tentou brilhar no fundão no campo. A bola foi forte demais para ninguém. Vai se perder na linha de fundo. É apenas tiro de meta para a equipe do Grêmio fazer a cobrança. Já que daqui a pouco tem o... Já que daqui a pouco tem aí o jogo do Inter também, atualiza pra gente aí a tua opinião sobre o jogo, ô Israel Melo.
3: Ah, o jogo tá tranquilo até agora, o Grêmio depois do gol conseguiu sentar a bola no chão, tá trocando passes, parece que recuperou, né, me fugiu a palavra agora, a confiança. Recuperou a confiança para a partida. O Mirassol, claro, por jogar em casa, sabe que o resultado de empate não é bom para eles para vir decidir em Porto Alegre. O jogo voltou a ser parelho, Daniel Félix. O Mirassol tem as maiores ações ofensivas, mas o Grêmio está se defendendo bem e especulando lá na frente. Vamos ver agora o que o Giovani Cabral vai acrescentar no time, ele que entra no lugar do TT, né? Ele gosta de jogar pelo lado do Amuso, mas ele tá jogando agora pelo lado direito.
1: Opinião do Israel Melo pra você de cadastro aqui no Sonzão Emoção da Rádio Grenal. Daqui a pouquinho a bola vai rodar também no Beira-Rio, para Inter e Corinthians. PC Carvalho vai contar tudo. A bola trabalhada pelo Grêmio aqui atrás, domina na direita o jogador que é o Diego Caetano. Ele soltou pra intermediária pro Giovani, Giovani escorregou, né? Escorregou e caiu o Giovani Cabral na primeira dele. A bola sobrou de novo lá pro Mirassol, tentativa Eduardo para muito longe, essa aí também passou e viajou, né? Era o Edson na bola, mandou lá em São José do Rio Preto, Oberré.
2: É, cada cidade do interior paulista vai receber uma bolada esse final de semana aí, né? Agora foi a vez do Edson Carioca receber a bola depois de um erro de saída do Giovani Cabral e na entrada da grande área ele finaliza forte, alto. Pena que não é futebol americano, meteu longe da meta o goleiro Everton, sorte do Grêmio, 21 da etapa final, faz assim, faz assum, faz economia com qualidade no assunto.
1: Abraço pro meu amigo Alessandro Rosa Ávila, também tá ligadaço com a gente, valeu, Bé! É o Grêmio saindo pro jogo lá pelo setor de esquerda e Marlon não conseguiu dominar uma bola, vai PC.
0: Tomando aí as últimas providências necessárias, o apitador Alex Gomes Stefano do Rio de Janeiro, daqui a pouquinho fala sobre ele, também o Gesiel Elias, o nosso comentarista de arbitragem. A bola está no centro do gramado, uma última observação, o jogador do Corinthians chega ali para a beira do campo, agora sim, árbitro, começa o jogo, bola rolando no gigante da Beira Rio, às margens do Guaíba, e sorte Inter, sorte Inter, sorte Colorado mais querido do planeta, tem o povo que era uma vitória importante hoje, e a bola rola, onde está colocada para receber, Bernabé na saída do campo de defesa, puxa o carro, balança o corpo, tira do primeiro, partiu para cima do segundo, explodiu em cima da marcação do Mado, jogador da equipe do Corinthians, Mateuzinho, a bola vai embora, vai para fora, vai para a linha de lado, lateral marcado e cobrado, intervenção soltando pelo setor esquerdo no campo de ataque, a resposta do Corinthians, parte rápido com o Garro, partiu para cima da marcação, mercado, toma ali a frente, comete a falta, jogo está parado, é falta para o Corinthians ali na saída do campo defensivo do Colorado pelo setor direito no campo de ataque, 0-0 Internacional e Corinthians no gigante.
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0: esquerda, tenta jogar para a grande área, aparece um Wallace bem para fazer o corte, ele solta o perigo na pela intermediária, tirou errado, a bola voltou para o Mirassol, de novo aqui na esquerda, vem de novo o Reinaldo, ele pressiona, virou a jogada no fundão, lá vem o Fernandinho, Fernandinho para Reinaldo, ajeitou para bater, não deu, segurou, brecou, meteu na grande área, vai pintar o chute, a zaga do Grêmio chega, não tira, deu um bololó por ali, até que alguém aparece para cortar, a bola voltou para o Mirassol,
1: na grande área, sobra para Garro, bateu, estiringou para o gol, e... Espalma o goleiro! Espalma o goleiro! Corinthians chegou perigoso, adiantando as suas linhas, um balaço da entrada da grande área. Quase, quase o Corinthians vai para a rede. 2 minutos de partida, 0 Inter, 0 Corinthians.
0: Pois é, é que o Mirassol estava quase fazendo o gol dele, né? Aos 22 minutos, a bola foi na trave. Enfim. 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Inscreva-se agora, o tempo vai passando, 23 minutos e 20 ao tempo no segundo tempo. 1-1 é o placar do jogo em Mirassol, jogo parado.
2: Nós caminhamos agora para 3 minutos de partida do primeiro tempo, tempo primeiro de jogo. Meu grito de gol guardado, marcador fechado, 0 para todo lado, observação. Aqui perdemos um pouco o retorno do jogo do Grêmio com o Mirassol. Agora sim, já conseguimos ouvir o Daniel. A bola é do Internacional na saída do campo de defesa. Maripan vem para repor a bola em circulação para a equipe do Internacional. Sai jogando curto, entregando para o goleiro Matheus Cunha. Levantamento longo em profundidade por elevação. Busca o campo de ataque. Gabriel Henrique afasta a tira. Sobra de bola do Corinthians na saída do campo de defesa com Mateuzinho. Ergue a cabeça, estufa peito, orienta a colocação dos companheiros. Faz o passe recuado. Entrega a bola para Gabriel Paulista. Gabriel Paulista sai jogando curto, entregando a bola para Gabriel Henrique. Henrique abre o compasso pelo setor esquerdo, compasso aberto até Matheus Bidu, rompe a linha que delimita metade do campo, estabelece contato, empurrando bola na frente onde está colocado para receber André. Tem Breno Bidon pedindo bola, prefere retrair a jogada, Breno Bidon entregando para André, volta com Breno Bidon pelo setor esquerdo no campo de ataque, metida de bola para Matheus Bidu, cercada apertada pela marcação, chega a zaga do Internacional, toca a bola para a linha de lado, manual que cobra o Corinthians, 3 minutos 15 segundos são decorridos, 0 a 0, troca.
0: Olha as trocas aí, Ober.
3: Trocas no Grêmio, entram Enamorado, camisa de número 99, Bright White, número 22, nas vagas de Amuso, que sai com a 9, e Carlos Vinícius, 95. Então, repetindo, sai Amuso e Carlos Vinícius para a entrada de Enamorado e Bright White.
0: O que pode mudar no Grêmio aí, Israel?
4: Ó, o Enamorado é um sangue novo lá pelo lado do campo, né? Ele é um jogador de velocidade, né? Vai sempre para a jogada individual, para o drible. É uma troca mais protocolar. Agora, o Carlos Vinícius ficou encaixotado no meio da defesa do Mirassol o jogo inteiro, tirando aquela chance que ele teve clara no primeiro tempo, que não foi gol perdido pelo Carlos Vinícius, foi defesaça do Walter. Ele quase não tocou na bola no jogo. Talvez colocar o Bright White para botar um sangue novo lá na frente. O Bright White tem aquela questão de chute de fora da área, ele sai mais da área, não fica mais encaixotado. Talvez para aquela coisa de abrir o espaço para os volantes entrarem no espaço vazio, Daniel Félix.
0: 25,5, 1-1, Grêmio Mirassol.
2: 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A bola é recuada onde está colocada para receber. Gabriel Henrique domina a bola. Compasso aberto, entregando bola no jogo curto. Até o Gabriel Paulista. Gabriel Paulista domina a bola aqui pelo setor direito. Escapa, vai embora para o campo de ataque pela ponta direita. Desce o time do Corinthians. Corinthians todo para cima, Internacional espremido, recuado no seu campo de retaguarda. A bola rola para Gabriel Paulista. Volta a trabalhar a bola na saída do campo de defesa, onde está colocado Ranieri. Decorridos 4 minutos 45 segundos, 0 a 0 no gigante da Beira Rio.
0: 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Chegamos a 26 minutos em Mirassol. Placar do jogo 1-1. O Grêmio domina pelo setor de esquerda. É bola recolhida lá atrás para intermediar a bola que foi trabalhada ali pelo Enamorado. Vem o lançamento lá para a intermediária, subiu, não domina o jogador que era o Bright White, a bola foi sobrar lá atrás no campo defensivo, Gustavo Martins, ele afasta, manda aqui pela meia direita, parte bom de tricolor, vem Enamorado, vai para cima da marcação, tenta a finta e já perdeu, aí ele foi lá para recuperar e aí perdeu de novo a bola.

0: 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O Internacional tem falta ali no miolo de ataque. É um bom momento para o Internacional. Enquadram um corpo, colocam o pé no esquadro. Jogadores da equipe colorada, Alan Patrick, junto com ele também o Matheus Bahia. Vários jogadores no tumulto da grande área. 6 minutos são decorridos. Atenção, quem sabe agora? Alan Patrick, capricha, capricha, vai com fé no pé que o gol é teu. Torneou de cabeça Vitinho, voltou a zaga. Sobra de bola para Vitinho, bate, bate a bola em cima do Gabriel Paulista. Rechaça lá de trás a defesa do Corinthians. Jogo está parado, está assinalada a irregularidade no terreno ofensivo do time colorado. 6 minutos são decorridos, primeiro tempo, 0 Inter, 0 Corinthians.
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2: Forma Rádio Granal, segundo tempo, bola rolando, Chapecoense Cruzeiro 0-0, os preços seguem especiais da Priori, sua necessidade é nossa prioridade, ligue 3061-2221, Dr. Clean. 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
0: Grêmio Carboneiro, sai. Atenção, boa roubada de bola. Saiu do marcador, entregou, boa bola é boa para Bernabé, vai bater pro gol, para fora do gol. Para fora do gol, fechou o ângulo direito o goleiro do Corinthians, uma bola recheada de veneno mortífera. Quase o Internacional vai para rede. 7 minutos, 0 Inter, 0 Corinthians.
1: E agora vem de novo o Mirassol descendo pelo setor de esquerda, bola colocada no fundão no campo, boa jogada ali do Bruno Santos, levantou lá na grande área, tentativa aqui do Alisson, tá perdendo a bola, rasga lá de trás na zaga do Grêmio, tirou errado, a bola voltou para Reinaldo colocou de novo dentro da grande área, foi para ele buscar a tabela no fundão no campo, ele chegou cometendo falta, o jogo para, falta de ataque do Mirassol. Placar de 1-1, diga.
3: Arbitragem, tag discreta no jogo, cartão amarelo por reclamação foi bem aplicado. CMPC, viva o natural. Um abraço pro Renato Domingues, que tá na nossa audiência.
0: Já aproveito para ouvir também do Gesiel Elias a sua opinião sobre o árbitro do jogo, Alex Gomes, Stefano e seus comandados. Gesiel Elias.
3: Tu lembra do Neyla Torraca, PC?
0: Lembro, bom ator.
3: Detesto, não gosto. Detesto, não gosto do Alex Gomes e Stefano também. Primeiro, tu não tem nem tamanho pra apitar futebol profissional. Ele tinha que apitar no mini mundo de Gramado, no estádio lá do mini mundo de Gramado. Não no Beira-Rio, o gigante da Beira-Rio não tem nada a ver com Alex Gomes e Stefano. CMPC, viva o natural. E não é preconceito, é sim um conceito. Vai.
1: Bem, quando o meu relógio marca 7h40 da noite, vamos viajar no tempo e no placar.
0: Vai para o campo de ataque, a equipe. 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
1: 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No Maião, neste momento, 30 minutos do segundo tempo, e o placar aponta. Um para o Grêmio, também para o Mirassol.
0: Caminhamos para 9 minutos de partida aqui no Gigante da Beira Rio, 0-0. O jogo está parado, está sendo atendido neste momento. O jogador do Internacional sente muito e preocupa. Carboneiro, 0-0, 9 minutos no Beira Rio, Internacional e Corinthians. Fiorim.
2: Informa Rádio Granal, Palmeiras goleou Fortaleza 3-0. Agora, 4 minutos do segundo tempo em Chapecó. Chapecoense Cruzeiro 0-0 na informação para Dr. Clean. 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
1: 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Tem falta e tem cartão. Tendel fechou ali, Oberré.
4: Fechou o tempo lá no Maião, em Mirassol. Cartão amarelo para Reinaldo. Cartão amarelo também para José Namorado. Se desentenderam no lance, sem bola, inclusive os dois jogadores. 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
1: E aí, Gese?
3: Agarramento de homem dá rasgamento de coisa. Então tem que dar o cartão amarelo exatamente porque um foi o fato gerador e o outro foi o revide. O que começou e o que continuou, amarelados, advertidos com um cartão amarelo. CMPC, viva o natural. Boa atuação do Sábio. Eu não sei o que aconteceu com o Sábio.
0: Pela ponta esquerda, Bernabé, atenção, invadiu a grande área, salva a zaga. Chega no atalho, Gabriel Henrique mete a bola para a linha de fundo. Internacional cobrou com rapidez, atenção, bola no interior da grande área, fechou Vitinho, abandona a meta. Hugo Souza pratica a defesa. Prossiga, Gesiel Elias.
3: Eu não sei o que aconteceu com o Sábio Pereira Sampaio, que parece que hoje ele veio atento, corajoso e bem tecnicamente para o jogo também. Está muito bem o árbitro, olha, surpreendentemente, baita atuação do Sávio no jogo de hoje.
1: PC, vou segurar um pouquinho, tem troca aqui, são duas trocas do Mirassol, vieram a campo 55 e o 7, Oberré.
4: 55 é Casonati e o camisa de número 7 é Shailon, saindo de campo Neto Moura com a 25 e o camisa de número 8, Denilson, para as entradas de 55, Casonati e 7, Shailon.
1: 32 em Mirassol, 1 para o Mirassol, também para o Grêmio. Chegamos agora a 11 minutos de partida, disse 11 minutos de partida deste primeiro tempo. Tempo primeiro de jogo, 0 para lá, 0 para cá. Internacional e Corinthians estão jogando. O Internacional vem no manuseio de bola, trabalhando a bola agora. Matheus Bahia recuando, uma bola apertada aqui atrás para o mercado, rechaça de qualquer maneira, descarregando para metade do campo. Resposta do Corinthians, bola no interior da grande área, fecha Guinegão. Antes dele chega bem na cobertura, Marifan abre luta contra a marcação. Último toque do jogador corintiano, a bola vai embora, vai para fora, vai para a linha de lado, tiro de meta. 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Chegamos agora a 12 minutos de partida no Gigante da Beira Rio. 0 Inter, 0 também para o Corinthians, e os comentaristas da Grenal abordam, analisam o jogo. Fala Dal, fala Lê, fala Dal.
5: Pois é, a preocupação com os erros de passe, que são em número exagerado. Tem que cuidar do garro, ele é liso, ele faz bom passe. Arrematou de fora da área. A diferença, por exemplo, é que o Corinthians está tendo o garro e o Inter ainda não está tendo o Alan Patrick.
6: É, o jogo ainda está morno, PC Carvalho, embora o Corinthians tenha tido uma boa oportunidade com aquele chute que o Matheus Cunha novamente aparece na partida querendo cravar, que é um milagreiro, PC Carvalho. O Internacional precisa agredir um pouco mais o Corinthians.
1: Tá aí o futebol da Grenal, falou Ale, falou também o Flávio Dalpisol. O Mirassol vem descendo de novo aqui pelo setor de esquerda, a bola é boa, mas tem que recuar, solta pela intermediária. Vamos bater 33 minutos, é o tempo do segundo tempo. 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O Mirassol se manda pelo setor de esquerda, vem atrás, o Alan se rasga, joga pra fora, tira, é remesso lateral pro Mirassol. Chegamos a 34 minutos, 1-1 em São Paulo.
0: Caminhamos agora para 13 minutos de partida, primeiro tempo, tempo primeiro de jogo, marcador tá fechado, 0 para todo lado, 0 para o Colorado mais querido do planeta, 0 também para o Corinthians. 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Inscrições abertas, o Internacional tem uma falta aqui pelo setor direito, prepara-se para a cobrança, Matheus Bahia junto com ele, mais uma vez Alan Patrick. Os dois jogadores tomam posição para a cobrança, apenas um homem compondo a barragem humana, a barreira de proteção da equipe do Corinthians. Vai autorizar o árbitro da partida, o apitador do Rio de Janeiro, Alex Gomes Stefano. Vários jogadores no tumulto da grande área, agora sim conversou, gesticulou com mais alguns jogadores do Corinthians, olhou para os jogadores que estão em direção da bola, autorizou o árbitro da partida, partiu Alan Patrick, levantamento está feito, sobe mais alto do que todo mundo, tira bem colocado por ali, Gabriel Henrique na metade do campo, a bola viaja, decorre corridos, 14 minutos de partida, 0 Inter, 0 Corinthians.
1: Em Mirassol, 35 agora, segundo tempo, 1-1. O Grêmio teve boa chance ali com o Giovanni Cabral e pintou cartão, né, Oberré?
4: Pintou cartão por falta do Casonati. Acabou de entrar e já deu um peguinha no Nardone. Cartão amarelo para o camisa de número 55, Casonati. 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
1: 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O Mirassol tenta sair pro jogo ali pela intermediária, vem carregando o camisa número 55, o Casonati, ele que tomou cartão amarelo agora. Daqui a pouquinho vai falar o Israel Melo. O Grêmio tá conseguindo um empate importante fora de casa, numa decisão de Copa do Brasil. A bola vem pela direita, desce por ali, o Igor Formiga, ele tenta achar um espaço no campo de frente, faz a jogada pela intermediária, recolheu ele para o Shailon. Shailon tentou o lançamento no fundo do campo, a chegada é perigosa, ainda o Mirassol tenta lá com o Formiga, pressiona a zaga do Grêmio, a bola foi cortada, sai pela intermediária, voltou no rebote, Robina por ali, o Casanotti, ele tentou o chute, preferiu abrir, vem lançamento de novo na grande área, se atrapalha o time do Mirassol, bola batida, o jogo para, não vale mais, impedido o ataque da equipe do Mirassol, acabou marcando uma falta ali em cima do Wallace. 36 agora, segundo tempo, 1-1 em Mirassol.
0: Pela ponta direita, Caio César escapa, vai embora pro campo de ataque, partiu para cima da marcação do Matheus Bahia, cometeu a falta. Jogo está parado, falta está marcada, é falta favorável ao Internacional na saída do campo de defesa. 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No gigante da Beira Rio, caminhamos para 16 minutos de partida, primeiro tempo, tempo primeiro de jogo, meu grito de gol tá guardado, o marcador tá fechado, 0 para todo lado, 0 Inter, 0 também para o Corinthians.
1: Do Maião e Mirassol, estamos no segundo tempo das oitavas de final pela Copa do Brasil, 37 minutos, placar aponta 1 para o Mirassol, 1 também para o Grêmio, Fiorim.
2: Informa a Rádio Grenal, 10 minutos do segundo tempo em Chapecó, Chapecoense e Cruzeiro empatam 0-0. No campeonato argentino, River Plate vai empatando com Rosário Central, também 0-0. Agora gol do Rosário aos 31. Mais uma derrota do River Plate em casa. 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
0: Esse Carvalho e Daniel Félix, é um prazer nosso narrar pra você. Atenção, levantamento tá feito, bola no interior da grande área, desce o Corinthians. É bola longa, espichada, foi embora, foi pra fora, não deu em nada. Linha de fundo, só tiro de meta para o Internacional. Caminhamos para 17 minutos no gigante da Beira Rio. 0 Inter, 0 Corinthians, diga.
1: Tem falta boa pro Grêmio agora pela meia direita. Giovani Cabral tá na bola, vai pintar o lançamento lá pra grande área. Pode ser um lance interessante para o Grêmio aos 38 minutos. É na intermediária pelo lado direito. Giovani Cabral vai ser autorizado pelo árbitro. Partiu para a bola o Cabo Verdiano, bateu em cima da barreira. Tinha um cara só e ele conseguiu acertar esse cara. Perde boa chance o Grêmio em cobrança de falta. 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Mirassol tenta o contra-golpe. A bola sobrou no goleiro Everton. Rasga lá de trás e manda para o campo de frente. 38,5 para o placar, segue 1 para o Mirassol, também para o Grêmio.
0: 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Atenção, Internacional chega no interior da grande área, afasta dali Gabriel Henrique, sai jogando curto, entregando bola para o Matheus Bidu, partiu para cima da marcação, Vitinho para cima dele, funga no seu congote, afasta, tira o jogador do Internacional, recompõe-se na saída do campo de defesa com Garro. Rodrigo Garro botou para derreter, em alta velocidade, na velocidade máxima, ainda ponta, ainda na velocidade permitida, fugiu da marcação, tocou, rolou, buscou na ponta direita, caiu César, balançou o corpo na frente da marcação, no overlap, vem junto à linha de fundo, pediu bola, Mateuzinho, vai centrar, levantamento tá feito para Guinegão, escorou atrás no interior da grande área, bom momento pro Corinthians, chega Garro, afasta a mercada para o Internacional, voltou a bola para Caio César, afasta agora Matheus Bahia, a bola sobe, desce, aparece, tá pingando no interior da grande área, cobertura do Vidiagra, abandona a meta, o goleiro do Internacional sai do gol e pega, 18 minutos são decorridos no primeiro tempo, permanece 0 Inter, 0 Corinthians.
1: 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Vamos bater 40 minutos do segundo tempo de partida. A bola trabalhada pelo Mirassol, lá pelo setor de ponta direita, vem Formiga, tenta ali levar aprofundando no campo, ele tenta fazer o cruzamento, a bola explode em cima do jogador que era o Marlon, sai pela linha de lado, em arremesso lateral, mas pegou ainda no jogador do Mirassol, é bola para a equipe do Grêmio. 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Chegamos a 40 minutos. O Grêmio tem arremesso lateral. O Grêmio está empatando o jogo, saiu perdendo e consegue o empate no segundo tempo. Em grande jogada no TT. Lateral a ser cobrado pelo Marlon. Campo defensivo lá no esquerdo. Ele chama, ninguém aparece. Marlon jogou, tentou ali para intermediar a corta. O time do Mirassol. 40 minutos. 1-1 em Mirassol.
0: Aqui, Granal, o tempo todo no seu tempo, conferindo também o tempo e o placar que o jogo tem. 19 minutos, 20 segundos são decorridos deste primeiro tempo de jogo. 0-0, Internacional e Corinthians estão jogando no gigante. 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Corinthians troca passes na saída do campo de defesa. Bola, rola do Gabriel Paulista para o Gabriel Henrique. Abre o compasso pela esquerda, estende a bola para Matheus Bidu. Não tinha com quem jogar, setor congestionado. Volta a trabalhar a bola no terreno de retaguarda. 20 minutos de corridos, primeiro tempo, 0-0, Inter e Corinthians.
1: Futebol é da Granal, a noite de Copa do Brasil, isso é noite de Copa, nada mais importa, lá vai o Grêmio para intermediária, tentava sair, não deu, foi pego por ali, o jogador do Grêmio, Nardoni, tá pedindo cartão, o juizão manda a jogada seguir, aliás, seguir com cobrança de falta, né? Mas sem cartão. O jogo tá parado ali na intermediária, são jogados 41 e 20, reta final do segundo tempo. 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Falta já cobrada, a bola vem para Namorado, ele tenta buscar a tabela por aqui com o jogador que era o camisa número 27, o Diego Caeto, não consegue passar pela marcação. Recupera o time do Mirassol que vai partir para o jogo lá com o Reinaldo. 41 e 40, um para o Mirassol, um também para o Grêmio.
0: 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O Internacional tem manual ser cobrado aqui pelo setor direito na saída do campo de defesa, a bola entregue para o Beiro na meia, antecipação ali do Caio César, partiu para cima da marcação também ali o lateral direito, Mateuzinho vai para o solo, chegou para ali o Guinegrão cometendo a falta, caminhão desgovernado, marcado e cobrado e o Inter tem pressa, parte para o campo de ataque com Bruno Gomes em alta velocidade, na velocidade máxima, na ponta direita, boa bola, a bola é boa para Vitinho, porém foi longa demais, não alcança, vai embora, vai para fora, linha de fundo, só tiro de meta, marca arbitragem, 21 minutos, Internacional e Corinthians estão jogando 0-0 é o jogo.
1: Em Mirassol, 42 e meio, um para o Mirassol, um para o Grêmio, dá para ter expectativa para o segundo jogo, Israel Melo?
7: Olha, o Grêmio empatou o jogo, Daniel, no início do segundo tempo e depois parou, né? Deu só Mirassol depois disso, e aí quando a gente cobra o técnico do Escasso, não é pegação de pé, é, ele precisa ver e fazer a leitura do jogo. O Nardoni, desde o início da segunda etapa, está com a língua de fora, então o meio campo do Grêmio está desprotegido. O Vila Sante está jogando pelo Nardoni, o Noriega está jogando pelo Nardoni, até os zagueiros estão sendo expostos por causa disso. Então ele fez três trocas protocolares pensando no ataque e não pensou no meio de campo. Talvez fosse a hora de parar um pouco o jogo, dizer para um desses jogadores cair no gramado, matar uns segundos. A gente estava falando da catimba da malandragem do Reinaldo, está na hora do Grêmio fazer isso, porque senão daqui a pouquinho vai tomar o segundo gol e vai perder o jogo no finalzinho.
1: Grêmio, perdão, pensei, Grêmio Mirassol 1-1, 43,5.
0: 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Na live da Granal tem enquete, torcedor, quem vai mais longe na Copa do Brasil, Inter, Grêmio, os dois caem juntos na competição, até o momento 36 Inter, 43 Grêmio, os dois caem juntos, 21%, depois do meu detalhamento aqui, Daniel, 2-1 pra ir, pra que possamos acompanhar mais esses restantes finais do jogo do Grêmio. O Internacional troca passes aqui na saída do campo de defesa, bola com Gabriel Mercado, abre com passo aberto na direita, estendendo bola para Bruno Gomes, aprofundou junto à linha de fundo, pontada boa, chega bem no atalho por ali, sai lá do interior da grande área, Gabriel Henrique recua para o goleiro Diego Souza. 23 minutos são decorridos, 0 Inter, 0 Corinthians.
1: 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Agora chega o Mirassol ali numa bola fortíssima da intermediária, um chutão pro gol, a bola passou sobre a meta defendida pelo goleiro Everton. Vamos eleger o craque Raiz MPC. Israel Melo, quem é o teu craque Raiz MPC?
7: Cara, o craque da partida, cara, eu vou votar num jogador que pra mim ele tá bem defensivamente, tá ajudando, tá jogando até por outro jogador. Pra mim, o craque do Grêmio hoje na partida, eu vou votar no Vila Sante.
1: É, mas o craque do jogo, né? Não necessariamente o craque do Grêmio, né?
7: Não. O craque da partida, eu vou votar no Vila Sante. E ele tá fazendo uma boa partida e tá jogando, como eu falei agora anteriormente, tá jogando por ele, pelo Nardoni, tanto que ele tá extenuado já em campo, né? O Vila Sante, pra mim, é o melhor em campo.
1: Teu craque Raiz, Leonardo Berrer, craque Raiz MPC.
4: O craque Raiz MPC é Diego Caeto, lateral direito. O Grêmio não sofreu por esse lado hoje.
1: Teu craque Raiz MPC, Gesiel Elias.
3: Diego Caeto.
1: Muito bem, eu vou também de Diego Caeto. Pra mim ele também é o craque Raiz MPC. Aqui o jogo tá parado, 45, não subiu a placa de acréscimos ainda, Berré?
3: Não.
1: Pois é, não vi acréscimos ainda. Quanto tempo teremos, Gesiel Elias?
3: 6 no segundo tempo e merecia cartão o zagueiro do Grêmio ali, o Gustavo Martins, não pela falta, sim pela xingada, pela provocação que fez com o adversário, criando ali um tumulto desnecessário.
1: 45,5 mais 4, portanto vamos a 49, 45 e 40 agora, 1-1, PC.
0: Caminhamos para 25 minutos no gigante da Beira Rio, marcador aponta Inter e Corinthians 0-0.
1: Pois é, o árbitro deu apenas 4 minutos de acréscimo, pouco demais, né? Mas agora vai o Mirassol para o campo de frente, a bola trabalhada pela direita. O Grêmio buscou um empate importante.
3: É bom.
1: Sim, pro Grêmio é bom, claro. E o Grêmio buscou um empate importantíssimo, né? Senão seria mais uma derrota para o Mirassol. Aí a bola vem trabalhada pelo time amarelo de São Paulo, aqui pelo setor de esquerda. Vem Reinaldo, joga pela intermediária. 46 minutos, vamos a 49. A bola trabalhada aqui pelo setor de esquerda. O Mirassol domina de novo ali com o Reinaldo. Pressiona o time do Grêmio, tem pressão também ali do Vila Sante. A bola sobra no campo defensivo lá do Mirassol, domina João Vitor. João Vitor capita, abre pro lado, soltou o Igor Formiga, tenta a movimentação, ele volta para o João Vitor. 46,5. Escolhemos para a PC, o craque raiz Diego Caíto, camisa número 27 do Grêmio. Aí o Mirassol tenta na bola esticada pelo setor de esquerda, bom lançamento na direita para o Formiga, ajeitou na entrada da grande área para o Eduardo, jogou lá para a reta, cortando de cabeça o zagueiro Wallace, também teve boa atuação, né? 46 e 45,
7: não comprometeu, né? Verdade.
1: 46 e 50, agora PC, como é que está o ambiente aí no Beira-Rio? Estamos agora com a caminhando para 26 minutos. Atenção, Kinegão invadiu a grande área, adiantou demais, perdeu a posse de bola. É sobra de bola do time do Internacional. Vamos para 26, decorridos 26. Primeiro tempo de jogo, 0 para lá, 0 para cá. Internacional e Corinthians no gigante. 47, vou dar uma seguradinha por aqui. Algo importante, PC chama porque faltam dois. O Grêmio está conseguindo um empate importantíssimo aí contra o time do Mirassol, fora de casa pela Copa do Brasil. Jogo de volta é semana que vem, quarta-feira, 7:30 na Arena. O Mirassol vem de novo ali com o Shailon, tentou abrir pelo setor de esquerda, aparece para cortar aqui atrás o Diego Caíto, ele tira o perigo, mas a bola voltou para o Mirassol, domina por aqui o Reinaldo. Esses gostam de jogar a bola contra o Grêmio, é impressionante, né? 47,5 do Reinaldo pro Charon, abriu pelo setor de esquerda, fez o passe, entregou ali para o Fernandinho, tenta a movimentação, ele volta de novo pelo meio, dá para Reinaldo. Reinaldo pisa na bola, olhou para um lado, soltou no outro. Esse era especialista, né? Olhar para um lado e jogar para o outro. De novo o Reinaldo meteu a jogada lá pela meia direita, vai descer de novo por ali o Mirassol. A bola do João Vitor já olhou para a área, tentou fazer a movimentação, acabou tendo que fazer o break, a bola cai no pé do Edson, voltou de novo na direita para cruzamento para a grande área, a zaga do Grêmio chega, o Wallace se atrapalhou, completa lá atrás a defesa com Gustavo Martins, o jogo para. 48, último minuto do jogo em Mirassol. O juiz está apitando o que ele marcou ali, Oberca?
4: Ele está chegando na casa mata da equipe do Mirassol para dar cartão amarelo a Rafael Guanais. 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
1: Jogo parado aqui, PC.
0: Atenção, bola no interior da grande área, sobe o jogador do Corinthians, torneia de cabeça o zagueiro Gabriel Henrique, a bola vai embora, vai para fora, vai para a linha de fundo. 27 minutos e 30, 0 a 0 Internacional e Corinthians no gigante. A prioridade é tua, Daniel.
1: É, o árbitro parou aqui o jogo, foi dar cartão amarelo pro técnico Rafael Guanais, agora que ele vai se dirigir ali para voltar ao jogo. Rapidinho, Israel Melo, valeu o empate, né?
7: Cara, pensando em classificação, é um bom resultado. Pensando em atuação, o Grêmio de novo não jogou bem. Teve lances esporádicos na partida. Se defendeu bem quando foi necessário. Atacou razoavelmente quando conseguiu. Uma partida nota 5, 6 do Grêmio hoje. Mas por a questão de classificação, pensando que é só ter uma vitória 5 semana que vem, é um bom resultado.
1: Agora o árbitro deu mais um minuto. Vamos a 50. Na tentativa do Grêmio pelo setor de ponta direita, era o Enamorado. A bola foi colocada para a linha de fundo. Escanteio tem o Grêmio. Quem sabe agora, hein? Quem sabe agora o Grêmio consegue esse gol da virada? Quem sabe agora o gol da virada? Vamos lá, torcedor! Pra você que tá ligadaço aqui no somzão, emoção da Granal. Pra você que tá junto com a gente por aqui, tá torcendo, tá sofrendo. 49,40. Faltam 20 segundos. A bola foi colocada pra grande área. Vai pintar o lançamento. Corta a zaga do Mirassol. Sai de novo ali pela intermediária. O jogo vai parar de novo aos 49,50. Vai terminar o jogo em Mirassol. O Grêmio consegue um empate importantíssimo. Eu não vou usar o termo heróico, como muitos usariam, mas importantíssimo. Rasga lá de trás o Reinaldo, apita o árbitro! Fim de papo em Mirassol, 1 pro Grêmio, 1 também para o Mirassol. Amuso marcou o gol do Grêmio, Bruno Santos do Mirassol. Diego Caíto, craque raiz MPC, a partir de agora é tudo Inter e Corinthians. PC Carvalho.
0: Valeu, valeu demais, Daniel Félix, que também é linha de frente do Rádio Esportivo Nacional. Aqui esperamos que o Internacional possa também proporcionar uma boa história para o seu torcedor colorado, que vem pelo setor direito, desce para o campo de ataque. Grêmio e Mirassol empataram em 1-1. 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Lá vem para o campo de ataque o time do Internacional. A bola do Alan Patrick, a bola rola até Mercado. Mercado na cabeça da grande lua, está servindo o Vidagra. Ergue a cabeça, estufa o peito, orienta a colocação dos companheiros, desce para o campo de ataque o Internacional. O tempo passa, 29 minutos e 30 segundos são decorridos deste primeiro tempo de jogo, 0-0. Ninguém é de ninguém. O Inter tem colocado pela ponta direita Carboneiro, abre luta contra a marcação. Vidinho prefere retroceder na grama, baixa no terreno, na saída do campo de defesa. Bola do Bruno Henrique, espichando para o campo de ataque, bola longa, subiu mais alto do que todo mundo na frente da grande área, tira Gabriel Paulista. Sobra de bola do time do Corinthians, Matheus Bidu domina a bola, volta a trabalhar com seu zagueiro na sua cancha de retaguarda. 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No gigante da Beira Rio, chega o Internacional com Bruno Gomes, boa bola para Bernabé, partiu para cima da marcação, tá pedindo a pênalti, a bola bate na mão do jogador do Corinthians, o juiz diz que não foi, e ela foi embora, foi para fora, para linha de lado, discussão, jogadores protestam, passa limpo Gabriel Camargo.
8: Olha, uma bola muito perigosa dentro da área da equipe corintiana. O lateral direito, o Mateuzinho, número 2, levantou o braço, pediu um toque na mão de Bernabé. Enquanto isso, me parece que a bola pegou no braço direito do jogador do Corinthians, e agora todos os jogadores do Internacional que estão no banco de reserva se levantam para reclamar. Alan Patrick e Bruno Henrique cercam o árbitro da partida, que me parece estar ouvindo alguém da cabine do VAR, mas nada foi marcado até o momento, segue 0-0.
0: Pegou aí, pegou! Gesiel Elias.
3: Pega primeiro na mão do Bernabé, depois pega na mão do jogador do Corinthians. Primeiro pega na mão do Bernabé, a falta é pró-Corinthians.
0: Dois toques na mão sucessivos, porém o primeiro do Internacional. Ainda que exista a reclamação dos jogadores do Internacional que não torna isso procedente. 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Sobra de bola ali na metade do campo. Desce o Internacional com Bruno Gomes. Abre o compasso aberto na ponta direita para Vitinho. Ele escapa, vai embora para o campo de ataque. Prefere retroceder, baixa na grama, baixa no gramado. Entrega a bola para Bruno Gomes. Bruno Gomes, arquiteta a jogada, volta com Vitinho. Na marginal direita, entregou na entrada da grande área para Carboneiro, boa bola, a bola é boa, meteu o Bernabé no interior da grande área, salva a zaga, tirando lá de trás, afasta dali Gabriel Paulista, em profundidade na ponta direita, boa bola para Caio César, entre dois marcadores, fechou a porta Bruno Gomes, na intermediária ofensiva, setor direito, campo de ataque, o árbitro vai marcar a falta do Brunão, é falta favorável à equipe do Corinthians, intermediária adversária, passa limpo, reportagem da Granal, falta para o Corinthians.
8: Contra-golpe do Corinthians, ali o Gabriel Mercado acabou recebendo um cartão amarelo após uma falta forte bem no centro do gramado. Cartão amarelo para ele, seleção Diniz. 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Gabriel Mercado, o camisa 25 do Inter, e antes o Caio César, 37 do Corinthians, já havia levado o cartão amarelo.
0: E Negão sai da marcação, se desvencilha, mete na esquerda. Atenção, Matheus Bidu no tumulto da grande área. Subiu Gabriel Mercado, afastou, tirou, sobrou para o Caio César também. Chega.

0: por ali, PC. Matheus Bahia não valia mais nada. Jogo tá parado, falta tá marcada. Diga.
1: A última vez que eu fui a Torres foi para assistir um festival de balonismo. Hoje eu tô assistindo aqui também.
0: De graça.
1: Lá eu paguei, aqui eu tô assistindo gratuitamente.
0: É, o Internacional.
1: Não, tem que fazer um bota a bola no chão.
0: É.
1: Pô, é só bago e bago lá pra frente, tio.
0: 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Caminhamos para 33 minutos de partida. Restam 12 na contagem regressiva. Internacional e Corinthians, 0-0 no gigante da Beira Rio. 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
2: A última atualização por parte do Internacional, 30.139 torcedores. 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
0: Renan Ferreira, trazendo aí a informação, mais de 30 mil almas estão acompanhando os Internacional e Corinthians, uma falta na intermediária adversária favorável ao time do Internacional e o torcedor Black, nos braços da galera. Fala, Black.
3: Falo sim, PC, tô aqui com o Roberto. E aí, Roberto? Tá gostando do jogo? Meio truncado, né?
4: Tá truncado, eu tô gostando. Assim como eu gostei contra o Atlético Paranaense, gostei contra o Flamengo. O Inter vem fazendo boas partidas. Não, a gente não tá tendo bons resultados por erros individuais, pontuais, mas o Inter vem jogando bem. E eu acho que hoje vai dar pra ganhar.
3: Dá pra ganhar, tem que levar assim, no banho-maria.
0: 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Internacional ia descendo lá pelo setor direito, campo de ataque, tem jogador do Internacional, é o Bruno Henrique que está estatelado ali, Gabi.
2: Ele mesmo, número 8 do Internacional, uma falta forte, daqui não consegui ver quem é que fez a falta e recebeu o cartão amarelo. Raniel, então camisa 14, está amarelado, e se tem cartão amarelo, tem óticas e Seleção Diniz, óculos completos a partir de 10 vezes de R$ 29,90 sem juros. 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Vem bola na área do Hugo Souza.
0: 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Wagner Machado, Luiz Wagner Machado envia a mão, dizendo que vai ser 1-1. Hilário Visotto em Pato Branco, no Paraná. 2-0 para o Internacional. Quem sabe o primeiro gol e quem sabe ele esteja correto. Alan Patrick ajeita a bola, toma posição, toma distância. Vários jogadores agrupados ali na entrada da grande área. Alguns no semicírculo da grande área. Outros um pouco mais adiantados ainda. Atenção, Alan Patrick enquadrou, o corpo colocou, o pé no esquadro, levantamento da feita, a bola passa na frente do mercado, vai embora pra fora, pra linha de fundo, fica estatelado o jogador do Corinthians. Arbitragem invalida a jogada e aponta a irregularidade, a falta favorável ao Corinthians no seu terreno de defesa, Gabi.
2: É, o cruzamento foi feito na área corintiana, mas no ataque do Internacional, o Maripan fez uma carga nas costas do Raniel. Falta de ataque do Clube do Povo. 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Placar segue fechado na Vale Cacique.
0: 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Ela vem para o campo de ataque, Mateuzinho descola o passe, é o jogador da equipe do Corinthians, recuando, entregando bola para Gabriel Paulista. Tem Gustavo também pedindo bola, Gustavo Henrique sai jogando curtinho, entrega a bola na saída do campo de defesa para Mateuzinho. Rompe a fronteira dessa ladeira pelo setor direito, vai tentar partir para o campo de ataque, encosta ali para receber o jogador da equipe corintiana, partindo para o campo de ataque, o André. André prefere recuar, tem bons jogadores esse time do Corinthians. Jogada é do Gabriel, pro Carboneiro, agradeceu o presente, vai bater, bateu, e espalma o goleiro, bate em cima do goleiro, Carboneiro, não dá pra acreditar, Carboneiro. Carboneiro tinha tudo pra fazer, e sabe o que ele fez? Não fez, perdeu a chance, passa limpo Gabriel Camargo.
2: Olha que baita cochilada do Gabriel Paulista, camisa 3 do Corinthians, nos pés de Carboneiro, que conduziu em velocidade, cara a cara com Hugo Souza. O goleiro corintiano cresceu pra cima dele, o chute foi forte no canto direito. Bela defesa do goleiro corintiano, segue 0-0.
0: Corinthians se manda, vai embora pela ponta direita. Breno Bidon faz a finta, limpa a jogada, partiu pra cima do Bernabéu, o anão maluco vai pra cima dele, roubada de bola, sofre a carga no interior da grande área, jogo tá parado, falta tá marcada, é falta para o Internacional no seu terreno de retaguarda, Renan.
5: É falta para o Internacional, ia fazendo a jogada por ali, o Breno Bidon tentou ir pra linha de fundo, mas com ação faltosa em cima de Alexandre Bernabéu, falta marcada, Matheus Cunha na bola, 0-0 no Beira-Rio.
0: A Roberta Colorada, em Palhoça, Santa e Bela Catarina, 3-1 para o Internacional. Wellington Alemão, Vieira em Campinas, São Paulo, 3-0 para o Internacional. Estão ligados, conectados. Venha para lá e vida Granal. É um prazer narrar para você. Obrigado pelo carinho e pela companhia. Lá vem Internacional para o campo de ataque. Bernabéu dá um chutão, aliás, de cabeça para o campo de ataque. Partiu para cima da marcação. Agora o Carboneiro lá de trás afasta de qualquer maneira, afasta o perigo inimigo dali. Mateuzinho tocando a bola para a linha de lado, lateral marcado. A bola fica com o Maripan. A Maripan não tinha com quem jogar. Sentiu o bafo na nuca do Gui. Negrão preferiu retrair a jogada. Passe recuado para o Matheus Cunha. Diga lá.
2: Fazendo uma correção, tá? Eu informei o cartão amarelo para Gabriel Mercado. E foi para Guilherme Maripan, número 3 do Inter.
0: Tá com a vida amarelada, Maripan. Atenção, Carboneiro pela ponta direita, livre. Bom espaço para progressão. Bota para derreter, o gol vai nascer. Para quem, Carboneiro? Ninguém chega. Vitinho vai na bola. Chega por baixo, tira. Gustavo Henrique não valia, já estava invalidada a jogada ofensiva do Internacional. Gabriel.
2: É um lance muito perigoso para o Internacional. Carboneiro cara a cara com o Hugo Souza, mas ele não tinha ângulo, tentou um toque por cima, não tinha ninguém chegando dentro da área. Mas a bandeirinha já estava levantada, a condição de impedimento. Bola para o Corinthians, segue 0-0.
1: PC, então tem que dar, o Inter tem que ter um cuidado especial no seu sistema defensivo lado esquerdo, onde é envolvido o lateral com facilidade, o Matheus Bahia e o Maripan com o cartão. Olha o Corinthians de novo ali.
0: De novo pelo lado direito, como chamou a atenção da Alvisão, carrega a bola, Matheuzinho vai pra cima do Maripan. Maripan chega por baixo no carrinho, na vontade, afasta, tira, afasta agora, figuraça Bernabéu. Não quer saber de brincadeira, mete de qualquer maneira o sapato no couro, toca a bola pra linha de lado. Lateral está marcando a arbitragem, torcedor queria pro Inter, o árbitro marcou pro Corinthians, o Corinthians vai com o Ranieri. Partiu pro campo de ataque, pelo setor direito no campo de ataque, entregando bola para Garro, volta agora na rede da guarda defensiva pelo lado direito, o setor de defesa do Corinthians abre agora pelo costado direito, campo de ataque do time corintiano. Internacional se defende, domina a bola, Breno Bidon, recuando para André, André domina a bola, aberta ali pela direita, Bidon pede a bola, tem Mateuzinho, agora sim serviu Bidon, recebeu Breno Bidon, parou na frente da marcação, rente a marginal direita, boa, a bola é boa para André, vai para cima do mercado, em curta distância, jogador do Internacional, por baixo, Matheus Bahia chega no carrinho, proporcional, toca a bola para a linha de lado, proposital, a bola bate por último no jogador da equipe colorada, se perde para a linha de lado, lateral que vai cobrar o Corinthians, aqui pelo setor direito no campo de ataque, chega Mateuzinho para o manuseio de bola, diga!
6: Não, é, por conta dessa vulnerabilidade do lado esquerdo do Internacional, destacado pelo Dalpisol, houve uma mudança de posicionamento entre Gabriel Mercado e Maripan, veio o Gabriel Mercado para o lado esquerdo e o Maripan ficou centralizado, PC Carvalho.
0: Uma vez a bola aqui na saída do campo de defesa, Gustavo Henrique para a equipe do Corinthians, sai pro jogo, sai rolando curto aqui pelo setor direito na saída do campo de defesa, bola com Breno Bidon, tocando e entregando para Mateuzinho, voltando para Bidon, Bidon domina a bola, alavancou na ponta direita, mata na caixa, baixa no terreno, Mateuzinho volta para Bidon, apenas os dois jogadores no tabelamento, domina agora Mateuzinho, Mateuzinho tem colocado Caio César, saiu liso na jogada, tirou Matheus Bahia e a bola se perdeu para a linha de lado, último toque foi do jogador colorado, manual favorável ao Corinthians, chega de novo para o campo de ataque com Mateuzinho, o tempo passa, torcedor ligado e conectado na Granal, chegamos à marca de 42 minutos de partida, primeiro tempo, tempo primeiro de jogo, marcador está apontando, Inter 0, Corinthians também 0, André pela meia direita, campo de ataque, desce o Corinthians, ele envolve a marcação, tirou o Bruno Henrique da jogada, abertura para Rodrigo Garro na ponta esquerda, boa bola, fechou, recebeu no linha de fundo, vai tentar o cruzamento, agora Piru, meteu por baixo, bem colocado, Mercado destrói a jogada, afasta o perigo para o time do Internacional, sai jogando na ponta direita, serviu o Carboneiro, vai pro tapete, no tapete ele fica e fica, é apenas lateral, marca arbitragem favorável, o Internacional na saída do campo de defesa, ou ele preferiu marcar a falta, marcou a falta, já foi cobrado, a bola fica com o Mercado volta para o jogador da equipe colorada, trabalhando a bola pelo setor direito, rente a marginal direita, campo defensivo, Bruno Gomes estende bola curta, entregando para Bruno Henrique, de Bruno para Bruno, a bola é dominada agora com Vidiagra, Vidiagra domina a bola nas proximidades da grande lua do campo, prefere retrair a jogada, está começando tudo de novo, onde está colocado o Mercado, com passo aberto na direita para Bruno Gomes, tudo isso acontecendo no terreno de retaguarda. retaguarda do Internacional. Torcedor do Internacional que estava cantando agora um pouco mais calmo. Não tão calmo assim, mas na expectativa de que o Internacional organize uma jogada lá no seu setor de ataque. Enquanto isso, o Inter desce para o campo de ataque, porém houve a falta. Lá no terreno defensivo da equipe corintiana, a arbitragem paralisou a jogada e apontou a falta. É falta para o time do Corinthians. Passa limpo, Gabi.
2: É, a bola no alto. Bernabé disputou com o zagueiro do Corinthians. Cometeu a falta ali no Gabriel Paulista, que sente muitas dores, caído no gramado. Mas já está tudo tranquilo com ele por ali. O árbitro daquela conversada. Falta para o Corinthians. 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Segue 0-0.
0: É, o Vingador Tricolor tem recado ali para o Alê. 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A bola é recuada aqui na saída do campo de defesa para a equipe do Corinthians. Gustavo Henrique domina a bola, pé direito, levantamento longo em profundidade por elevação na ponta direita. Meteu na caixa do camisa número 7, Breno Bidon. Vai suspender na boca do gol. Subiu o mercado para tirar de cabeça. Entrega a bola para Bernabé. Bernabé puxa o carro com o Vitinho dali para Vidagra. Coloca na frente, adiantou demais. Chega rachando o Breno Bidon, sente o jogador do Internacional, está estatelado lá, Bernabé, jogo parado, é falta para o Internacional no campo de defesa. Passa limpo, Renan.
5: É a saída em velocidade do Internacional e arrancando o Bernabé e também o Vidagra. Bernabé ficou pelo caminho, caiu no gramado, a falta marcada, está no chão ali, camisa número 26 da equipe do Internacional. Vê se o árbitro vai autorizar a entrada do departamento médico. Está sentindo muitas dores no chão ali o Bernabé. 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
0: 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Quantos minutos deve acrescer o apitador neste primeiro tempo?
7: Primeiro tempo, 4 minutos e está bem o Playmobil aí no Beira-Rio. 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
0: Vamos até 49. Gesiel Elias, olha o Inter. Jogada errada, saída errada da equipe do Corinthians. Confusão estabelecida. Sobra de bola ficou para Bruno Henrique. Rolou atrás para Vidagra. Vai fazer o gol, bateu para o gol, para fora do gol. Pegou na orelha da bola. Ela subiu e subiu e foi embora para fora, para a linha de fundo, Gabriel.
2: É time de Fernando Diniz, saindo jogando a bola atrás com o goleiro dentro da área, blitz colorada e na sobra Vidagra, bateu de primeira, de perna direita, por cima do gol, tiro de meta. 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
0: 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No gigante da Beira Rio, vamos para 46, primeiro tempo, tempo primeiro de jogo. 0 Inter, 0 Corinthians. Inter chegando aqui na direita da grande área. Carboneiro, um para lá, dois para cá, mais um na roda, recuou, entregando bola para Bruno Gomes. Partiu para cima da marcação, ameaçou, meteu na ponta direita, costado direito, boa bola para Vitinho, dali para Carboneiro. Carboneiro tirou da marcação, puxou para a perna esquerda, meteu no interior da grande área, afastou a zaga. A sobra de bola vai ficar na ponta direita para Bruno Henrique. Se perde pela linha de lado, em manual. Fiorim.
8: Informa Rádio Gradão, 40 do segundo tempo em Chapecó, segue 0-0. Chapecoense e Cruzeiro, o Grêmio empatou com o Mirassol 1-1, o Palmeiras goleou Fortaleza 3-0, os preços seguem especiais na Priori, sua necessidade é nossa prioridade, ligue 3061-2221 e Dr. Clean, há 30 anos simplificando o cuidado com a saúde.
0: Encerrado o primeiro tempo, vamos para o intervalo da Granal. 0 Inter, 0 Corinthians, aqui no Gigante da Beira Rio. Comando é teu, dá o pisol.
9: Deixa comigo, Paulo César Carvalho. Depois, na medida do possível, quando os jogadores chegarem, o Gesiel, como sempre, faz a gentileza de nos chamar no Banrisul. 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Em seguidinha, a participação já dos jogadores explicando aí no lado colorado e também os jogadores, ou o jogador escolhido aí para falar do Corinthians. 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
7: Carboneiro!
9: Vai!
10: É complicado, creo que estamos haciendo lo que nos pide el entrenador, estamos haciendo las cosas bien. Lastimosamente no puedo concretar las pocas opciones que hemos tenido, pero tenemos que seguir con la misma actitud para el segundo tiempo.
11: Obrigada.
7: Carboneiro, daqui a pouquinho o jogador do Corinthians, Dal.
9: Já é Carboneiro, que fez a linha de três zagueiros, né, do Corinthians, que duas participações que ele poderia ter matado o jogo. 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
7: Hugo Souza.
9: 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Vai.
12: E a gente vai tentar, continuar tentando. Isso é, assim, eles estão dando a bola para a gente, então a gente vai tentar envolver eles da melhor forma para que a gente possa conseguir as melhores chances aí.
13: Boa, vou encerrar a entrevista aqui.
7: Aí tá... o Hugo Nenega agora, vamos aos patrocínios.
9: Vamos lá, aos nossos grandes patrocinadores. Estamos no intervalo da Grenal, lembrando, né, que o Grêmio, jogo já concluído, acabou trazendo um bom empate de lá, 1-1, jogando contra o Mirassol lá no interior paulista. O Internacional vai empatando em 0-0 aqui no Beira-Rio. 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Em seguidinha, o Marcinho já ouve dois ou três torcedores. Pode ser agora, sentimento dos colorados que estão à tua volta aí, Marcinho.
3: Beleza, tô aqui com o Flávio. E aí, Flávio? Gostou do primeiro tempo aí do Inter? Tu acha que o Inter tem que atacar mais, tem que manter o jogo assim, em banho-maria, mais na boa?
14: Olha, eu acho que a gente tem que fazer o que fez agora. Claro, tentar chegar, quando chegar, chegar com mais decisão, né? Aquela bola do Carboneiro ali pro GT. Quando recebeu a bola, já botar por cima do goleiro. Não botou, então quando aparece a chance, tem que fazer. Mas eu trocaria agora no segundo tempo, início do segundo tempo, já trocaria o Alan Patrick, tiraria e botaria o Caleb, tá? Que eu acho que é uma boa, entrou bem aquele jogo, e a gente precisa de um cara com mais energia ali. O Alan Patrick contribuiu muito pouco pro que a gente precisa aí, tá?
3: Beleza, valeu, Flávio. Mais um torcedor aqui, tá calminho, tá quietinho. Quem é, amigo, nome?
15: Eduardo.
3: E aí, Eduardo, gostou da postura do time no primeiro tempo, ou tu acha que tem que pressionar mais o Corinthians lá na frente?
15: Bom, é o que temos, né? O time que temos, não tem muito o que fazer, né? Gostar a gente não gosta, mas é o que temos no momento, né? E se for 1-0, é goleada.
3: Se for 1-0, é goleada. Mais um aqui, não, pessoal, na correria. Último aqui, ó. Camarada aqui, nome? E aí, meu amigo, nome?
16: Eduardo.
3: Mais um, Eduardo. E aí, Eduardo, primeiro tempo, 0-0. Corinthians não incomodou muito o Inter ali, né? Teve só uma situação de gol. Mas como é que a gente faz também para poder aproveitar melhor as chances que tivermos no segundo tempo?
16: Não, acho que o time está jogando bem. Não demos chance pro Corinthians. Mas foi o detalhe aquele ali do Carboneiro entrar sozinho na cara do gol, não pode perder. Quando tu tá num jogo que tem pouca chance, a chance que tem que matar. Faltou o detalhe ali de matar aquela jogada ali. Mas tá bem, tá bem.
3: Tá bem, torcedor colorado entendendo aí das nossas limitações. 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
9: 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Alô, Flávio Fiorin, Copa do Brasil aí, Fiorin.
8: Pois é, Dalpisol, muito equilíbrio nesta rodada de ida das oitavas. Ontem, Atlético Mineiro e Juventude 0-0, Vasco e Fluminense 0-0, Santos e Clube do Remo 0-0. Hoje o Grêmio empatou com o Mirassol 1-1 lá no Maião. Instantes finais do jogo lá em Chapecó. Chapecoense e Cruzeiro, placar de 0-0. O Cruzeiro até chegou a marcar no primeiro tempo, mas o gol acabou sendo anulado. Também 0-0 aí no Beira-Rio. E amanhã o fechamento da rodada com Atlético Paranaense e Vitória. E o único jogo que praticamente já está encaminhado é a goleada do Palmeiras sobre o Fortaleza por 3-0.
3: Valeu, valeu, Fiorim, conferindo tudo de cima da nossa Copa do Brasil. 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Gostou do que viu no primeiro tempo aí, Ale Dornelis? Um resumo, sim.
6: Olha, Dalpisol, é um jogo muito morno, em que as duas equipes estão se cozinhando no banho-maria, né? Não tivemos, assim, grandes oportunidades em números para os dois lados.
3: Quantidade, né? Eu, do Corinthians, eu escolheria o Carboneiro como melhor.
6: É isso,
3: o terceiro zagueiro deles, né? Cortou boas chances.
6: A melhor chance do jogo foi do Internacional, com o Carboneiro, desperdiçou, e é a tônica do que é o grande problema do Internacional hoje, né? Cria, mas não consegue ser eficiente na finalização. Carboneiro e Bernabei estão entre os 10 maiores finalizadores do Brasileirão, Dalpisol. Só que tu vai olhar os gols convertidos por eles, é número até de zagueiro, sabe? Então o Internacional, ele precisa de um finalizador. De repente, para o segundo tempo, colocar o Alejandro poderia ser uma boa alternativa, porque a gente está com dificuldades para

0: em câmera lenta. Então tem que ajustar e é possível vencer. Está bem claro que é possível vencer hoje, Dopsol.
1: Também acho, corrigindo alguns dos defeitos, pelo menos alguns, dá para vencer sim. Agora me agrada ver o Garro jogar, né? E aí mais uma vez o Inter enfrentando um time que tem um jogador de características similares que o Alan Patrick, mas que é mais participativo, mais incisivo, enfim, não adianta, né, só esperar com a mãozinha na cintura.
2: Terminou.
1: 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Oi, diga.
2: Terminou com 0-0, Chapecoense e Cruzeiro.
1: 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Gesiel Elias, o trabalho do árbitro e de seus auxiliares nesses 46 minutos iniciais do pequeno homem aí, carioca, Gisel.
3: Boa noite, Dal. Surpreendentemente, noite. Bem também o Alex Gomes Stefano aí no Beira-Rio. Nada passa pela mão do árbitro internacional. Inclusive, tem várias páginas já no Instagram reclamando do pênalti do em cima ali do Carboneiro. Carboneiro não, do Bernabé. E acaba tocando a mão no jogador do Corinthians. Mas o cara que fizer de conta que não viu a mão do Bernabé, ele é mal intencionado, canalha e sem vergonha. Ele é mal intencionado, ele não tem vergonha na cara, o cara que não consegue ver a mão do Carboneiro que toca, do Carboneiro, do Bernabé que toca antes do jogador do Corinthians. A mão do jogador do Corinthians é nítida, todo mundo viu. Até o Renato Portaluppi viu que é pênalti pro Internacional. Só que, infelizmente, ela pega na mão do Bernabé antes. Então, é falta do claro. Inter, porque na linha cronológica dos fatos, a mão do Inter acontece antes da mão do Corinthians. Por isso, acertou a arbitragem não marcar o pênalti. Só que o reinício foi errado. Deveria ter reiniciado com falta a favor do Corinthians. Ele reiniciou com lateral. E aí, infelizmente, errou ali nesse reinício de jogo. Mas não deveria ter sido marcado o pênalti pro Internacional. Fora isso, cartões amarelos bem aplicados, tanto pro Internacional no mercado, tanto pro jogador do Corinthians. Nenhuma reclamação assintosa do banco de reservas. Por isso, por enquanto, uma atuação tranquila e justa. Um jogo legitimado no Beira-Rio, assim como foi lá em Mirassol, o senhor Flávio Leandro Dalpisol.
1: Ô Gisel, não sei, provavelmente não, tu conhece muito mais de arbitragem do que eu, bota a conhecer mais, mas eu acho o auxiliar hoje aqui, no lado das sociais, o melhor do Brasil.
3: O grandalhão esse. Como é que é o apelido dele ainda, né? Playboy, eu não sei como é, eu não sei como é que é o nome, o Marcelo de Lima Henrique que sabe lá o uhum. apelido dele. É bom, tá? Mas eu ainda penso que O Alves nosso aqui, a Neuza Bach e o Kleber Gil são melhores que ele. Mas mesmo assim, tá aí entre os top 5 do Brasil, com certeza, o Rodrigo Figueiredo.
1: Isso, o grandalhão.
3: E tem uma coisa, o Dal, que o cara que é muito grande, por exemplo, eu tenho 1,89m. Ele tem mais que eu, acho que tem 1,95m. Se o cara não souber se posicionar bem e sinalizar bem, fica feio um assistente muito alto. E aí ele parece ser desengonçado, mas não é o caso do Rodrigo, porque ele se posiciona muito bem, diga-se de passagem, e também sinaliza muito bem dentro de campo. Quem está aparecendo aqui na detentora agora é o Nilmar. O Nilmar, eu acho que ele está mais magro do que quando ele jogava bola. Se manteve bem fisicamente. O Nilmar jogava uma bola federal, senhor Dalpisol.
1: 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Em seguidinha vão voltar as equipes, que praticamente estamos, já serão recolhidos ali aqueles materiais de publicidade para que voltem.

0: ontem. O Fiorin, depois na semana que vem teremos os jogos de volta, aqueles derradeiros, para alguns a vantagem de jogar em casa. A rodada da segunda rodada ocorre a partir da terça-feira, né, Fiorin?
1: É, terça-feira já vamos ter aí os jogos de volta, né, desta fase de oitavas de final da Copa do Brasil. Terça-feira, dia 4, com Juventude Atlético Mineiro no Alfredo Jaconi e Clube do Remo e Santos lá em Belém. Na quarta, o Grêmio recebe o Mirassol às 19h30, o Cruzeiro recebe a Chape às 19h e às 21h30, Fortaleza contra o Palmeiras. E na quinta, vamos ter aí Vitória Atlético Paranaense em Salvador, lembrando que o jogo de ida é amanhã à noite em Curitiba, e o Inter lá na Neoquímica Arena às 20h da quinta-feira contra o Corinthians.
0: O Alê, 70% de bola, retorno 70% pro Corinthians. Obviamente que os outros 30% são do Internacional, né? O Inter depois tentou ajeitar alguma coisinha, mas a precisão dos passes foi inferior. O Corinthians acertou 90%. Teve 90% de precisão. O Inter errou bastante. E tu tens razão, nós tivemos um escanteio ao longo do primeiro tempo, o que evidencia que não foi um jogo lá e cá.
2: Eu acho que o Corinthians, ele já com seus titulares, né, o marroquino, Depay e Yuri Alberto, já vinha enfrentando dificuldades em converter gols. Não à toa é um dos piores ataques do Campeonato Brasileiro. Aí tu imagina sem os três titulares. Eu imaginava que o Corinthians ia ter dificuldade. Acho que se eles tivessem um jogador mais terminal ali, como o Yuri Alberto, ou mesmo o Depay, que joga um pouquinho mais atrás, talvez o Corinthians tivesse agredido mais o Inter e até convertido algum gol. Agora, entrar os reservas, ainda que sejam promissores, né, não tem o nível dos titulares que vinham jogando. E o Internacional tem um comportamento que foi reivindicado pela maioria da torcida, dos jornalistas, enfim, que é jogar de maneira reativa. Então não me assusta o Internacional ter menos posse de bola. A proposta é essa, né? Às vezes, dá o pisol.
0: Depende de onde fica essa posse de bola. E o Corinthians não ficou na entrada da área, ficou mais na intermediária, né?
2: Que quando tu ter menos posse e estratégia, eu não vejo problema desde que o time agrida, o time finalize. E o Inter faz isso. O problema é quando a gente tem menos posse de bola, dá o pisol, e a intenção não é essa. Aí significa que o adversário está dominando o jogo. Essa posse de 70% do Corinthians não é a leitura que eu faço desse 70%, não é de domínio no jogo, é só de posse de bola. E aí eles ficam trocando aqueles passes, né? Vai de uma beirada para outra, daí volta, aí eles tentam concentrar mais pelo lado esquerdo do Internacional e direito deles. Aí o Inter fez um ajuste ali, colocou o Mercado mais para cá e o Maripan centralizado. Aí o Corinthians teve que fazer o balanço e tentar construir pelo outro lado. Mas se a gente ajustar as peças, vai dar, Dalpisol.
3: Diga. Os dois times voltaram da mesma maneira. Se der tempo, eu passo o banco. Se não der, beleza.
0: Vou passar para o PC, ele que comanda tudo aí, PCzinho.
4: Vamos lá então, porque a bola já está no centro do gramado. Alan Patrick, juntamente com o Carboneiro, darão o pontapé inicial. O Internacional vai atacar agora à direita das cabines de rádio, ao gol que corresponde à estátua do Fernandão. E prepara o teu coração para as coisas que eu vou contar. Apita o árbitro. Começa o segundo tempo no gigante da Beira Rio. Sorte Inter. Sorte Internacional para cima do Corinthians. Colorado descia pelo setor direito no campo de ataque, afastou a zaga corintiana. Último toque foi vermelho, a arbitragem está dando manual favorável ao time do Corinthians aqui na saída do campo de defesa. Aproveitamos então com o Gabriel Camargo para saber do banco de reservas Colorado.
3: Vamos lá, Antony, Juninho, Pedro Cauã, Luiz Felipe, Gabriel Vinícius, Paulinho Paula, João Kempes, Alex, Caleb, Alejandro e João Bezerra.
4: São os jogadores que estão à disposição do técnico Paulo Pezzolano para alguma necessidade neste segundo tempo. Corinthians domina a bola aqui na saída do campo de defesa. A bola é dominada pelo Gustavo Henrique. E sai pro jogo, sai jogando curtinho, entregando a bola curta aqui na saída do campo de defesa para Ranieri. Abre o compasso aberto, setor esquerdo do campo de ataque para Breno Bidon. Se manda e escapa, vai embora dali para o André. André domina a bola, trabalha a bola com as suas chuteiras laranja na perna esquerda. Estabelece contato pelo flanco canhoto para Breno Bidon. É só tiro de meta que vai cobrar o Colorado.
5: É a briga por espaço no fundo do campo. Caio César com Gabriel Mercado. Fechou a porta Gabriel Mercado para o Caio César. Protegeu, a bola saiu pela linha de fundo. É só tiro de meta para o goleiro Matheus Cunha. 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
4: 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É volta, volta a bola na metade do campo. Desce o Internacional. Partiu para cima na marcação. Alan Patrick lá de trás afasta o perigo. Inimigo bem colocado, Gustavo Henrique. A sobra de bola fica com Breno Bidon aqui na saída do campo de defesa. Bruno Gomes chega contra ele e comete a falta. Jogo tá parado. É falta favorável à equipe do Corinthians no seu setor de retaguarda. 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Corinthians desce. Desce pelo setor esquerdo no campo de ataque. Breno Bidon arquitetando a jogada. Passe recuada para Ranieri. Inverte o jogo. Da esquerda para a direita. Vai para cima da marcação. Agora o Matheus Bahia. Melhor para o jogador do Corinthians. Trabalhando a jogada lá no setor de ataque. Trabalha o Corinthians com Caio César. Limpou a jogada. Caio César puxou para a perna esquerda. Um balaço para o gol. Pela linha de fundo. Uma bola mortífera. Recheada de veneno. Perigou. Perigo de gol. Chegou com tudo o Corinthians. Passa limpo, Renan.
5: A grande chegada do Corinthians nesse segundo tempo. Caio César tabelou lá pelo lado direito de ataque do Corinthians. Trouxe para dentro. E na perna esquerda um balaço. A bola passou raspando a trave esquerda do Matheus Cunha, que estava lá para conferir. Tiro de meta. Matheus Cunha na bola. 0-0 no Beira-Rio.
4: Viajando comigo nas asas da emoção, o Fábio Men, dizendo que vai dar 3-1 para o Internacional. O Luiz Paulo em Balneário Rincão, na Santa e Bela Catarina. Também o Douglas Xavier. 2-0 para o Internacional no seu palpite. Alan Patrick da entrada da grande área. Estilingou, apertou o gatilho, bateu no Gabriel Paulista. Afasta a defesa do Corinthians. Sobra de bola, fica para Caio César. Escapa, vai embora em alta velocidade. Na velocidade máxima, passa, afasta a meia. Tira parcialmente ali o Matheus Bahia. A sobra de bola ficou para Rodrigo Garro. Domina a bola nas proximidades da cabeça da grande lua. Tenta evoluir para o campo de ataque. Boa bola intermediária à esquerda. Campo de ataque para Ranieri. Se manda pela meia esquerda. Meteu junto agora no costado. Canhoto na ponta. Boa bola para o Gabriel. Já, aliás, o Matheus Bidon tentou no tumulto da grande área. Tirou a zaga do Internacional. Volta para Ranieri. Ranieri inverte na ponta direita. Boa bola no costado direito. Chega Rodrigo Garro. Escora. Entregando a bola onde está colocado Gabriel Paulista. Gabriel Paulista domina a bola. Entregou para André. Voltou na ponta direita. Junto à linha de fundo para Mateuzinho. Partiu com bola dominada. Pé direito. Suspendeu na boca do gol. Sobe a zaga do Internacional. Afasta a tira. Vem brigar pela posse de bola aqui atrás. Alan Patrick. Apanha. Sobra André. Desce agora pelo miolo esquerdo no campo de ataque. Boa bola. Boa bola. A bola é boa para Matheus Miru. Recebeu. Meteu no interior da grande área. Maripã vai contra o zagueiro. E a bola vai embora para fora. Para a linha de fundo. Último toque é corintiano. É tiro de meta para o Internacional. Renan.
5: O Corinthians rodou, rodou e conseguiu uma brecha. Matheus Bidu pelo lado esquerdo levantou na área. Chegou Guinegão inteiro para cabecear junto dele, fazendo a marcação. Guilherme Maripan bateu nas costas do atacante do Corinthians, desequilibrou, ele cabeceou para fora. Tiro de meta já cobrado pelo Internacional.
4: Não vemos o ataque do Internacional trabalhar nesses primeiros 5 minutos, quase 6. Daqui a pouquinho, 6 minutos de partida. Dá o Ialê, até agora só dá Corinthians.
0: É, de Ialê tem que aprender a sofrer. Que sofrer coisa nenhuma, vai pro quinto dos infernos. Pra que sofrer?
2: É, mas o Corinthians, ele carece também, né, de uma qualidade ali. É um problema semelhante ao do Internacional. Porque a bola, ela circula a banheira do Colorado, só que o Corinthians não consegue ser contundente, para a felicidade do nosso Esporte Clube Internacional. Agora, o Inter não pode desperdiçar as oportunidades que cria. O Inter, ele conecta alguns contra-ataques, mas falta um definidor ali na frente que possa fazer a diferença, o PC Carvalho.
4: Aqui na nossa live, o Isaías Batista tá ligado, tá conectado conosco. Alô, Isaías. Também o Márcio Spearing e ainda o Wilson Rauschild. Obrigado pelo carinho, obrigado pela companhia. É um prazer narrar para você. Atendimento, é jogador do Corinthians que tá caído ali, Gabriel.
3: Isso mesmo, jogador do Corinthians caído no gramado já tem uns 2 minutos, tá? E agora que o departamento médico foi autorizado a ingressar no gramado para fazer o atendimento. Enquanto isso, o Bruno Gomes e o Vitinho conversam ali com o Paulo Pezzolano e também com o quarto árbitro da partida.
4: É, fazem o mesmo, jogadores também do Corinthians se aproximam ali, recebem instruções do Diniz. O torcedor do Internacional tá cantando, abram os microfones, vamos com a galera. Beira-Rio pulsa, pulsa. Reina Rio, gigante, gigante, gigante, pulsa, pulsa, pulsa. Marcinho Black.
6: Opa! Oi!
4: Nos braços da galera, fala Black.
6: Fernando, e aí, meu? Tá gostando do início do segundo tempo ou temos que chegar mais junto, atacar, pegar o Caio César e jogar lá na lateral, velho?
7: Vamos bem, mas eu acho que tem que ficar mais com a bola, não pode deixar o Corinthians avançar. A gente tá bem, mas eles também estão bem, nós temos que atacar e não podemos deixar eles avançar.
6: Excelente, PC, tá contigo aí, velho.
4: Bacana, bacana demais.
8: Próximo jogo tá escalado pra comentar.
4: Tá escalada pra comentar. Vem com o timaço da Grelão. A bola viaja na metade do campo. Onde está colocado o Vidagra. Canta o torcedor no gigante. É isso, o torcedor. Bota pra derreter. Vai Inter, vai Inter, vai Inter. Bola longa, espichada, não deu pro Vitinho. Abandona a meta o goleiro Hugo Souza. Quem chamou, fala.
9: Então, o André, camisa 49, que recebeu atendimento médico, já retornou, tudo certo com ele.
4: 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Corinthians vai para o campo de ataque, a bola com Ranieri. A bola rola, rola pelo setor esquerdo do campo de ataque. Trabalha a bola, Breno Bidon volta ali sobre a linha, delimita a metade do campo com Ranieri. Mete na meia esquerda no campo de ataque. Roubada do Inter. Carboneiro, vamos lá. Acorda, seu Carboneiro. Partiu para cima da marcação, perdeu a bola. Perdeu a bola. A sobra de bola do Corinthians, roubada de bola lá de trás, tirou Vitinho, Vitinho ligado, esperto, é isso aí, acelerado, meteu bola junto à linha de fundo, agora Bruno Gomes, tentativa com o Carboneiro, chega no atalho, Breno Bidon, toca para a linha de lado, lateral, que favorece o Internacional, diga.
2: Não, só algumas curiosidades do time do Corinthians, né, que eu diria que é um time de contrastes, eles têm um ataque extremamente jovem, o Guinegão tem 19 anos, o Bidon 21 e o Caio César 22, em contrapartida, os seus principais defensores, um é o Ranieri com 29, o outro é o Gustavo Henrique com 33 e o Gabriel Paulista com 35. É uma defesa muito envelhecida para esse campeonato.
4: É, experiência lá atrás, jovialidade na frente. 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Cabíamos para 10 minutos, 10 minutos de partida deste segundo tempo. Tempo segundo de jogo, meu grito de gol guardado, marcador fechado, 0 para todo lado, 0 Internacional, 0 Corinthians. Michel Borges em Pelotas disse que vai dar 2 a 0 Corinthians. Fábio Men, 3 a 1 para o Internacional. Luiz Paulo em Balneário Rincão, na Santa Bela Catarina, vai dar Colorado. O tempo passa, torcedor ligado e conectado na Grenal. 10 minutos de partida, a bola com o André, saída errada, atenção, Vitinho, boa bola para Bruno Gomes, penetrou na grande área, vai chutar, confusão, chega a Ranieri, afasta lá de trás da retaguarda. Cochilou, vacilou a defesa do Corinthians. Quase, quase o Internacional vai para a rede. A bola do Alan Patrick pelo setor esquerdo no campo de ataque. Metida de bola para o Matheus Bahia. Voltou para a Lampa. Lampa junto à linha de fundo para o Anão Maluco. Partiu para cima da marcação. Chega no carrinho bem colocado o Ranieri. Toca a bola para a linha de fundo. Escanteio. É escanteio. Colorado vai para dentro deles. Eu quero ouvi-lo. Passa limpo o Camargo. O gigante da Beira Rio, Inter vai para cima com o Matheus Bahia pelo setor esquerdo no campo de ataque. Boa bola, boa bola, bola é boa para Alan Patrick. Levantamento no segundo pau, escorada de cabeça, afasta a zaga do Corinthians, tira Breno Bidon, jogador do Corinthians. Sentiu. Fica sentido lá no interior da grande área, passa limpo Gabriel.
9: Escanteio cobrado curto, depois o Alan Patrick recebeu de volta, fez o cruzamento com a perna direita, buscando o Vitinho no segundo poste. Ele montou nas costas do Matheus Bidu, jogador do Corinthians, camisa número 21 às costas, sente muitas dores, bota a mão na cabeça e está caindo no gramado. E agora o árbitro conversa com ele, vai autorizar a entrada do departamento médico para realizar o atendimento. 11 minutos e 30 na etapa complementar, 0 a 0.
8: O PC, quando eu vejo o Matheus Bahia jogando na lateral esquerda, eu não vou criticar. Eu entendo a direção do Inter que tentou contratar o Iago.
4: 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Tem mudança em campo.
5: No Corinthians, sai e André para a entrada do 77, Lingard.
4: Lingard, esse aí é perigoso, hein? Vai entrar no lugar do André.
2: Correria, vai ser para correria, pensa, cara.
4: É para correria, vai botar para derreter. O Corinthians chega com Lingard, camisa número 77. Qual é a nacionalidade dele mesmo?
2: Inglês.
4: Inglês, né? Nacionalidade inglês. Lingard, camisa número 77 no time do Corinthians. Novidade do time do Diniz, que vem pela ponta direita no campo de ataque. Se manda, vai embora. É o Corinthians descendo com garro. Partiu para cima da marcação, rasgou por baixo a retaguarda do Internacional. Boa roubada do Villagra. Levantamento longo. Quem sabe agora, Carboneiro. Ele mais dois do Corinthians. Penetrou na grande área, trabalhou na perna esquerda, puxou no fundo, meteu nas mãos do goleiro. Nas mãos do goleiro. Ficou fácil, facinho pro Hugo Souza. Agradece o presente o goleiro do Corinthians, Gabriel.
9: Agradece o presente. Era um bom contra-ataque do Internacional. O Carboneiro driblou o Gustavo Henrique no primeiro momento. Limpou para a perna esquerda, que não é boa. Tentou o cruzamento rasteiro. Fraco, facilitou o trabalho do Hugo Souza, que ficou com ela com segurança. Já repousa a bola em jogo. 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Placar fechado no Beira-Rio.
4: 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Canta o torcedor no gigante da Beira-Rio, canta. Beira-Rio pulsa, pulsa, pulsa. Lá vem Corinthians pelo setor esquerdo. A bola com Lingard. Recebeu pela marginal, canhota, fez o passe recuado, entregando a bola para Breno Bidon. Domina a bola, arquiteta, jogada na intermediária esquerda. Ofensiva do time do Corinthians, desce para o campo de ataque, inverte o jogo na direita. Trabalhou a bola com Gabriel Paulista na ponta direita. Boa bola, bola boa. Fecha para receber. Caio César foge da marcação adversária. Está retornando a jogada, entregando para Gabriel Paulista. Puxa o carro no campo de ataque. O time do Corinthians entrega a bola para Breno Bidon. Voltando agora pelo setor direito no campo de ataque para Gabriel Paulista. Só o Corinthians tocando na bola. Lá embaixo chega no mergulho. Bem colocado Bernabeia. Berna, pé canhoto na bola. Toca para a linha de lado manual. 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O tempo passa. 14 minutos são decorridos neste segundo tempo. Tempo segundo de jogo, a bola está agora com Gustavo Henrique. Levantamento longo em profundidade para o Caio César, partiu sobre a marcação Matheus Bahia, estica a perna, mete o pezão, recua para o goleiro do Internacional, sai para o jogo Matheus Cunha. É aqui pelo setor direito, na saída do campo de defesa, a bola rola, rola com Bruno Gomes, ali para Carboneiro. Carboneiro retrai a jogada, passa recuado, começa tudo de novo onde está colocado Gabriel Mercado. 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Atenção, lá vem Internacional, parte para campo de ataque. Boa bola do Vitinho. Na ponta esquerda, baita bola. Bolão, bolão, bolão para Carboneiro. Puxou junto à linha de fundo, vai fazer o cruzamento. Fecha a porta zaga. Chega Gabriel Paulista, estica a perna, mete na linha de fundo. Escanteio que cobra o Internacional. Eu já vou na cobrança. Vários jogadores do tumulto da grande área. Enquadra o corpo, coloca o pé no esquadro. Alan Patrick, torcedor, vai contigo nessa lampa. Vamos lá. Merece esse manto colorado que tu veste, a lampa. Quem sabe agora o gol. Atenção, levantamento tá feito. Preferiu por baixo. Veio o Matheus Bahia, dominou. Vai bater, bateu pro gol. Entra, tá lá.

0: seu Bahia! Fala em mal do Baiano! Fala em mal do Matheus! Mas aplaudam! Ele chuta uma bola que vai quicando, traindo o goleiro e morrendo, chorando! Chorando no fundo da rede, Colorado tá na frente, 1-0, Internacional agora botou pra derreter, e o Beira Rio pulsa, 1 para o Internacional, querendo avançar na Copa do Brasil. Matheus Bahia, tu é brother da nação colorada, 1 para o Inter, 0 para o Corinthians, passa limpo Gabriel Camargo.
1: Vendo o Matheus Bahia em campo, eu entendo a diretoria ter contratado. O cruzamento foi feito pelo Alan Patrick no primeiro poste, a defesa afastou. Ele de perna direita, que não é a boa. Chute colocado sem chance para o Hugo Souza. E tem fresca na fase cacique. Põe no DVD, Inter 1, Corinthians 0, Aledo Vélez.
2: Põe no DVD, Gabriel Camargo. É essa a mensagem que nós temos que passar para a torcida corintiana. O Internacional não poderia fazer o gol hoje de outra maneira. Foi aos trancos e barrancos, na força, na garra, na energia. Com a perna direita de Matheus Bahia, Internacional 1-0, Flávio Dalpisol.
3: E aí, Dal?
4: É isso aí. Segura, segura, segura. Tem escanteio. O time do Corinthians. Vários jogadores no tumulto da grande área. Te cuida aí, Matheus Cunha. Senão, Jacarezão te abraça. Vai, Corinthians pra cima. Internacional trata de se defender. Subiu mais alto do que todo mundo. Vitinho afastou, tirou. Sobra de bola, ficou na ponta direita. Insiste, persiste. Corinthians não desiste. Internacional. Bernabéu vai no mergulho. Arthur do gol. Matheus Bahia tirou. Beira Rio pulsa. Canta o torcedor colorado. Atenção, segura mais um pouquinho aí, Fiori. Internacional desce de novo. Quem sabe o segundo gol. Vitinho. Boa bola, boa bola. Bola é boa na ponta esquerda pra Carboneiro. Entrou na grande área, limpou o lance, agora Carboneiro, vamos lá, faz, bateu, tirou a zaga. Sobra de bola, ficou onde está colocado Bruno Gomes, recebeu, dominou, está aberto na direita, Vitinho, gesticula, abre os braços, pede bola, Vitinho, agraviu ele, entregando a bola, onde está colocado Bruno Gomes, vem pela ponta direita, marginal direita, campo de ataque, desce o time do Internacional, quer o segundo gol, para matar de vez o mosqueteiro que veio da terra da garoa, está dando Colorado 1-0, passa limpo, Fiori.
5: Sexto gol do Inter na Copa do Brasil. Matheus Bahia marca seu primeiro em 14 jogos. O Internacional volta a vencer na temporada após 5 partidas. No histórico Inter e Corinthians na Copa do Brasil, em 7 jogos, o Internacional está vencendo pela segunda vez e marca o seu 9º gol. A vantagem é colorada no próximo jogo na Neoquímica Arena. O empate classifica as quartas de final.
2: Carimbo, gol para a nação colorada, Gesiel Elias.
6: Gol legal do Colorado, PC Carvalho, pode carimbar.
2: Daqui a pouquinho vai falar ao torcedor. Ele está nos braços da galera, Marcinho Black. Mas o Inter está no braço do gol. Quem sabe a chance agora? Atenção, Bruno Gomes. Boa bola, boa bola, bola é boa. Fechou o Vitinho. Voltou para Bruno Gomes, recebeu, fugiu do marcador, derrubado, é pênalti. É pênalti! É pênalti para o Internacional! Que baita jogada entre Vitinho e também Bruno Gomes. Eles foram envolvendo, deixaram sons. A defesa do Corinthians desbaratinada. Chegou atropelando o jogador do Corinthians, cometeu o pênalti. É pênalti para o Internacional. Gabriel Camargo.
6: Vai tirar.
2: Vem aí o segundo gol do time colorado.
1: É uma blitz colorada nesse segundo tempo aqui no Beira Rio. Vitinho tá levando com o Bruno Gomes, ele ia passando de moto pelo defensor corintiano, foi derrubado dentro da área, o árbitro na hora marcou a penalidade máxima, sente muitas dores no pé esquerdo, camisa 15 do Internacional, sobe o volume no portão 7 e é pênalti para o Inter, que pode ampliar no Beira-Rio, PC.
7: É, PC, jogador foi um pouco inteligente ao cometer o pênalti, porque o jogador do Inter até poderia sair com a bola, mas importa é a blitz que o Internacional está dando e pode fazer o segundo, né, o PCzinho?
8: Pênalti, claro, mas é assunto do Gesiel, não para mim.
7: Gesiel Marias, fala, Gesiel.
6: Claro e cristalino como a água, pênalti bem marcado, eu achei até que o jogador tinha forçado a queda, porque sem o replay aqui não pareceu ter o toque, mas teve o toque no joelho e no pé do jogador do Inter. Pênalti bem marcado pelo pintor de rodapé.
2: É pênalti para o Internacional. Penalidade máxima. O Internacional tem a chance de marcar o segundo gol. Alan Patrick, eu boto fé, eu nunca deixei. deixei de acreditar em você, Alampa. É pra meter a bola pro fundo da rede. É pegador esse goleiro aí, hein? É pegador, tem que fazer o segundo gol. Tem que fazer o segundo gol. Gigante pulsa, pulsa, pulsa, pulsa, pulsa. Vamos lá, Alan Patrick. Bota pra derreter, Alan Patrick. Alan Brother da Nação Colorada. Vamos lá, Alan Patrick. Bom momento pro Internacional, 21 minutos de partida. Alcançamos no tempo complementar de jogo. O Colorado tá na frente, pode marcar mais um, ampliar a vantagem. E ir com uma baita de uma vantagem pra terra da Garoa em São Paulo. Autoriza o árbitro. Alan Patrick vai pra bola, bola!

0: para torcedor colorado. Alan Patrick, Alan Brother Colorado. Que categoria, seu Alan Patrick. Goleiro vai para um lado, bola vai para o outro, bota no DVD. O Internacional está fazendo o segundo no Corinthians. Que coisa bonita é ver a festa desse povo vermelho. O mar vermelho se agita e ali do outro lado as águas límpidas, claras do Guaíba não entendem por que tanta agitação. O Colorado de novo está na frente e constrói uma baita vantagem para São Paulo. Agora é um, agora é dois, 22 minutos e meio, metade do segundo tempo. Colorado está na frente, passa limpo Gabriel Camargo.
1: Diga, espelho meu, se há na Avenida Padre Cacique alguém mais feliz do que eu, Alan Patrick, o capitão Colorado, o maestro. Ele bateu com a perna direita, goleiro pro lado, bola pro outro, amplia o placar, põe no DVD 2-0, Alê.
2: Essa é mais uma para as estatísticas de Flávio Fiorin. Anota, meu amigo. Mais um gol de Alan Patrick e de pênalti, sim. De pênalti vale. É 2-0. É Internacional com 35% de posse de bola e socando o Corinthians no Beira-Rio, Flávio Dalpisol.
3: É, o Corinthians sentiu muito o gol e agora o Internacional toma conta. O Inter se lava, se tapa e se deita em cima do Corinthians. 2-0, o placar é nosso, Fiorin.
4: Internacional pode perder até por um gol de diferença em São Paulo para ficar com a vaga às quartas de final da Copa do Brasil. Sexto gol de Alan Patrick, 26 jogos da temporada, o 35º dele pelo Internacional em cobranças de penalidades máximas. Agora, a vantagem do Inter em São Paulo, na história de Inter e Corinthians na Copa do Brasil, em 7 enfrentamentos, a segunda vitória colorada, e na Copa do Brasil, na atual temporada, é o 7º gol colorado.
2: E aí, Jaziel, carimbo gol!
5: Pênalti bem marcado e bem batido pelo Alan Patrick, gol legal do Colorado, PZ pode carimbar.
2: Daqui a pouquinho o Black, mas antes tem a troca, Gabi!
1: Foi embora 7, Carboneiro, e está em campo camisa 9, Alejandro. Sai Carboneiro e entra Alejandro.
2: Daqui a pouquinho nossos comentaristas explicam essas alterações. O torcedor canta, canta, faz a festa no gigante da Beira Rio. Já já o Black com o torcedor Corinthians chegando na área. Tira lá de trás, bem colocada Bruno Henrique. A sobra de bola é do Corinthians, chega com Gabriel. Abre luta pelo setor direito, Gabriel Paulista, estendendo bola para Caio. Domina Caio César, faz o passe recuado, mete na direita para Mateuzinho. Voltou para Caio César, recebeu, dominou, recolheu, carregou, trabalhou na perna direita, preferiu retrair a jogada. Encosta para receber Gabriel Paulista, ele escapa, vai embora na cabeça do círculo central do campo, empurrando a bola até o Gabriel, jogador Gabriel Henrique. Gabriel de um lado, Gabriel de outro, Corinthians chegando com Lingard, até agora nada fez com Ranieri, tentou entre as pernas do Bruno Henrique, conseguiu, meteu bola no tumulto da grande área, alivia a zaga do Internacional e o torcedor Marcinho Black. São dois gols pra tu abraçar esse torcedor, pra esse torcedor te abraçar aí nos braços da galera Black.
6: Torcedor tá pé da vida com essa falta marcada aí pro Corinthians. E aí, Gabriel, dá pra fechar o caixão dos caras hoje, hein?
7: Eu acho que sim, acho que o Corinthians tá descontrolado, é uma escapada e 3-0, vamos ser felizes.
6: E vamos ser felizes, PC, que é? Que é?
2: É pra ser feliz, é pra deixar o torcedor vermelho em estado de graça. Gigante da Beira Rio, decorridos 25 minutos de partida, prepara-se para a cobrança da falta lá pelo setor esquerdo no campo de ataque. O time do Corinthians, Rodrigo Garro, ele toma a distância, apenas o Gabriel Mercado, não, apenas o Alejandro, ali na formação de barragem humana. É bom momento para o time do Corinthians, te cuida aí, Matheus Cunha, senão o Jacaré te abraça. Levantamento tá feito, a cabeçada pro gol, pra fora do gol, pra fora do gol. Matheus Cunha tirou essa bola com o olho, não dava mais, ela foi embora pra fora, pra linha de fundo, não deu pra eles, Renan.
8: Tirando tinta da trave pra suspiro da torcida colorada aqui atrás do gol. Gustavo Henrique cabeceou a bola, passou muito perto do gol do Matheus Cunha, saiu pra fora, tiro de meta, e agora três trocas no Corinthians. Vão entrar Alan, Matheus Pereira e Pedro Raul. Vou esperar o assistente ali confirmar, o quarto árbitro, na verdade, confirmar a placa. Sai o 7, Breno Bidon, para a entrada do 23, Matheus Pereira.
2: Matheus Pereira, que número?
8: 23. Sai o 56, é Guinegão, para a entrada do Pedro Raul. Pedro Raul com a camisa número 18 e sai também o Gustavo Henrique, camisa 13, para a entrada do Alan, número 29.
2: É, muda as suas peças o time do Corinthians, saiu...
9: Ele bota tamanho, viu? Ele vai apostar também na bola aérea, PC, bota tamanho, né, ali. É. Jogadores considerados altos. Grande abraço pro Diego Lima, tá na nossa audiência. Manda um abraço pro PC, pra toda a equipe, tá sendo transmitido no ar. Diego Lima, gente boa.
2: Diego Lima, prazer narrar pra você. Douglas Xavier, 2-0 pro Internacional, tá acertando, tá ligado, conectado em Canoas. Marcão em Alvorada, grande Marcão.